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4: 7:25.
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0: 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Bom dia mesmo. 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Bom dia mesmo.
1: Na audição de hoje, músicas que tocam de perto o nosso coração.

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0: Apresentamos na audição de hoje músicas que tocam de perto o nosso coração. Bom dia mesmo. 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Até a próxima audição, um grande abraço a todos e um bom dia. Bom dia mesmo.
1: Sete horas e 59 minutos.
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1: 8 horas e 1 minuto.
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3: Bom dia, em Paris, sol entre nuvens e temperatura máxima de 25 graus. Hoje é quarta-feira, 2 de setembro de 2026. Escalada no Oriente Médio. Irã ataca bases americanas após novos bombardeios dos Estados Unidos. União Europeia e França convocam diplomatas russos após a Alemanha acusar Moscou de sabotagem. Crise migratória em Ceuta leva a protestos às ruas da Espanha e amplia a pressão sobre governo Sánchez. Essas e mais notícias no Jornal da RFI. Os confrontos entre Estados Unidos e Irã entraram nesta quarta-feira em uma nova fase de escalada. Teerã lançou mísseis e drones contra bases militares americanas no Golfo em resposta a uma nova série de bombardeios dos Estados Unidos contra alvos iranianos. Mais informações com Lúcia Mizel.
6: Bombardeios dos Estados Unidos deixaram pelo menos 11 mortos e cerca de 60 feridos, de acordo com a mídia estatal iraniana. Entre as vítimas, 4 pessoas morreram durante uma festa de casamento no sul do país. A Guarda Revolucionária Iraniana anunciou 7 mortes entre militares e paramilitares em ofensivas no oeste do país e na ilha de Lavan, no Golfo. Em resposta, a Força Militar Iraniana reivindicou ataques contra instalações militares dos Estados Unidos na Jordânia, Iraque, Emirados Árabes Unidos e Bahrein. O Kuwait também informou ter sido alvo de projéteis. Segundo o Comando Militar Americano para o Oriente Médio, as operações dos Estados Unidos atingiram instalações da Guarda Revolucionária, incluindo sistemas de defesa aérea, radares e estruturas marítimas. Donald Trump advertiu que qualquer nova resposta iraniana vai provocar uma reação ainda mais dura de Washington. A escalada afeta os mercados internacionais. O preço do petróleo voltou a subir e ultrapassou os 90 dólares por barril em meio às preocupações com a segurança da navegação no Estreito de Hormuz.
3: A União Europeia e a França convocaram nesta quarta-feira representantes diplomáticos da Rússia, após a Alemanha acusar Moscou de estar por trás de uma tentativa de ataque com drone carregado de explosivos no aeroporto de Leipzig em agosto. A chefe da diplomacia europeia, Kaja Kallas, afirmou que o episódio tem características de um ato de terrorismo apoiado por um Estado. A tensão aumentou depois que autoridades alemãs anunciaram hoje uma nova investigação sobre uma possível sabotagem contra a rede elétrica do país. Uma subestação no oeste da Alemanha foi alvo de ato de vandalismo. A França prometeu defender novas sanções europeias contra a chamada frota fantasma russa, usada para transportar mercadorias sob bandeiras falsas. Moscou rejeita as acusações de sabotagem feita pelos países ocidentais. Ataques russos danificaram nesta quarta-feira infraestruturas e edifícios residenciais no porto de Odessa, no sul da Ucrânia. Pelo menos 3 fortes explosões também foram relatadas no centro de Kiev. Ontem, estudantes retomaram atividades escolares no novo ano letivo sob alerta de sirenes e explosões em Kiev. Há quase uma semana, Moscou passou a multiplicar bombardeios diurnos e noturnos para esgotar a população e paralisar o funcionamento da cidade. Para Ulrich Buná, analista político e pesquisador associado da Eurocreative, o objetivo de Vladimir Putin é tornar o cotidiano dos ucranianos cada vez mais difícil.
7: Está muito clara a vontade de tornar a vida impossível em Kiev. Assim que tem um alerta aéreo, o metrô para. Não é possível atravessar as pontes, as lojas e shoppings fecham. Concretamente, é impossível de viver se você ouve um alerta cada hora. E este tem sido o caso há 6 dias. Os russos estão aproveitando o momento em que os ucranianos não têm mais muita defesa antiaérea contra mísseis balísticos.
3: O analista geopolítico Ulrich Buná foi entrevistado por Julian Chavanna. A crise migratória de Ceuta

0: continua no centro da política espanhola. Manifestações estão previstas em diversas cidades do país hoje, depois de uma série de protestos na própria cidade autônoma. As mobilizações acontecem na véspera de o primeiro-ministro Pedro Sánchez ir ao Congresso dar explicações sobre a gestão da crise. O destaque é da correspondente da RFI em Madrid, Ana Beatriz Farias.
1: As concentrações previstas para hoje, em sua maioria, foram convocadas pela Federação Espanhola de Municípios e Províncias, que apresenta os atos como uma demonstração de solidariedade à população de Ceuta. Mas as manifestações acabaram se tornando um foco de disputa política. O Partido Popular, que é de direita e é também a principal força de oposição ao governo espanhol, apoia as mobilizações e acusa o primeiro-ministro Pedro Sánchez de evitar responsabilizar Marrocos pela crise. Já o partido de extrema-direita, Vox, vai além e acusa Marrocos de utilizar a migração como instrumento de uma guerra híbrida contra a Espanha. Do lado da esquerda, não há consenso. A direção nacional do Partido Socialista Operário Espanhol, de Sánchez, acusou o Partido Popular de instrumentalizar politicamente as manifestações. Mas mais de 30 prefeituras governadas pelo próprio Partido Socialista decidiram aderir aos atos.
0: Ouvimos a correspondente da RFI em Madrid, Ana Beatriz Farias. Uma semana após o colapso de uma geleira no Himalaia, as esperanças de encontrar sobreviventes no Nepal diminuem. Segundo informações mais recentes divulgadas pelas autoridades, o desastre já deixou 1.130 mortos e cerca de 4 mil desaparecidos. São 1.114 vítimas no Nepal, enquanto no Tibete, do lado chinês da fronteira, o balanço permanece em 16 mortos e 546 desaparecidos. As equipes de resgate concentram as buscas em túneis de usinas hidrelétricas, onde ainda podem haver pessoas presas. Até agora, 279 pessoas foram resgatadas desses túneis. A ONU apresentou nesta quarta um relatório inédito sobre como limitar os danos do aquecimento global após o planeta ultrapassar o limite de 1,5 grau acima dos níveis pré-industriais, meta central do Acordo de Paris. O Programa das Nações Unidas para o Meio Ambiente reconhece que esse objetivo não será alcançado e afirma que o desafio agora já não é evitar a ultrapassagem do limite, mas sim administrar seus impactos e reduzir a duração desse período de superaquecimento aí acima de 1,5 grau. E uma nova onda de calor deve atingir a França entre quinta e domingo, principalmente nas regiões sul e sudeste do país. Segundo previsões da Agência Meteorológica Francesa divulgadas hoje, as temperaturas podem variar de 35 a 38 graus, com picos de 40 graus.
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0: Neste segundo bloco da programação brasileira da Rádio França Internacional, neste dia 2 de setembro, vamos ouvir, na resenha da imprensa francesa, a nova estratégia russa de desgaste e enfraquecimento da população da Ucrânia. Na nossa reportagem, que conversou hoje com produtores de filmes brasileiros que participam do Festival de Cinema de Veneza, que começa hoje. No podcast Radar Econômico, vamos entender as razões da crise na Volkswagen, tradicional montadora alemã que atravessa a situação mais crítica de sua história. Antes, vamos à linha direta com Madrid falar sobre a crise migratória em Ceuta e manifestações que estão marcadas em diversas cidades da Espanha em apoio ao enclave. Continue ligado na RFI.
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4: A crise migratória de Ceuta, na Espanha, continua no centro da política do país. Neste 2 de setembro, quando se celebra o Dia de Ceuta, manifestações estão previstas em diversas cidades, depois de uma série de protestos ocorridos na própria cidade autônoma. As mobilizações ocorrem na véspera de o primeiro-ministro Pedro Sánchez ir ao Congresso se explicar sobre a gestão dessa crise. Quem tem mais informações é a correspondente da RFI em Madrid, Ana Beatriz Farias. Bom dia, Ana Beatriz.
1: Olá, bom dia. As concentrações previstas para hoje, em sua maioria, foram convocadas pela Federação Espanhola de Municípios e Províncias, que apresenta os atos como uma demonstração de solidariedade à população de Ceuta. Mas as manifestações acabaram se tornando um foco de disputa política. O Partido Popular, que é de direita e é também a principal força de oposição ao governo espanhol, apoia as mobilizações e acusa o primeiro-ministro Pedro Sánchez de evitar responsabilizar Marrocos pela crise. Já o partido de extrema-direita, Vox, vai além e acusa Marrocos de utilizar a migração como instrumento de uma guerra híbrida contra a Espanha, além de culpar Sánchez pela forma como o governo conduziu a crise. Do lado da esquerda, não há consenso. A direção nacional do Partido Socialista Operário Espanhol, de Sánchez, acusou o Partido Popular de instrumentalizar politicamente as manifestações. Mas mais de 30 prefeituras governadas pelo próprio Partido Socialista decidiram aderir aos atos. Outros municípios de esquerda optaram por organizar mobilizações alternativas. O partido de esquerda Podemos promove em Madrid uma concentração contra o racismo. Em meio a essa pressão, o executivo tenta apresentar uma resposta concreta, com um plano de 309 milhões de euros que devem ser investidos até o fim do ano, o equivalente a cerca de 1 bilhão e 850 milhões de reais. Isso destinado ao acolhimento humanitário de menores, à segurança e a medidas de apoio à economia de empresas e trabalhadores de Ceuta.
4: E nessa quinta-feira, Pedro Sánchez vai ao Parlamento Espanhol prestar esclarecimentos sobre essa crise, sobre o que ele mais deve ser cobrado.
1: A gestão do governo desde o início da crise e as medidas adotadas para reforçar o controle das fronteiras espanholas e europeias e garantir a soberania nacional estão entre os principais pontos sobre os quais Sánchez deverá prestar esclarecimentos. Um dos tópicos mais delicados será saber exatamente quais informações o governo tinha antes da entrada em massa. A ministra da Defesa, Margarita Robles, reconheceu que os serviços de inteligência tinham informações prévias sobre movimentos relacionados à fronteira. Um relatório preliminar do Centro Nacional de Imigração e Fronteiras, o CENIF, aponta que agentes de segurança marroquinos teriam dado instruções a migrantes e administrado o fluxo de pessoas durante a entrada em Ceuta. O documento foi entregue à juíza Maria Tardón, da Audiência Nacional, no âmbito da investigação aberta sobre os acontecimentos. O conteúdo ganha ainda mais peso político porque, na segunda-feira, Sánchez afirmou que não havia indícios que levassem o governo a questionar a atuação de Marrocos.
4: Ana Beatriz, a desinformação em torno de Ceuta também provocou um embate internacional depois que o premier citou redes ligadas à Rússia e a Israel. O que se sabe exatamente sobre essas acusações?
1: Em uma entrevista recente à rádio Cadena Ser, Sánchez afirmou que conteúdos falsos e desinformação sobre Ceuta foram amplificados por redes sociais associadas à Rússia e a Israel, e também por redes internacionais ligadas à extrema-direita. Israel rejeitou a acusação e o ministro das Relações Exteriores, Gideon Saar, acusou Sánchez de mentir descaradamente sobre o papel israelense na crise. A Rússia também exigiu que o presidente espanhol apresente provas concretas para sustentar suas declarações. O governo espanhol respondeu afirmando que existem evidências de que redes digitais ligadas à Rússia, a Israel e à extrema-direita amplificaram conteúdos relacionados à crise com o objetivo de aumentar a polarização. O Serviço Europeu de Ação Exterior reconhece que, no caso de Ceuta, foram detectadas tentativas da Rússia de explorar a crise na internet, mas o organismo afirma que não há evidências de uma participação russa na origem da crise e também não menciona Israel.
4: Muito obrigada. Essa foi Ana Beatriz Farias, correspondente da RFI em Madrid.
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6: A imprensa francesa destaca nesta quarta-feira o impacto da nova estratégia russa na Ucrânia, que combina ataques massivos de drones e mísseis para desgastar a população e paralisar o país. O Libération acompanha a volta às aulas em Kiev, marcada por sirenes e explosões. pela quinta vez desde o início da invasão, os alunos retomaram as atividades sob alerta permanente. Desde a semana passada, a Rússia passou a usar drones a jato, muito mais rápidos, obrigando escolas e famílias a adaptar a rotina. Moradores estocam medicamentos, evitam deslocamentos e passam a noite em estações de metrô para escapar dos bombardeios. O jornal cita o filósofo ucraniano Volodymyr Yermolenko, que diz que o objetivo da nova tática russa é exercer uma pressão contínua sobre a população para transformar as pessoas em indivíduos sem vontade, como robôs. Já o Le Parisien explica que Moscou busca saturar as defesas ucranianas com ondas sucessivas de drones e mísseis, aproveitando a escassez de interceptadores. O objetivo seria não apenas causar destruição, mas também afetar transportes, escolas, empresas e a vida econômica da capital. O Le Monde mostra como a Ucrânia tenta responder a essa nova fase da guerra. O periódico trata o perfil do coronel Pavlo Yelizarov, fundador de uma unidade de drones que ele administra com métodos inspirados no McDonald's. Ele compara sua organização ao modelo da lanchonete, com procedimentos padronizados e eficiência operacional em qualquer setor da frente de combate. Para Yelizarov, a guerra aérea é hoje o principal campo de batalha e a Rússia aposta em destruir a retaguarda ucraniana para enfraquecer a resistência do país.
7: Reportagem Adriana Brandão.
8: A coprodução brasileira Retorno a Buenos Aires está na disputa pelo Leão de Ouro do Festival de Veneza de 2026, que começa na quarta-feira, 2 de setembro. O longa é dirigido pelo ítalo-chileno Marco Becks, que viveu entre Argentina, Brasil e Itália. O filme acompanha o retorno de Mariano Guerra à Argentina depois de 33 anos vivendo na Itália para depor no julgamento dos ex-militares que o sequestraram, torturaram e escravizaram durante a ditadura militar. Retorno a Buenos Aires é uma coprodução da Itália e do Brasil. Pelo lado brasileiro, três produtores assinam o longa: Patrick de Jong, Cibele Amaral e André Ristum, que está na origem, no início do pontapé inicial para esse projeto que acabou sendo selecionado para o Festival de Veneza.
9: Eu falei, nossa, esse roteiro é maravilhoso. É uma volta um pouco às suas origens ali no Garage Olimpo, no Irros, né? Nessa temática tão significativa, tão importante, né? Em toda a vida, na formação dele e tudo. Eu falei, nossa, tem que fazer esse filme de qualquer jeito. E a gente estava tendo ali a volta, né, dos financiamentos no Brasil. Eu apresentei para o Patrick e para a Cibele, eles adoraram o roteiro também. E aí nasceu essa relação, esse casamento em volta desse projeto que está sendo realmente muito feliz.
8: Patrick de Jong é diretor da 34 Filmes, a produtora independente de Brasília, venceu o edital de coprodução internacional de 2024 da Ancine para financiar o filme, que trata de um tema importante para o Brasil.
10: Esse é um filme muito denso, né? Inclusive, pensando na possibilidade que o cinema, que o audiovisual tem de abrir narrativas no mundo real, digamos assim, os tribunais militares, que faz parte da história do filme, aconteceram na Argentina, mas acabaram não acontecendo no Brasil. Então, eu acho que é uma maneira também de trazer esse assunto à tona de novo, justamente em vista de tudo que tem acontecido após a polarização política dos últimos anos.
8: Cibele Amaral, da Neocortex, também integra a equipe brasileira de produção de Retorno a Buenos Aires. Ela diz que a política de coproduções internacionais é uma estratégia de sucesso.
11: Porque hoje em dia você precisa fazer um pacote realmente poderoso para você ter um êxito de bilheteria, para você ter um êxito nos festivais, né? E esse modelo de coprodução traz uma força grande para o projeto e eu acredito muito nele. E traz o Brasil, com certeza, para um protagonismo, porque é uma história que se passa na Argentina, mas filmada no Brasil, com uma temática que é muito brasileira também, que é o tema da ditadura. E isso é uma política pública de investir na coprodução internacional e que a gente está colhendo os frutos.
8: A seleção de Retorno a Buenos Aires, em Veneza, consolida a atuação internacional da 34 Filmes e coloca Brasília pela primeira vez no mapa do cinema mundial, acredita Patrick de Jong.
10: Para a gente, essa seleção foi importantíssima. O nosso objetivo com isso não é só uma estratégia da produtora, mas também sacramentar essa estratégia federal que foi dos arranjos regionais, né? A gente ganhou o edital de coprodução internacional pela cota regional e já de cara conseguir colocar o filme num festival tão importante só mostra que esses programas eles precisam continuar. E investir nesses mercados fora do eixo é importantíssimo, porque são novas narrativas, novas possibilidades para justamente trazer um outro Brasil também para o mundo.
8: Retorno a Buenos Aires de Marco Bex custou 2,5 milhões de euros, financiados majoritariamente por três produtoras italianas. O Brasil entrou com 700 mil euros, cerca de R$ 42 mil, o que representa 25% do valor total. Mas o retorno para a indústria cinematográfica do país já foi significativo. O longa foi rodado durante 4 semanas em Porto Alegre e mais 3 semanas em Turim, no norte da Itália, com participação de técnicos, atores e atrizes brasileiros. Paula Cohen tem um papel de destaque. Ela fez o personagem da juíza no processo dos ex-militares argentinos.
12: É a minha primeira participação em Veneza. Você imagina que eu estou felicíssima, orgulhosíssima de estar fazendo esse projeto, contando essa história tão importante, necessária de ser contada. Trabalho em coprodução, para mim, é um valor imenso, onde muitos olhares, a cultura se entrelaça. A obra se expande, né, nessa fricção entre culturas, né?
8: A coprodução brasileira Retorno a Buenos Aires, de Marco Bex, integra uma lista de 21 filmes assinados por grandes nomes do cinema mundial que concorrem ao prestigioso Leão de Ouro do Festival de Veneza, ressalta o produtor André Ristum.
9: Para nós é um sucesso, um êxito enorme, né, poder estar nessa competição. Só de estar, né, só de ter tido o filme selecionado, né, sabendo que tem tanto filme de qualidade que nem conseguiu chegar, para nós já é uma grande vitória. Né? E agora vamos para Veneza e vamos curtir esse momento, né? Essa viagem aí do cinema brasileiro através de um filme internacional, aí com todos esses filmes, grandes realizadores e equipes talentosíssimos do mundo inteiro. Realmente vai ser uma emoção muito grande poder estrear esse filme em Veneza.
13: Eu sou Evelyn, sou a hija de muñeca.
14: Não conhecia nenhuma muñeca.
8: A coprodução brasileira Retorno a Buenos Aires estreia no Festival de Cinema de Veneza em 11 de setembro.
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4: A situação mais do que crítica da Volkswagen, nas palavras do próprio CEO de uma das montadoras mais tradicionais do mundo, coloca sob pressão as filiais espalhadas pelo globo. A reestruturação em curso poderá atingir 100 mil empregos, com foco na Alemanha. 50 mil demissões já estão em curso. O grupo germânico tem mais de 630 mil funcionários, principalmente na Europa e na China, mas também no México ou no Brasil. O presidente do grupo Volkswagen, Oliver Blum, disse que a empresa e a indústria automotiva alemã como um todo enfrentam a maior turbulência da história em meio a um cenário econômico global desfavorável e a concorrência da China. Além disso, os custos da produção na Europa estariam mais de 30% acima dos concorrentes. A gente conversou com Milad Calumi Neto, experiente analista do mercado automobilístico e diretor executivo da Calumi Consultoria.
15: A gente não pode falar que a Volkswagen é uma empresa que semana que vem vai fechar. A Volkswagen está vendendo muito, né? A questão é o que está sobrando para reinvestimento. E esse é o grande problema. É um sinal de atenção que o presidente já alertou, falou, olha, a gente precisa aqui verificar porque no longo prazo vai ter problema. As nossas operações aqui estão sob risco.
4: Face ao avanço dos modelos elétricos chineses, a maior fabricante de veículos da Europa enfrenta o desafio do excesso de produção. As margens atuais da Volkswagen, inferiores a 4%, são insuficientes para financiar investimentos em novas tecnologias, produtos e fábricas.
15: Eu, uma empresa chinesa, né? Processos produtivos, né, de estamparia, ferramentaria, pintura, isso eu faço como vocês todos, Volkswagen, empresas alemãs, italianas, coreanas, enfim. O que vocês têm de diferente? Eu tenho eletrificação e tenho conectividade e tenho itens de segurança de baixo custo. né? E vocês? O que, que vocês têm para mostrar ao mundo? Essa é a grande briga entre os dois modelos industriais. O problema não está na Alemanha, está na indústria tradicional.
4: O mercado chinês, pilar da rentabilidade da marca alemã por décadas, desmoronou. No segundo trimestre, as vendas da Volkswagen no país caíram 31% no período de um ano. Para piorar, a guerra comercial dos Estados Unidos impacta ainda mais na conta, em especial sobre a Porsche e a Audi, controladas pela Volkswagen. Neste contexto delicado, as negociações com os sindicatos de trabalhadores e governos estaduais da Alemanha ocorrem sob tensão. Milad avalia que cortes mais drásticos de custos na Alemanha serão inevitáveis, mas permitirão ao grupo atuar de forma mais globalizada. A operação brasileira, por exemplo, representa um alívio nesse contexto turbulento. A marca registrou o maior crescimento de vendas na região no primeiro semestre de 2026, tornando-se o terceiro maior mercado global do grupo.
15: A Volkswagen do Brasil, zero problema, não vejo nenhum tipo de risco. E isso significa dizer que a Volkswagen Alemanha vai trazer a produção dela para cá? Não. Mas vejo como um potencial contributivo da Volkswagen Brasil para a Volkswagen como um todo, sim.
4: O especialista menciona a expertise na fabricação de veículos de pequeno e médio porte e a tecnologia do etanol como diferenciais do grupo no país que poderiam ser levados a outros mercados. Essa também é a aposta do Sindicato dos Metalúrgicos do ABC, onde estão situadas 3 das 4 unidades da marca alemã no Brasil. Vamos ouvir o presidente da entidade, o Wellington Messias Damasceno.
16: O que nós vamos ser cobrados é para fazer algum tipo de pequenas estruturações ou reduções de custos, mas isso já vem, a empresa sempre coloca isso, não é uma novidade para nós. As 4 fábricas estão equalizadas, elas produzem sua capacidade máxima, né, em 2 turnos, e a Volkswagen até tem mantido um crescimento constante e sólido aqui no mercado. O que é positivo mesmo que a entrada dos chineses, muito em função dos anúncios de investimento, dessa tropicalização, a gente gosta desse termo, né? Da tropicalização dos modelos que estão sendo produzidos aqui e dos acordos negociados com o sindicato.
4: E o Radar Econômico fica por aqui. Quarta que vem tem mais.
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18: 8:31.
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2: 99 graus.
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1: Olá, estamos começando agora mais um Opinião Pernambuco Eleições 2026. O entrevistado de hoje do nosso programa é o candidato a governador pela legenda Missão, Renan Alais. Ele concorre com outros 7 postulantes que disputam o voto de mais de 7 milhões de eleitores. Daqui a pouco, depois do intervalo, nós vamos saber um pouco mais sobre o caçula dos partidos políticos brasileiros, o Missão, e vamos conhecer as propostas de Renan Alais para o estado de Pernambuco. Até já.

0: Pernambuco tem 8 candidatos a governador. Um deles é Renan Alais, do Missão. Ele é o entrevistado de hoje do nosso programa. Candidato, muito obrigada pela sua presença no Opinião Pernambuco. Bem-vindo. Eu vou fazer uma proposta para o senhor. A gente começar falando um pouquinho sobre o partido, antes de entrar aí nas suas propostas de governo. Porque, como eu falei na abertura, é o partido político mais novo do Brasil.
1: Correto.
0: Ele foi legalizado, né, pelo TST somente em novembro do ano passado, novembro passado. Bom, ele é o partido mais novo, foi registrado no TSE em novembro e foi fundado por integrantes do MBL.
1: Isso.
0: A minha pergunta para o senhor é se MBL e Missão são a mesma coisa, se ideologicamente eles se entrelaçam.
1: Então, corretamente, a gente é o caçula, tem menos de um ano. O MBL é a parte da militância do movimento mesmo.
0: Uhum.
1: O partido, a Missão é o partido. Então, assim, é no mesmo universo, mas são dois CNPJs diferentes que atuam de forma diferente.
0: Ideologicamente,
1: sim,
0: idênticos.
1: Sim, sim. O que a gente defende na Missão, a gente defende no MBL e vice-versa.
0: Ou seja, é uma pauta, são propostas mais alinhadas à direita.
1: Exato, correto. A gente não fica muito preso hoje, se você lê o livro amarelo, que são nossas propostas,
0: uhum.
1: O que a gente quer fazer é pegar o que deu certo e adaptar para cá. Então a gente tem ideias desde El Salvador para relação à segurança pública, como até a China em relação à gestão de cidades. E uma das nossas propostas, que é a principal proposta também de Renan Santos, nosso candidato à presidência, também é a lei de responsabilidade gerencial, que é justamente, hoje o prefeito, ele só é responsável praticamente por fazer praça e festas, e ele continua sendo reeleito. A gente quer obrigar esse prefeito a bater metas como melhoria de saúde, educação, saneamento básico, e aí ele cumprindo essas metas, eles vão receber mais repasses. E aí eu quero adaptar isso como governador também, isso. Os repasses hoje, que não são obrigatórios, é tudo em troca de acordos políticos, e a gente vai mudar isso. O prefeito vai ter que cumprir metas, e aí só depois desse cumprimento, independentemente do partido, aí eu posso dar mais repasse para ele. Porque aí vai estar validado que ele é um bom executivo, no caso.
0: Então eu vou trazer aqui para o senhor uma informação da Agência Pública, que é uma agência de jornalismo investigativo sem fins lucrativos,
1: uhum.
0: Uma das primeiras com esse perfil aqui no Brasil. Em julho passado, a Agência Pública publicou um texto no qual afirma que o MBL, e não Missão, que o MBL, que é o Movimento Brasil Livre, teria sido financiado por uma rede conservadora estadunidense. E aí eu tenho duas perguntas em uma só para o senhor. O senhor reconhece procedência nessa informação e, em reconhecendo, por que raios uma rede conservadora dos Estados Unidos financiaria um movimento político aqui no Brasil?
1: Eu queria muito que fosse verdade, porque a gente não tem dinheiro para nada. A gente é o partido mais pobre agora. A gente nem candidato à presidência agora está tendo, por conta do crime, tem que deixar isso claro, do crime que o Toffoli está fazendo, um cara que está envolvido com o Banco Master.
0: O ministro do TSE.
1: Ele está envolvido com o Banco Master. Junto com o Alexandre de Moraes, já saiu notícia hoje também que as investigações já estão apontando que o Vorcaro pediu ajuda ao Alexandre de Moraes para ter proteção da PGR e do diretor da Polícia Federal. Então, assim, hoje o nosso candidato está deixando de ser uma voz nossa. Eu hoje estou representando essa voz de Renan Santos, nosso candidato a presidente. E aí, ouvir isso é engraçado, porque além dessa acusação ser muito antiga, não tem nenhuma prova. Se a gente tivesse dinheiro, bem que eu queria fosse verdade, porque eu queria muito que a gente tivesse recursos para poder tocar uma campanha que hoje a gente não tem recurso.
0: A informação é de julho passado.
1: Pois, estão bem atrasados, então, porque isso aí, eu escuto isso tem mais de 10 anos.
0: Mas a matéria da agência pública é de julho passado, nós estamos no início de setembro, e vou lhe dar o nome dos dois jornalistas que assinam a matéria.
1: Sim.
0: Rodrigo Álvares e Thiago Domenici.
1: Bom, afirmo, gostaria muito que fosse verdade, porque realmente recurso a gente não tem.
0: Como é que o senhor entende, já que a gente está falando de dinheiro externo, e o senhor está dizendo que isso não procede, que essa informação não procede, como é que o senhor analisa a ingerência dos Estados Unidos, ou tentativa de ingerência, se preferir assim, na política brasileira, nas eleições brasileiras?
1: Eu acho vergonhoso o Brasil, como, por exemplo, né, classificar facções criminosas e aí falam, não, que os Estados Unidos, alguns bolsonaristas falam isso, não, os Estados Unidos vêm para cá para matar traficantes. Eu acho isso humilhante. Uhum. A gente não tem homens suficientes aqui para resolver o nosso problema, a gente precisa ficar se ajoelhando para os Estados Unidos. Hoje a gente tem um candidato à presidência, que é o Flávio Bolsonaro, que se ajoelha aos Estados Unidos, que se vende o Brasil para os Estados Unidos, e do outro lado a gente tem o Lula que se vende para a China. Eu não quero isso, a missão não quer isso. A gente quer tocar o nosso plano, somos capazes, somos um país que... O único país que, do sul global que conseguiu unir negros, índios, brancos, culturas diferentes, e nós não somos capazes, pelo contrário, a gente está conseguindo dividir o país com essa polarização. Guerras entre sulistas contra nordestinos, isso é um absurdo. Então, assim, a gente se ajoelhar para os Estados Unidos é humilhante. A gente tem que pedir ajuda dos Estados Unidos para resolver nossos problemas. É mais humilhante ainda. E em relação à China, a mesma coisa. Então, a gente não tem... E pelo contrário, Renan Santos até fala isso. Muitas ONGs são pagas com dinheiro estrangeiro para sabotar a economia aqui do Brasil, principalmente do agro. Então, a gente não é a favor disso. A gente quer tocar a nossa agenda. Por isso que nós temos um plano de governo escrito no livro para a gente ser cobrado pelo que está escrito e não só pelo que a gente fala.
0: O senhor é candidato a governador de Pernambuco, sim, pelo Missão, uhum, mas é integrante do MBL.
1: Sim, sim.
0: O MBL tem uma academia para preparação de novas lideranças, sim, ativistas e candidatos.
1: Eu fiz a academia,
0: é isso que eu ia te perguntar.
1: Eu fiz.
0: E candidatos a cargos eletivos. Eu queria saber se o senhor passou como aluno, sim, pela academia do MBL.
1: Passei e a gente tem uma proposta aqui para Pernambuco e a gente vai estender para o Brasil todo, que é o seguinte. Hoje, ser político em Pernambuco é só você ter sangue azul. Então, se você nasceu de uma família política, automaticamente... E eu dou um exemplo, claro, João e Raquel. Eu posso pegar outros exemplos, posso pegar a Lara Santana, lá de Pojuca, o Gabriel Porto. A gente precisa, para a gente derrotar oligarquias, que esses políticos falharam com a minha geração, a minha geração hoje...
0: Quantos anos o senhor tem?
1: 36. A minha geração hoje tem que parcelar pizza, porque uma geração fracassada anterior... Falhou politicamente. Não entregaram ferrovias para Pernambuco, não entregaram riqueza para Pernambuco, não entregaram poder de compra. Para eu financiar um apartamento, tem que financiar em 120 anos uma moto. E a geração anterior não passou por isso. Tiveram vantagens que a minha geração está tendo que pagar. Então, o que a gente vai fazer? A gente vai começar a criar novas lideranças, principalmente no interior. A gente sabe do desafio, porque se você falar mal do seu prefeito, provavelmente você vai perder seu cargo comissionado, ou seu familiar vai perder seu cargo comissionado. Então, a gente quer dar segurança para essas pessoas, condições de trabalho, para ser uma voz e começar a criar novas lideranças. A gente não quer criar uma nova oligarquia, pelo contrário, a gente quer derrotar a oligarquia atual. Então, com isso, a gente vai derrotar todas as oligarquias de Pernambuco. É um projeto de longo prazo, mas a gente vai chegar lá.
0: Esse é o objetivo da academia.
1: Não, agora esse é o projeto da missão, porque agora como a gente tem um partido, esse é um projeto da missão, não é nem um projeto de Renan, não. É um projeto da missão. Nós vamos formar novas lideranças e vamos derrotar todas as oligarquias.
0: Mas essa formação das lideranças passam pela academia
1: também
0: do MBL.
1: Também pela academia, isso. Exato.
0: Vamos falar então do seu plano de governo. Eu separei alguns pontos aqui. E eu queria começar falando sobre infraestrutura. Tem um momento lá em que o senhor diz que está entre as suas prioridades garantir o acesso universal à água tratada em Pernambuco.
1: Sim.
0: Aí, segundo o Sistema Nacional de Informações e Saneamento Básico, cerca de 28,4% da população do estado não tem água tratada.
1: Sim.
0: E aproximadamente 70% desta mesma população não é assistida pela coleta de esgoto.
1: Sim.
0: Em quanto tempo, caso eleito, o senhor teria aí um mandato de 4 anos, em quanto tempo o senhor acha que conseguiria resolver esses dois problemas, água tratada universal e coleta de esgoto para toda a população? Em quanto tempo e a que custo?
1: Sim.
0: Se o senhor já fez um levantamento desses gastos.
1: Essa é mais uma evidência do fracasso das gerações anteriores, politicamente. Eles não conseguiram entregar algo que no século XIX foi resolvido na Europa. A gente ainda tem pessoas hoje, eu fui na favelinha ali de Carpina, Santo Antônio, onde eu via crianças brincando no esgoto. E a reunião que eu tive lá era para falar sobre mães atípicas. Então, assim, aquelas pessoas me chamaram para falar sobre o caso de mães atípicas, mas já naturalizaram viver naquelas situações. Por isso que a gente fala de desfavelização. A nossa meta é cumprir o marco legal do saneamento básico, que é de 2033. Para isso, eu não sou um privatista. Eu, como governador, eu acredito que, para mim, eu preferia muito bem eu tocar as empresas. Para mim seria maravilhoso, porque eu tenho um plano e eu sei executar. Então eu quero. Só que, infelizmente, por conta de erros geracionais, de não fazer Pernambuco crescer, hoje não tem como não ter parceria público-privada, porque não tem orçamento. Dos 60 bilhões de orçamento, 97 já está indexado. Eu não tenho o que fazer. Então, todas essas discussões que falam de, por exemplo, botar transporte público de graça, dar água, tem que reestatizar, é uma não discussão. Não é porque... Eu sou contra, acho que vai dar errado, mas não é porque eu sou a favor. É porque, assim, não tem dinheiro para reestatizar e reinvestir. Por quê? Não existe um plano de longo prazo, politicamente, para fazer Pernambuco crescer esse orçamento. Se eu tivesse 120 bilhões de orçamento, a gente podia discutir tudo isso. Então, o que a gente vai ter que fazer? A gente vai ter que dar concessões para a iniciativa privada, para onde tem lucro, mas obrigar a ter o serviço onde não tem lucro para conseguir resolver e bater a meta do marco legal de saneamento básico. Então, o que o governo tem que fazer? Não é só conceder, eu tenho que fiscalizar, algo que não acontece. Então, concedem, privatizam e não tem fiscalização. A gente precisa fiscalizar para cumprir
0: então,
1: a meta.
0: Então, seria para resolver esses problemas, seria uma privatização com...
1: Uma concessão. Não seria privatização, mas seria uma concessão.
0: Com o monitoramento do governo.
1: Sim, o governo do estado continuaria sendo dono da empresa, da Compesa, porém, a gente daria concessões, que são lugares lucrativos, para a empresa conseguir ter lucro, e uma parte desse lucro, obrigatoriamente, linkar com as obras necessárias para cumprir onde não é lucrativo. Então, a fiscalização precisa entrar justamente aí, porque eu não posso ter um amigo empresário para sempre me beneficiar, para depois ele me ajudar na minha eleição, que é o que acontece hoje. Não só em relação com o PESA, mas qualquer obra aqui de Pernambuco, assim, com vários políticos, não só o governo, prefeito também. Então, tem que ter uma fiscalização. Eu vou ter uma secretaria focada em fiscalização, não só para esses casos, mas também de emendas, políticos, ser um braço direito
0: emendas
1: do Ministério
0: parlamentares?
1: Público. Com certeza. Por quê? Hoje, virou um manicômio a política. O legislativo executa, o executivo não tem poder de execução, porque ele é escravo, muitos prefeitos que não têm orçamento são escravo da emenda do deputado, quem manda na cidade é o deputado, são as mesmas famílias, então a gente precisa mudar isso. Para isso, é um planejamento de médio e longo prazo, porque a gente está mexendo já com cultura, de mudar a forma de fazer política. Por isso que eu estou falando, voltando um pouco sobre a academia. A gente vai ter que criar novas lideranças para chegar ao poder, porque a geração fracassada, a geração que hoje, Raquel e João, mesmo sendo jovens, representam ainda, eles são traidores geracionais, porque eles representam ainda essa política velha. Então, a gente vai criar uma nova política onde a gente precisa ter essa fiscalização. Precisa, não é inventar roda, é pegar o que está funcionando, fiscalizar, porque fazer obra não tem dificuldade, não.
0: Vou te pedir aqui um diagnóstico. Por que o senhor acha, então, que nada deu certo e que a missão, como vocês falam, seria uma revolução, uma transformação radical nesse comportamento político, nessa cultura política? Os problemas estruturais de Pernambuco existem até hoje porque não houve vontade pessoal daqueles que assumiram os cargos de comando?
1: Sim. É evidente. É só você ver.
0: Pura e simplesmente isso.
1: Não, é só você ver as análises. Hoje, Pernambuco, 60% está no Bolsa Família. Não era isso. Há 2 meses atrás, era em torno de 38%. O Lula pegou todo mundo do Cade Único e colocou no Bolsa Família.
0: O senhor é contra ou a favor do Bolsa Família?
1: Eu sou a favor.
0: Ou dos programas sociais?
1: É claro que eu sou a favor. Eu sou contra o que se tornou. Já a terceira geração já, indo para a quarta, e existe o Bolsa Família ainda, e as pessoas continuam precisando do Bolsa Família. No interior é pior. Eu tenho, de todas as cidades de Pernambuco, 185 cidades, só duas, não é mais da metade da população do Bolsa Família. Então, no interior, que tem cidade que nem orçamento tem, que nem deveriam existir, deveriam se juntar, virar bairros, distritos, eu tenho uma alta dependência do Bolsa Família e outra parte, carro comissionado. O prefeito manda na cidade. Não tem o que fazer. Como é que tu vai enfrentar o prefeito? Não tem como. Então, assim, não é que eu sou contra o assistencialismo, é que virou uma bengala e as evidências mostram isso. A política de Pernambuco, histórica, fracassou com Pernambuco. Fracassou. A gente está no século XVIII ainda. A gente não tem saneamento básico, a gente não tem ferrovia, a transmissão não foi pronta ainda, a transposição não está 100% concluída, não pode usar a transposição para o agro, a gente não tem a cidade da Copa. Usaram Pernambuco politicamente diversas vezes para conseguir colocar as pessoas no poder, as pessoas estavam no poder, estão no poder até hoje, E Pernambuco continua sendo o décimo estado mais rico do Brasil. Não faz sentido. Como é que Pernambuco é o décimo estado tendo, logisticamente, muito mais perto da Europa e dos Estados Unidos do que Santa Catarina, por exemplo? A gente tem mais habitantes que Santa Catarina. A gente tem o gesso da Araripe. A gente tem fruticultura de Petrolina. A gente tem calcário de vertente do Lério. A gente tem São Bento do Una, a maior produtora de ovos do Norte e Nordeste. E a gente é mais pobre do que Santa Catarina. Então a política errou aqui.
0: Vou te fazer uma proposta, a gente dá uma corridinha, porque estão me dizendo aqui que o nosso tempo está avançado. Vamos falar do meio ambiente.
1: Certo.
0: O senhor fala em recuperação de estuários, manguezais e engorda de praias.
1: Sim.
0: Em relação aos manguezais, e puxei os manguezais porque eu particularmente sou apaixonada por eles, aqui em Pernambuco, o que se observa aí ao longo dos anos é perda diária e degradação em decorrência da expansão urbana, grandes obras viárias e obras imobiliárias.
1: Sim.
0: A minha pergunta para o senhor é, como o senhor pretende, se eleito, compatibilizar preservação dos manguezais com a expansão urbana e ainda, o senhor estaria disposto a enfrentar a especulação imobiliária, o mercado imobiliário, que é fortíssimo em favor dos manguezais?
1: Sim, sim. Com planejamento e sendo firme, a gente consegue. O que está acontecendo também, não só em relação a imobiliário, invasão imobiliária, também está tendo muita invasão em relação a favelas. A gente tem muitas favelas, pessoas que moram em lugar de risco, e a gente precisa desfavelizar essas regiões. Então, o nosso projeto é justamente isso. Eu quero desfavelizar, mas não é desfavelizar para vender para iniciativa privada, não é isso. Eu quero fazer com que... E aí, cada região é um ponto. Essas pessoas que moram no manguezais não podem morar ali. Só que eu também não quero pegar essas pessoas e botar para morar, como sempre fazem, no fim da cidade, um habitacional no fim da cidade. Eu não quero fazer isso. Eu quero que essas pessoas morem em lugares próximos do centro da cidade, por exemplo.
0: Então, o senhor não tiraria essas pessoas que moram em áreas de mangue e recolocaria essas pessoas em outras áreas da cidade para que a especulação imobiliária pudesse ocupar essas áreas de manguezais?
1: As áreas que a gente tem que tirar é porque ali não pode ter. Então, isso vale tanto para a pessoa que está fazendo um barraco ali, quanto para a iniciativa privada. Então, ali tem que ser preservado. Agora, se aquela região que a pessoa mora, ela poderia ser para iniciativa privada, mas ela mora ali, a gente tem que reformar aquele lugar, não tem que tirar aquela pessoa dali. A gente tem, por exemplo, aqui em Brasília Teimosa, a gente tem que reformar Brasília Teimosa. Tem projetos em São Paulo que deram certo, que eles fazem reformas da casa, a pessoa não precisa sair. Fazer urbanização não precisa retirar a pessoa para fazer a obra, para depois refazer, não. Mas, claro, respeitando que cada área é uma área. Tem lugares que a pessoa não pode morar, como encosta, não pode morar. A gente vai ter que tirar. Só que eu não quero colocar, como eu falei, a pessoa para morar no longe da cidade. Eu quero reconstruir o que está o centro, abandonado, e colocar essas pessoas para morar num lugar digno, no centro da cidade, por que não? Agora, isso é só específico, eu só vou retirar as pessoas quando realmente precisa tirar por questão de risco. Fora isso, a pessoa vai ficar onde mora, só que eu preciso reformar essas casas.
0: Vamos pular para a educação. Pernambuco tem apresentado avanços na educação e aí no que tange a taxa de abandono no ensino médio, taxa de reprovação, atraso escolar e frequência adequada. Os avanços estão nessa área. Mas ainda tem problemas seríssimos a serem enfrentados. Aí a gente tem, e aqui eu vou trazer para o senhor dados do IDEB. Apenas 28% dos alunos dos primeiros anos do ensino fundamental, 28%, têm aprendizado adequado. Apenas 12% dos alunos nos anos finais do ensino fundamental têm aprendizado adequado. E no ensino médio, apenas 7% dos alunos têm aprendizado adequado. O que o senhor pretende fazer, caso seja eleito, para melhorar o nível de aprendizado dos alunos?
1: Mais uma evidência de como a política fracassou com Pernambuco. Esse dado é pior, porque o IDEB pega a nota do SAEB, que é Português e Matemática, e a presença e a aprovação.
0: Sim.
1: Pé de meia está aí, a reprovação praticamente não existe. Então, assim, pode ver que tem lugares que caiu a nota de português e matemática, mas aumentou a presença e aprovação, e aí aumentou a nota de IDEB. Não está melhorando a educação.
0: Quero entender o pé de meia aí. O pé de meia é um programa social.
1: Sim,
0: que o aluno...
1: Para ir para a escola.
0: O aluno recebe um recurso do governo...
1: Para ir para a escola.
0: Para não abandonar a escola.
1: Eu acho ridículo isso.
0: Por quê?
1: O que acontece? Eu sou numa geração onde a escola era o centro da minha família. Se eu reprovasse, minha mãe me matava. Eu tinha medo disso. Hoje a escola não é mais isso. A escola nas comunidades não é mais um centro, como a igreja já foi também, o centro de familiar. A gente precisa resgatar isso. O nosso projeto é fazer a escola, depois de desfavelizar, colocar uma super escola, onde ela vai ficar aberta 360, de noite também para atender os pais, para aprender a ler e escrever, voltar ao método fônico e, nos finais de semana, aberto para atividades.
0: Método fônico?
1: O babebi bobu não tem mais obrigatório de ser assim. Hoje é meio que o aluno vai aprendendo no tempo dele. A gente quer voltar a ter o método fônico. Então, nos finais de semana, vão ter competições, tanto físicas, intelectuais e esporte, para a família estar presente na escola, para o diretor falar, olha, seu filho é muito bom em matemática, mas em português ele não está muito bem, não. Eu vou pegar aluno monitor, que eu também quero criar isso, pegar os alunos que são referências em algumas matérias, ele vai dar aula de reforço a português para o seu filho. Começar a conectar.
0: Esse modelo que o senhor sugere, então, pelo que o senhor está falando, pressupõe que, tendo essa escola de qualidade, o aluno, mesmo sendo um aluno pobre, de família sem recursos, ele não vai abandonar a escola e ele não precisará de um programa social como o pé de meia.
1: Não, assim, eu posso dar um prêmio para ele financeiro se ele for merecido. Porque dar o dinheiro só para ele ir para a escola, isso não traz resultado. E a prova disso é que a nota do Saeb caiu. Em matemática caiu e português subiu um pouquinho. Não está melhorando, não está dando certo. A única coisa que está fazendo estão batendo indicadores para dizer que está dando certo. Para a política dizer que está dando certo, mas não está dando certo.
0: O senhor calcula que esse quadro negativo que o senhor apresenta aqui poderia ser revertido em quanto tempo?
1: É um planejamento de médio a longo prazo. Porém, alguns lugares que conseguiram aplicar, como Curitiba, conseguiram resultados em menos de quatro anos. Uhum. Curitiba não era o número um em educação, hoje é, se não me engano, o primeiro ou segundo colocado, junto com São Paulo. Então, eles mudaram essa lógica, eles colocaram a administração sendo privada. Não é privatizar a escola, pelo contrário, é só colocar o diretor como responsável só para cuidar de pedagogia e não de consertar, por exemplo, um telhado, comprar. Outra coisa que também a gente quer fazer, centralizar as compras na Secretaria de Educação do Estado. Por quê? Cada diretor hoje tem que ficar responsável pela compra de merenda, compra de produtos, de papel higiênico, enfim. A gente quer centralizar para o diretor ficar exatamente focado só em pedagogia. E aí a gente tem que começar a trabalhar e cobrar resultados também. Os diretores que tiverem melhores resultados vão ser beneficiados financeiramente.
0: Eu quero trazer um outro dado aqui, de Pernambuco, relacionado à educação, mas é o analfabetismo.
1: Sim.
0: Pernambuco é o terceiro estado brasileiro com o maior número absoluto de analfabetos. São aproximadamente 763 mil pessoas que não sabem ler nem escrever e a maioria de pessoas idosas. Eu te pergunto se o analfabetismo o incomoda.
1: Sim, claro.
0: Como o incomoda e como é que o senhor pretende, e se pretende, obviamente, erradicar o analfabetismo em Pernambuco?
1: Vamos somar analfabetismo, mais cargos comissionados, mais Bolsa Família, mais famílias políticas enriquecendo. É óbvio que existe uma correlação. É óbvio que isso é pensado e planejado. Não existe uma preocupação para resolver esse problema. Por isso que eu vou criar a lei de responsabilidade gerencial, que vai fazer com que, se o prefeito quiser mais repasse do governo estadual, ele vai ter que bater metas. Ele vai ter que bater, como essa também, de diminuir o analfabetismo. E a relação que eu falei das escolas. Eu quero escolas de noite para que os pais desses alunos, que são analfabetos, possam ter aula de português e matemática e começar a mudar essa realidade. Para fazer isso, tem que ter energia, planejamento e usar tecnologia a nosso favor. Dá para fazer, mesmo com orçamento, com o problema orçamentário que a gente tem, dá para fazer. Agora, não tem vontade política. Para mudar essa vontade política, a lei de responsabilidade gerencial vai resolver isso. Se o prefeito não fizer o trabalho, não bater os indicadores, não vai receber repasse. Ah, mas aí vai punir a cidade. Não vai punir a cidade, porque esse cara já é um incompetente. Eu estou evitando que o incompetente gaste dinheiro à toa. Então, a gente vai trabalhar desse jeito. O governador precisa ser o gestor dos gestores. E eu, como governador, vou ser isso.
0: Candidato, eu tenho um minuto para fazer uma última pergunta e depois eu vou lhe dar mais um minuto para o senhor terminar a sua fala. A minha pergunta é sobre segurança pública. O senhor fala em déficit policial, aí polícia militar, polícia civil, Vestido. Técnica... Isso. E corpo de bombeiros. Sim. O senhor fala em superlotação dos presídios, o senhor fala em tomada de territórios pelo crime organizado. Se eleito, considerando esses três problemas que o senhor apresenta no programa de governo, qual sua ordem de prioridade e por quê?
1: Recuperar os territórios dos faccionados. Hoje, 12% de Pernambuco é controlado por facções. É uma aberração a gente aceitar isso, naturalizar isso. A gente vai ter operações policiais ostensivas. Vamos dar duas opções para esse traficante. Ou ele vai ser preso, ou ele vai ser morto. Ele vai escolher. Não tem a terceira opção.
0: Ou ele vai ser morto?
1: É. Como? Se ele levantar a arma contra o policial, ele vai ser abatido. Isso, por lei, isso já é permitido já. E eu vou proteger meu policial do judiciário, caso tenha.
0: Mas o senhor, aí o senhor está propondo que o policial mate...
1: Não, eu estou propondo que o bandido se entregue. Se ele não se entregar e a polícia chegar a fazer a operação e o bandido levantar a arma contra o meu policial, ele tem que ser abatido. Óbvio que ele tem que ser abatido. Eu não estou falando que é uma chacina. Eu estou falando, ó, por favor, bandido, antes de eu fazer a operação, por favor, bandido, se entregue, entregue a arma e venha ser preso. Se você não se entregar, a polícia vai entrar. Se você levantar a arma contra o policial, você vai ser abatido.
0: Se a gente tiver oportunidade, o senhor volta uma outra vez para a gente conversar sobre esse ponto específico. Sim. Eu tenho um minuto, esse minuto é seu para o senhor falar diretamente com o eleitor.
1: Primeiramente, eu quero falar um recado para o Toffoli. Você é um covarde, o que você está fazendo é completamente atitude de ditadura. Então, estão querendo tirar Renan Santos do jogo político por simplesmente saber que a gente não tem rabo preso e que sim, a gente vai derrotar vocês. E a gente não é igual ao bolsonarismo, que é covarde e fica abaixando a cabeça. Não, a gente vai enfrentar vocês de igual para igual, porque a gente não tem medo de vocês. Segundo ponto, se você está cansado, principalmente você da minha geração, ou gerações Z, X, se você está cansado dessa velha política, você precisa votar 14. Não só em mim, não só em Renan Santos, mas na chapa inteira. 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
0: Candidato, muito obrigada. O Opinião Pernambuco vai ficando por aqui. Muito obrigada pela sua audiência, pela sua companhia até agora. E lembrando que amanhã daremos início às sabatinas com os candidatos e candidatas ao Senado. Nossa primeira entrevistada será Gorete Bitu, do Partido União Popular, a UP. Muito obrigada e até lá.

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1: Nove horas e quatro minutos.
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3: 9:36.
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0: 9:57.
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10: Olá, ouvinte da Rádio Paulo Freire e você que nos acompanha pelo YouTube. Eu sou Maria Clara Fernandes, estudante de jornalismo da UFPE, e está começando agora o programa O que tem para hoje. Quando se fala em Rastafari, é comum que as primeiras referências sejam o reggae, os dreadlocks ou nomes como Bob Marley. Mas o Rastafari vai muito além das imagens que se popularizaram pelo mundo. Surgido na Jamaica, no início do século XX, o movimento Rastafari está profundamente relacionado à história e à experiência da população negra, à ancestralidade africana, à espiritualidade, à identidade e à resistência ao colonialismo. Com o passar das décadas, o Rastafari chegou a diferentes partes do mundo, tendo o reggae como uma de suas principais formas de expressão e difusão. No Brasil, essa música também encontrou espaço e criou raízes, especialmente em diferentes regiões do Nordeste. Apesar dessa aproximação, o pensamento Rastafari ainda é pouco conhecido por grande parte do público brasileiro. Para entender melhor esse assunto, eu entrevistei André Duarte de Albuquerque, jornalista, professor, escritor e autor do livro Rastafari, Cura para as Nações, uma perspectiva brasileira. Ele apresenta um olhar construído a partir de anos de estudos, experiências e contato com diferentes povos e culturas. Possui uma trajetória ligada às relações internacionais, ao conhecimento tradicional e à perspectiva decolonial. Fique agora com a entrevista completa.
11: Então, para a gente começar, André, eu queria te perguntar, o que é O Rastafari, né? O que é esse movimento? A gente tá falando de uma religião, de uma filosofia, de um movimento político, cultural. Do que é exatamente a gente tá falando?
12: Interessante que o Rastafari, ele significa alguma coisa para cada pessoa que observa, que percebe, que se relaciona com ele. Dá pra gente falar, né, que o que une as diferentes expressões do Rastafari, porque o Rastafari não é uma religião, não existe uma autoridade religiosa, tipo um papa, uma coisa assim, uma pessoa que diga quem é e quem não é Rastafari, por exemplo. Todo mundo que se relaciona com Rastafari se relaciona, obviamente, com o nome, né? Rastafari. E esse nome foi o último imperador da Etiópia, né? O Haile Selassie. Então, obviamente, se você se coloca como Rastafari, quer dizer que você tem algum tipo de relação de admiração com essa pessoa do Haile Selassie, que é a pessoa que inspirou esse movimento e inspirou as pessoas na Jamaica que começaram a vê-lo como aquele que seria responsável pela redenção deles, né, que estavam ali já não mais na escravidão, mas ainda se sentindo oprimidos de alguma forma. Eu acho que dá para colocar o Rastafari como um estilo de vida, mas é um estilo de vida que tem uma filosofia que se baseia em princípios, em fundamentos ancestrais africanos que foram reinterpretados na Jamaica dentro de um contexto que foi esse contexto pós-colonial, né? A Jamaica se tornou independente, como o Brasil também, mas as consequências do processo da escravidão e da cultura do escravismo e de várias dessas ideologias deixaram consequências. Lá na Jamaica, o Marcus Garvey, que é considerado o primeiro herói nacional jamaicano, com quem eu abro, né, o livro, né, o primeiro capítulo do livro é com ele, foi aquele que começou na Jamaica, começou a falar sobre uma perspectiva de orgulho da história africana, da herança africana, de perceber os africanos, na verdade, como construtores da civilização, construtores da cultura, e que isso, essa visão era a visão oposta à visão que se passava na época, que era aquela visão de que eles não tinham valor. Então o Rastafari surgiu ali na Jamaica como um movimento social que buscava uma emancipação, uma cura, né, para aquela realidade que eles viviam.
11: Dá para dizer que o rastafarianismo, ele é sobretudo um movimento político, não é?
12: Eu acredito, ele surgiu, eu vejo que ele surgiu como um movimento político, porque na década de 30, em 1930, quando o Haile Selassie foi coroado, e os primeiros jamaicanos, entre eles o Leonard Howell, que é tido na Jamaica como o primeiro Rastafari, que foi o que fundou a primeira comunidade de Rastafari lá, o Pineapple, né? Tive lá em 2023. Ele começou a dizer, olha, a coroação do Haile Selassie lá na Jamaica é o cumprimento da profecia do que o Marcus Garvey estava dizendo há 10 anos atrás, que um rei africano seria coroado e seria o nosso redentor.

0: até alguns conflitos que eles passaram, que eles eram muito perseguidos mesmo lá, eles se apresentavam, que é um movimento subversivo mesmo, né? Dizer, olha, nós não somos súditos da rainha da Inglaterra, nós somos súditos do imperador da Etiópia.
1: Eu queria saber em que momento o reggae ele passa a funcionar como essa espécie, né, de veículo para que essas ideias ultrapassem as fronteiras territoriais da Jamaica, por exemplo.
0: Essa expressão, ela se internacionalizou principalmente por causa do reggae. E o reggae surge como uma expressão cultural do Rastafari, porque surge lá nos anos 60, justamente no momento da independência da Jamaica. Quando a Jamaica se torna independente da Inglaterra, tem todo um movimento, não só ali, mas no Caribe, especialmente ali entre as ex-colônias inglesas, né, que compartilhavam o mesmo idioma inglês, esse sentimento de agora a gente tem algo novo, a gente pode começar algo novo. O lema da Jamaica é de muitos povos, uma nação, né? E eles tinham esse sentimento de realmente reconstruírem algo ali, tinha muito otimismo acontecendo. E o primeiro partido que assumiu lá, que foi o Partido Trabalhista, né, do Michael Manley, ele foi muito receptivo às demandas do Rastafari, que antes era muito perseguido, preso e tal, e ele começou a entender que aquilo era uma expressão cultural importante de ser ouvida, de ser acolhida, e começou a facilitar, essa conexão cultural com a Etiópia, né, abertura de embaixada, essas coisas, envio de delegação para lá. E o reggae, ele surge como uma evolução de ritmos musicais que já vinham se desenvolvendo ali antes, né, no Caribe, na Jamaica, mas com com pessoas que estavam trazendo uma expressão musical que se dava antes no Nayabing, que era uma expressão ali só percussiva mesmo, né, sem instrumentos eletrônicos, nada assim, em encontros espirituais, que são os encontros de groundation, né, de aterramento, onde havia os exercícios de arrazoamento, de diálogos, enfim. Então aquela expressão musical sempre houve, porque a musicoterapia é uma ciência muito antiga africana, né? Lá no Egito a gente já tinha isso. Então, isso começa a aparecer no reggae, porque antes a gente vê no ska ainda uma música naquele tom mais do entretenimento, né? Mas em algum momento o reggae começa a surgir ali nos anos 60, ainda com músicas
1: Só para
0: mais
1: ligar,
0: gerais.
1: o ska, ele é um gênero que precede o reggae, não é isso?
0: Isso é. Entre outros, mas o ska, né, ele ficou bem marcado assim, porque até o reggae, ele, se você perceber, ele é uma diminuição da velocidade do ska, né? O ska estava
1: E
0: tendo agora
1: como é que
0: acelerado.
1: o reggae ele está diretamente ligado a essa cultura Rastafari, André?
0: Eu acho que o Bob Marley foi que realmente internacionalizou isso por várias razões que eu conto no livro, mas ele conseguiu alcançar uma audiência fora da Jamaica, né? Ele conseguiu, porque aquilo ali era algo que era vivido ali dentro da Jamaica e naquelas regiões próximas ali do Caribe, né? Na Colômbia, em Cuba, em alguns lugares próximos ali, mas ele conseguiu ele conseguiu entrar para o universo pop, né, o Bob Marley. Ele se tornou essa figura que no mundo todo tem imagem dele, as pessoas escutam e tudo. E então ele conseguiu furar uma bolha. E ele era militante em relação a isso. Ele fazia questão de dizer que a música dele não era, apesar de poder ser usada como entretenimento, mas não era o propósito dela, não era de entretenimento, mas de educação. Então na Jamaica, quando isso começou, foram com os sistemas de som, né, com os sound systems. Numa época que ainda muita gente era analfabeta e tudo ali, e aquelas

0: aquela produção musical realmente impressionante lá na Jamaica, pequenos estúdios, o pessoal realmente consome o que produz, né? E ali era uma forma, então, de educação, de compartilhamento de ideias, de mensagens, de fatos históricos, de reflexões sobre as consequências do processo da escravidão, da abolição, da escravidão e o que é essa história milenar africana. Então você sente um resgate de uma autoestima e de uma identidade que transcende essa história que é colocada, iniciada ali com a escravidão. Dizer, não, tem uma
1: E aí
0: história.
1: difunde a ideia de Marcos Garvey também, né, André, nessa coisa do panafricanismo, da volta à África, com o reggae também, a partir dessas letras é possível que exista esse resgate também, né?
0: Sim, que são dois temas bem presentes, que é repatriação e reparações, né? São dois temas que são bem presentes, assim, cantados no reggae. Mas acho que principalmente a mensagem do Marcos Garvey é que, e uma mensagem educativa muito forte mesmo, a gente não pode esperar que outras pessoas nos libertem, né? Muito menos pessoas que nos oprimiram, né? Que elas de boa vontade pensem nos libertar. Então, um sentimento de achar que você vai ficar ali esperando que algo aconteça para mudar a sua realidade, isso não vai acontecer. Então, o Marcos Garvey dizia que as pessoas, que a gente tinha que se organizar, né? Organizar e centralizar, né? Eram os temas dele. Para o quê? Para nessa organização a gente conseguir criar as nossas possibilidades, o nosso comércio, as nossas empresas, as nossas escolas, as nossas, né? Como é que a gente espera que os outros eduquem, façam por nós? Ninguém vai fazer por nós melhor do que nós mesmos. Então, o Marcos Garvey dizia, e o Bob Marley cantou isso depois, né? Que é, emancipem-se da escravidão mental, ninguém além de nós mesmos podemos nos libertar mentalmente, né?
1: Maravilha.
0: Então,
1: Agora, existe essa questão interessante, né? Muita gente conhece o reggae, muita gente conhece o Bob Marley, conhece ali os dreadlocks, mas não necessariamente conhece a filosofia Rastafari. Eu queria saber o que que se perde, né, quando o movimento é limitado a essa estética ou só a música reggae, André?
0: Eu acho que, então, como eu falei, tem muitas expressões do Rastafari. Então, não existe um censor para dizer, fulano é Rastafari, sicrano não é Rastafari. É uma questão de cada um se sentir. E também na altura que cada um está, no próprio processo de vida de cada um vai se relacionar de uma forma diferente. Mas eu acho que é empobrecedor quando a gente não consegue acessar aquelas mensagens, o que é que está sendo cantado ali, né? Então, obviamente, a gente, grande maioria, não fala inglês, então fica difícil acessar mesmo isso. Isso foi uma das razões porque eu escrevi o meu livro, para tentar facilitar para várias pessoas um pouco do entendimento do que se trata, de como surgiu essa cultura, o que é cantado nessa cultura, né? E é importante entender que cada um vai tentar expressar isso de acordo com o talento de cada um mesmo. Então tem aquele que vai preferir expressar pela música, tem aquele que vai querer expressar pela culinária, né? O Rastafari tem esse entendimento da gente se reconectar com nós mesmos e com o planeta por meio da consciência alimentar, né? Que nos
1: Que é o
0: nutrimos.
1: Ital, né? Você fala no livro. O que
0: Que a
1: que é
0: culinária.
1: exatamente isso, André? O Ital.
0: Aital vem de vital, em inglês, que é vital, e nos Rastafari eles têm uma prática de corrigir palavras que eles acreditam que elas são usadas de forma para nos oprimir, então elas devem ser elevadas. E aí muitas palavras, eles, para a gente se conectar melhor com elas, eles trocam o início da palavra pelo I, que é eu em inglês, né? Então, o Aital seria de vital, é uma alimentação, é uma culinária vitalizante, porque existe uma culinária desvitalizante. E vitalidade tem a ver com vida, né? Vivo, vita, né? Então, a culinária vitalizante, a alimentação vitalizante é aquela que vai nutrir o nosso templo. que é o nosso corpo, onde a gente vive, onde cada um vive. Então, se a gente entende que o nosso corpo é o nosso templo é o nosso corpo, então a gente cuida dele de acordo para a gente poder viver em paz e amor dentro da gente, para a gente poder depois expressar isso também. Então, mas cada um vai para um lado, sabe? É interessante, por exemplo, apesar eu acho que existe uma tendência maior atualmente do Rastafari como um movimento espiritual, e tem até algumas correntes que são mais ortodoxas, como o Bobo Shanti, né, do King Emmanuel. O pessoal tem a observância dos sábados, né, dos sabais, tem uma coisa bem ortodoxa assim. Tem também pessoas que têm uma relação muito mais livre. Tem gente que se relaciona no Brasil, acho que ainda é mais comum as pessoas se encontrarem em eventos de reggae, de sound system, né? Apesar de já haver alguns grupos no Brasil que se encontram para Nayabing, para estudos mesmo de literatura do tema, mas eu acho que é muito amplo assim. Mas, por exemplo, na Jamaica já houve até candidatos políticos mesmo e partidos políticos Rastafari, né? Então não existe também esse preconceito sobre. É porque cada um nasce com inclinações, com talentos. O principal é se a pessoa tem e permanece com mãos limpas e coração puro. Esse acho que é o grande critério assim, para se aproximar da cultura Rastafari, porque apesar de tudo não é uma cultura racista, não é uma cultura revanchista, né? É uma cultura que entende que possui elementos para compartilhar com a humanidade, né? Para cura mesmo, porque a gente vê, qualquer pessoa com mínimo de sensibilidade pode verificar, né? Como tá num estado agudo de falta de saúde em todos os sentidos, né? Coletivamente e individualmente. Então, essa cura que o Rastafari propõe, ela tem a ver com, primeiramente, antes de tudo, com uma cura que começa com o autoconhecimento, com o autocuidado, né? Com o autoacolhimento, sabe? Porque aí a gente vai se pacificando e a gente deixa de ser uma. E de se tornar uma ameaça para tudo, né? Porque quando a gente está muito se sentindo muito oprimido, a gente tem uma tendência a ver muitos inimigos fora e buscar esses inimigos fora, né? Para a gente tentar colocar, então, projetar, né? Então, a solução, isso para mim é o símbolo máximo do fascismo, né? Dizer que o inferno são os outros. Porque se o inferno são os outros, então a solução é você eliminar os outros, né? E nunca tem uma cura, uma proposta de perceber a si mesmo, porque é muito fácil apontar os outros e reclamar que os outros não são perfeitos, quando a gente está cheio de precariedades e a gente devia estar ocupando, né, a nossa vida, o nosso tempo com práticas que diminuam essas nossas precariedades, tornem a gente mais leve, né? A gente consiga viver aí com mãos limpas e coração puro, porque aí a gente pode então perceber o mundo e a gente no mundo pensando em como usar os nossos talentos, as nossas condições em benefício da humanidade e não de forma alienada, egoística, até prejudicial eventualmente por achar que está lucrando de alguma forma, entendeu?
1: Eu acho que você bem pontuou aí, é um convite para o autoconhecimento, né? O Rastafari, ele traz essa coisa do autoconhecimento, do olhar para si. E eu acho que talvez isso é uma das coisas que não é tão divulgada, né? Sobre o Rastafari, pelo menos aqui no Brasil. Eu acho que é uma coisa que as pessoas desconhecem. E aí também tem a questão do preconceito pela falta do conhecimento, né? E aí, falando nesses estereótipos e preconceitos, a ganja, né, que é a cannabis, ela aparece também em um dos capítulos do seu livro. Eu queria saber por que que é importante, né, compreender o significado que ela possui dentro da cultura Rastafari, antes de simplesmente só associar o consumo de maconha, enfim, esse estereótipo.
0: Eu acho que é importante a gente veja. ninguém é obrigado a conhecer nada, mas também ninguém deve falar sobre aquilo que não conhece, né? Por isso que chama preconceito, é antes de um conceito. Então, o preconceito, ele é um tipo de defesa. Assim, você não quer se expor a ter que refletir sobre questões. Então você prefere já responder à realidade com respostas programadas ali, né? Então, para formar o conceito, você precisa então estudar, entender do que se trata. Para isso, o mais importante sempre é estudar a história. Por isso que eu falo que o Rastafari, ele tem, pelo menos para qualquer pessoa, né? Mas ele traz isso, esses dois estudos, que é não só o autoconhecimento, mas o socioconhecimento também. Conhecimento da sociedade, da história, do passado, porque é conhecendo e entendendo o passado que você pode entender o presente. Por que é que as coisas são como são, estão como estão. E aí, com esse entendimento, aí você pode, então, com lucidez, lidar com as coisas. Então, o Rastafari, interessante que ele surgiu na mesma década em que a ganja começou a ser internacionalmente perseguida por uma mobilização inicialmente lá dos Estados Unidos, que tinha a ver com questões políticas e econômicas, né? Econômicas, o Jack Harry é um escritor lá dos Estados Unidos, que é o cara que realmente explicou as razões da proibição. Então ele fala que economicamente tinha a ver com indústrias como a indústria do petróleo, né, que começou a produzir não só o combustível para máquinas, carros e tudo, mas sobre produtos como o nylon, né? E esses produtos, eles tinham como concorrentes naturais a ganja, que era, né, o próprio Henry Ford. Ele criou um carro que era movido a biodiesel com a semente da ganja. E hoje os estudos, onde a gente já está, né, nos Estados Unidos, já em vários lugares dos Estados Unidos já é legalizado, então já se faz esse tipo de estudo, já se sabe que é um biodiesel dos mais eficientes que há realmente da semente da ganja. E esse óleo também a gente tem percebido aí que é um óleo, sim, também se fazia corda, né, que o nylon entrou para competir também, mas esse óleo a gente tem percebido cada vez mais o uso medicinal. No Brasil já é lei também, já se tem esse reconhecimento. As pessoas hoje estão, inclusive, lutando para que no SUS se tenha esse direito, né, de ter o acesso a esse óleo medicinal, que com possibilidades de pesquisas, as pessoas têm confirmado a medicina mais e mais a eficácia, né, dessa planta para o tratamento, se não o alívio, né, de sintomas de várias condições médicas. E isso é uma coisa que o Rastafari já falava, né, desde que surgiu, e manteve isso. Isso, em grande parte, foi uma herança que eles pegaram. O Leonard Howell, primeiro Rastafari, falava muito das tradições da Índia, né, onde até hoje se tem essa percepção espiritual da planta como um sacramento, né? Você vê, até hoje você tem lá os sadhus e vários grupos espirituais na Índia. Mas até o século XIX era bem comum, se tinha mais esse tipo de informação nos mosteiros, né, no Tibete, no Nepal, sabe? As pessoas estavam sempre ali encontrando usos medicinais, usos espirituais, e usos também materiais. Mas se a gente voltar muito mesmo para trás, não havia uma diferença entre o uso medicinal e o uso espiritual, né? Porque não havia essa fragmentação das pessoas, e havia o entendimento de que muitas condições eram iniciavam-se espiritualmente, né? Muitas condições de saúde eram manifestações de desequilíbrios espirituais. Então, na Bíblia, no livro do Gênesis, fala sobre a criação do mundo e que Deus teria criado as ervas e as plantas de semente para servir de alimento ao homem. E depois, lá no final do livro, lá do Apocalipse, fala de que no final dos tempos surgiria a árvore da vida, cujas folhas servem para a cura das nações, e que não haveria mais necessidade de luz, de uso de luz artificial, porque as pessoas começariam a se entender, se autoacolher e poderiam então entrar num estado de sanidade. E aí você vê que existe uma relação entre sanidade e santidade. Todos os dois têm a mesma origem, são e são. A pessoa, quando tem saúde, a pessoa está sã, né? E quando atinge também a santidade, vira são também, né? Então, essa condição de elevação espiritual, ela não é um fim, ela não é um meio, ela é um fim, né? Você está num processo de autoaperfeiçoamento, né? De autocura, né? De autoacolhimento. Então, o Rastafari trazia desde sempre essa ideia de que, por meio desse tratamento natural milenarmente reconhecido, você poderia se acalmar a sua condição e começar a transformar seus hábitos, seus entendimentos. Eu até, aqui no livro, né, estou folheando aqui, tem um trecho justamente nesse capítulo que fala sobre algumas citações de evangelhos apócrifos, né, dos essênios, dos gnósticos. E tem dois aqui que eu acho sensacionais, bem curtos. Um que é do livro Sirácida 38, fala: "O Senhor criou remédios saídos da terra, e o homem ajuizado não os rejeita. Ele trata e acalma a dor, de todo pecado purifica teu coração e oferece o perfume aplacador." E Timóteo 4.1: "Haverá tempo em que dirão mentiras hipocritamente, ordenando a abstenção do que Deus criou para ser recebido com graças por aqueles que conhecem e acreditam na verdade." Então, assim, eu tenho 52 anos e hoje, com, né, os avanços que a gente já teve legais e tudo, hoje eu posso ser um paciente medicinal, né, para ajudar a lidar com uma condição que eu sempre tive de ansiedade. E que quando eu era adolescente eu já sabia disso, mas... E eu já tinha entendido também que isso poderia ser um remédio para mim, mas não havia a possibilidade de tranquilamente poder fazer isso, ter esse acesso. Eu acho que o principal, sabe, é a gente entender que uma das piores coisas que pode haver como objetivo de vida é ser fiscal da moral alheia.
1: Eu queria saber como é que foi que surgiu a ideia de fazer esse livro, né? A partir dos teus conhecimentos culturais aí com os grupos sociais, né? Você é uma pessoa que conhece muito das culturas, né? Já viajou bastante. E eu queria saber como foi que surgiu a ideia, assim, de escrever o livro Rastafari, Cura para as Nações, Uma Perspectiva Brasileira.
0: Então, justamente dessa um sentimento que eu tinha de... Poxa, um pouco de tristeza dizer, poxa, o Rastafari tem tanto potencial, tem tanta coisa, e o pessoal, por não ter acesso a uma informação, a um material, né, didático, e por não dominar também a língua inglesa, então o pessoal não consegue acessar a informação. E aí, por causa disso, a gente fica limitado numa perspectiva estética que... Ela não, culturalmente, ela não responde às nossas necessidades. ela acaba sendo impotente, ela acaba servindo como entretenimento, sabe? Como um exercício de uma fantasia, né? E é uma forma sem função, tá? Então, acho que uma das coisas importantes é a gente entender que não existe, por exemplo, é um equívoco se tratar de cultura reggae. Eu sempre falo, não existe cultura reggae. Reggae é uma expressão cultural do Rastafari. Seria, o que é que seria o reggae como cultura? Então, é ouvir a música, né? Então, o reggae é uma expressão, a cultura é a cultura Rastafari. Então, se você se sente atraído por essa cultura, você tem que entender do que se trata. Então, isso foi o que me motivou a escrever o livro, porque até hoje, no meu conhecimento, salvo engano, não há um outro livro acessível em língua portuguesa sobre a cultura Rastafari, né? E um livro que não é uma tradução, é um livro escrito por um falante da língua portuguesa. Então, é por isso que o meu livro eu tenho trabalhado em todos os países da língua portuguesa, porque era uma lacuna que havia mesmo em língua portuguesa.
1: Importante, então, esse trabalho.
0: Então,
1: e
0: a
1: aí...
0: minha...
1: Pode falar.
0: Eu falo que ano que vem completarão 10 anos do lançamento da primeira edição do livro.
1: Sim,
0: e eu
1: essa
0: acredito,
1: já é a terceira, né?
0: Terceira edição. E eu acredito que nesse trabalho de formiguinha, porque é uma produção independente, eu faço tudo e com os meus recursos próprios, mas eu acredito que eu já tenho conseguido contribuir para o aprofundamento, para a elevação desse debate, dessa reflexão no Brasil sobre a cultura Rastafari. Eu acho que já é diferente de antes do livro.
1: Maravilha, André. Você chama o Rastafari de o principal movimento decolonial da atualidade. Quer saber o que é que significa fazer essa afirmação, André?
0: O movimento decolonial é um movimento que ele trabalha para tirar os resquícios do colonialismo na nossa mente. Porque quando a gente descolonizou, a gente, lá o Dom Pedro I, a gente se tornou politicamente independente. Descolonizou. Mas decolonizar é a gente se livrar do complexo de vira-latas, sabe? É a gente conseguir realmente conhecer e reconhecer quem somos de verdade. E a gente conseguir alcançar um nível de liberdade que a gente sinta a confiança de desenvolver nossas próprias respostas. Nós mesmos elaborarmos nossas questões, entendermos quais são as questões importantes a serem elaboradas e nós mesmos respondermos às nossas questões. Então, o Rastafari é um movimento decolonial mais poderoso da atualidade, porque ele toca milhões de pessoas pelo mundo por meio dessa cura da musicoterapia, do ritmo que toca e envolve as pessoas. Mas depois traz as pessoas, então, para quem consegue acessar a mensagem, reflexões históricas que muitas vezes muitas pessoas não parariam para ler, livros de história, né? Mas estão ali recebendo aquela informação e com perspectivas e com sugestões de como agir, de como se colocar. Então o Rastafari fala, se coloca, olha, não somos um movimento revanchista, não somos um movimento racista, somos um movimento que estamos aqui por meio da emancipação cultural, propondo isso, emancipação cultural, a gente poder se curar. Então eu não conheço um outro movimento cultural atualmente que tenha essa penetração e essa potência, esse apelo, né, de chegar ao jovem no mundo todo, né, de conseguir chegar e conseguir trazer, porque muitas vezes os movimentos decoloniais eles são muito mais intelectuais do
1: Verdade.
0: que realmente vividos.
1: E, André, para quem está ouvindo, né, o que tem para hoje, e talvez esteja tendo hoje esse primeiro contato com o Rastafari, para além do reggae, qual é a mensagem que você gostaria que essa pessoa levasse daqui?
0: O Rastafari, meu pai me perguntou uma vez, se você pudesse resumir em duas, três palavras o Rastafari: paz, amor e prosperidade. Paz é esse processo de autocura, né, de autoacolhimento, que vem por meio do amor próprio, essa descoberta. Mas depois que você conseguir entender, curar essa questão interna, micro, menor, você conseguir a prosperidade, é a expansão, é a expressão da sua cura por meio dos seus talentos, como uma oferta para a humanidade. é a sua forma de agradecer por estar vivo aqui, de contribuir com a existência.
1: Queria te agradecer pela participação, agradecer pela sua disponibilidade e dizer que é um assunto muito importante, que as pessoas precisam debater mais, essas informações precisam chegar mais para a gente. E esse livro aqui é muito importante, porque ele faz justamente esse trabalho aí de informar, né, de transmitir esses saberes e conhecimentos, para a gente desmistificar essas ideias aí, muitas vezes deturpadas, sobre o Rastafari, sobre essa filosofia, essa cultura que é tão sábia, tão atemporal, né?
0: Eu agradeço demais, Clara, pelo convite, pela oportunidade. É sempre refletindo que a gente vai avançando. E as palavras, elas libertam, porque as palavras, elas têm significados. E quando a gente descobre o significado delas, a gente avança. Por exemplo, uma palavra que eu aprendi nos últimos dias, que eu acho muito útil, que tem a ver com o que a gente está conversando aí, da questão dos preconceitos e tudo, vocês podem procurar depois aí no dicionário, ultracrepidário. Ultracrepidário é uma pessoa que opina com autoridade sobre assuntos que desconhece, né? E aí isso acaba gerando uma coisa que é aquela pessoa que não conhece nada sobre o assunto, não tem como avaliar a profundidade do assunto. E aí, por causa disso, tem visões simplistas. Ao passo que aquele que está se aprofundando tem até cautela porque sabe quanto ainda precisa aprender, né? Então,
1: Perfeito.
0: quem tiver interesse em aprofundar, pode me procurar nas redes sociais, André Escritor, né? Eu tenho ainda alguns exemplares dessa edição em papel à venda. E quem gostar de ler também a versão eletrônica, o e-book está disponível aí nas plataformas, podem procurar, que vocês encontram Rastafari Cura para as Nações, uma perspectiva brasileira. Agradeço muito, viu, Clara, pela oportunidade e para quem nos escuta, espero que tenha sido útil.
1: Muito obrigada, André. Até uma próxima e tchau, tchau.
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3: Estamos chegando ao final desse primeiro bloco. A gente vai para um rápido intervalo, mas voltamos já já com o segundo bloco do nosso programa, com notícias, reportagem e muito mais.
4: Dez horas e 38 minutos.
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3: Voltamos para o segundo bloco do Que Tem Pra Hoje pelas ondas da Rádio Paulo Freire. Eu sou Maria Clara Fernandes, estudante do curso de jornalismo da Universidade Federal de Pernambuco. A UFPE, a Universidade Federal de Pernambuco, recebe a 34ª Sessão Ordinária da Academia Brasileira de Ciências, coordenada pelos professores Alcides Cial e Valdeires Ferreira, do Departamento de Geologia da UFPE. O evento vai contar com palestras científicas de caráter multidisciplinar, reunindo pesquisadores de instituições nacionais e internacionais. A programação acontece nos dias 10 e 11 de setembro, das 8h45 da manhã às 18h30 da tarde, no auditório Professor Ivaldo Pontes, do Instituto de Pesquisa em Petróleo e Energia da UFPE. Mudanças climáticas e aquecimento global, transição energética, inteligência artificial e detecção de fake news serão alguns dos assuntos discutidos ao longo dos 2 dias de evento. Também vai ter emissão de certificado de participação. O evento é aberto ao público com inscrições gratuitas. Para se inscrever e ter mais informações, você pode ligar para o número 819-9928-4224. Repetindo, 819-9928-4224. O Serviço de Psicologia Aplicada da UFPE abriu inscrições para o grupo da pessoa idosa. Os encontros presenciais vão acontecer das segundas-feiras, das 2 às 3h30 da tarde, no Serviço de Psicologia Aplicada da UFPE, localizado na Rua Acadêmico Hélio Ramos, no bairro da Várzea. Pessoas a partir de 60 anos de idade podem se inscrever no grupo. Serão 10 encontros com o objetivo de promover um espaço para a formação de vínculos, aprendizado mútuo e troca de informações a respeito de temas pertinentes a esse momento da vida. Os psicólogos responsáveis pelo grupo são Deise Carla e Edélvio Leandro. As inscrições vão até o dia 11 de setembro. Para se inscrever e obter mais informações, você pode entrar em contato com o número do WhatsApp 81-2126-8731 ou mandar mensagem para o e-mail secretaria.spa@ufpe.br. Repetindo o WhatsApp 21268731 e o e-mail secretaria.spa@ufpe.br. Estamos chegando ao final de mais um programa. Essa edição do Que Tem Pra Hoje foi produzida e apresentada por mim, Maria Clara Fernandes, estudante de jornalismo da Universidade Federal de Pernambuco. Na operação de áudio, Daniel Alexandre. No streaming do YouTube, Gabriela Paes. Sob supervisão técnica da Rádio Paulo Freire, Igor Cabral e Catarina Apolônio. Vamos finalizar com música? Núbia é considerada uma artista revelação do reggae roots e não há de se estranhar, já que ela é natural de São Luís do Maranhão, a capital do reggae, chamada também aí de Jamaica brasileira. Com o lançamento do seu primeiro disco, chamado Sabores, Núbia foi a única mulher indicada a concorrer ao prêmio BTG Pactual da Música Brasileira em 2025, nas categorias reggae e lançamento de reggae. Quem conta melhor essa história é Catarina Poloni no quadro Som do Dia. Agradecemos a você, ouvinte, que ficou até o final e até o próximo programa.
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A gente ouviu Peso da Ilha, música que abre o primeiro EP homônimo de Núbia, lançado no ano de 2021. Núbia Rodrigues começou sua carreira na cena universitária em São Luís do Maranhão em 2016. Logo, passou a se chamar apenas Núbia. Seu primeiro EP tem 5 faixas, foi lançado no Dia da Consciência Negra no ano de 2021 e foi considerado um dos destaques da Festa da Música do Maranhão daquele ano. A gente ouve agora Voo de Renúncia, um reggae com um groove bom para dançar do jeito maranhense.

gente ouviu Undefined Love com Núbia, um ska inspirado no som de Amy Winehouse. Conseguiu perceber no ska a influência do som feito no reggae diaspórico que a gente ouve no som que vem da Inglaterra? Todo reggae raiz é engajado. Núbia costuma dizer que esse ritmo nos inspira a lutar contra as discriminações, opressões e injustiças sociais. Além do gênero tradicional, Núbia se inspira na música brasileira e nos ritmos latinos. A artista faz um som autêntico com uma pegada massa para dançar do jeito maranhense, que é quebrando agarradinho, como na música Andamento. Escuta só.

gente ouviu Andamento e agora a gente ouve outra faixa do primeiro disco de Núbia. A música dá nome ao disco, lançado no ano de 2024, que se chama Sabores.

0: Este é o interprograma da Rádio Paulo Freire, produzido e apresentado por Catarina Apoluno.
1: 10 horas e 56 minutos.
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6: Vocês diriam para nós, sociedade, o que não fazer no Dia do Índio?
7: Ou em qualquer dia, né?
6: Ou em qualquer dia, porque, né?
8: Ajudar a discriminar a discriminação social, racial. O cidadão precisa ter a oportunidade de conhecer o índio, como ele é e o que faz essa diferença. A partir do momento que você entende que ser índio está muito relacionado à sua forma de viver e à cultura dos povos indígenas, que cada uma tem sua forma de se organizar, sua forma de crença, sua forma de exercer a sua missão aqui na Terra, que se pauta muito pela questão cultural e religiosa dos povos indígenas. Então, todo brasileiro, se tiver a oportunidade de conhecer uma terra indígena, de dialogar com os nossos anciãos, com os nossos detentores de conhecimento, é muito importante.
9: Primeiro eu diria que não cantem música da Xuxa, não façam isso, por favor. Isso é um primeiro ponto. A segunda coisa é: ensinem sobre as culturas indígenas, ensinem que existe um modo de viver livre, existe um bem viver indígena, existe uma compreensão de mundo, das relações dos povos indígenas com seus antepassados, com seus rituais, com seu território, né, com as plantas e animais. Ensinem que existe um bem viver, um sistema de pensamento que é próprio dos povos indígenas. Falar sobre o processo histórico também é interessante, falar sobre um processo histórico de perseguição, de expoliação de territórios indígenas. Começar isso desde cedo, levar essa didática, essas dores que os povos, o processo de colonização infligiu sobre as populações indígenas, eu acho que isso é muito importante. Começar desde cedo a fazer essa fala. Né?
8: Não digam que os índios viviam, que os índios caçavam, que os índios pescavam. Os índios vivem, caça e pesca dentro das suas terras. Então os índios vivem no presente.
9: E lutam, e vão para a universidade, estão em diferentes espaços, e podem vestir o que quiserem, e lutar, e, né? Enfim.
7: Perfeito.
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0: Olá, ouvinte da Rádio Paulo Freire, da Universitária FM, e você que nos acompanha pela plataforma digital. Puxa a cadeira, aumente o volume, chama os vizinhos, está começando o programa Cadeira na Rua, Ideias e Culturas Periféricas. Eu sou Wilma Santos, jornalista residente em comunicação popular, uma mulher negra de cabelo crespo na altura dos ombros, com as mechas chamado Morena Iluminada. No programa de hoje, quem puxa a cadeira aqui no estúdio da Rádio Paulo Freire é Henrique Falcão, para conversar sobre Jurema Sagrada. No Releitura, o Direito Humano à Literatura, vamos conhecer o poema Juremeiro. Na periferia em questão, vamos ouvir de Mãe Bete a carta de repúdio. Agora no Cadeira na Rua. E como na vida a gente não vive sem arte, o quadro Releitura e Direitos Humanos na Literatura também se transforma. Hoje ele se expressa de outra forma, reconhecendo que a literatura também pode estar nas memórias, nos saberes, nos cantos e nas tradições de um povo. Vamos conhecer um poema juremeiro recitado por Rivaldo Júnior. Quem escreveu o poema foi Dona Olívia, ou Dona Nega, como é conhecida. O poema que vamos ouvir foi dado como presente para o neto dela, Rivaldo Júnior.
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2: Debaixo da jurema tem caboclo, tem pajé. Tem segredo na fumaça e tem força no axé. A folha que o vento leva carrega a bênção no ar. Quem conhece o povo da jurema sabe o quanto pode dar. Tem cachimbo, tem maracá, tem mestre pra ensinar. Quem respeita a natureza vê o santo trabalhar. Eu saldo essa ciência que é de povo protetor. Saravá, jurema sagrada, nossa força, nosso amor.
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0: E aí, gostou do poema? A literatura está em todos os cantos, presente na nossa cultura, nas nossas histórias e no nosso jeito de viver. Você também pode enviar a sua poesia para o WhatsApp da Rádio Paulo Freire, 21 26 31 77. Repetindo, 21 26 31 77. Quando a gente fala em Jurema Sagrada, a gente fala de história, ancestralidade, espiritualidade e resistência. Uma tradição de raiz indígena que, apesar da sua importância cultural, ainda é alvo de preconceito e racismo religioso. Esse apagamento histórico também aparece nos dias atuais. No dia 17 de agosto de 2026, um debate na Câmara Municipal do Recife sobre uma homenagem ligada à Jurema terminou em bate-boca. Durante a discussão, um vereador chamou a homenagem de porcaria, gerando acusações de racismo religioso. O episódio traz à tona questões sobre respeito à Jurema Sagrada e às suas memórias. Hoje, no Cadeira na Rua, a gente vai falar sobre história, território, ancestralidade e racismo religioso. E refletir sobre o direito da Jurema de existir, ser respeitada e contar a própria história. Para conversar sobre a Jurema Sagrada, sua memória e resistência, e sobre racismo religioso, a gente recebe o doutorando em antropologia pela UFPE, mestre em educação pela UFRPE Fundagem, pesquisador da Jurema e coordenador do projeto Corredor do Mundo Inteiro. Ele também atua no quilombo cultural Malunguinho, no combate ao racismo religioso. Quem puxa a cadeira no estúdio da Rádio Paulo Freire é Henrique Falcão.
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0: Seja muito bem-vindo, Henrique. Você poderia fazer sua autodescrição?
7: Oi, Wilma, bom dia. Primeiramente, agradeço o convite. Vou me autodescrever. Eu sou uma pessoa cis masculina. Tenho pele clara, cabelo curto, tenho um bigode. Eu estou usando uma camisa de manga mostarda. Uso um chapéu de palha, uso uma bolsa de caruá atravessada no meu ombro e uso contas de Ave Maria no meu pescoço.
0: E quem me ajuda nessa conversa é Maria Luísa Nobre, integrante do Movimento Mão Solidária, estudante de Ciências Sociais da UFPE e comentarista voluntária no Cadeira na Rua. Você pode fazer sua autodescrição?
8: Bom dia, gente. Eu sou Maria Luísa. Sou uma mulher negra de cabelo cacheado, longo, meio assanhado assim. Estou usando um par de brincos longos e uma camisa, uma blusa azul clara brilhante.
0: Henrique, começando o programa com a mestra Teca de Oiá, com o ponto de Jurema é Jurema e foi com o galho de Jurema, você pode falar da importância dos pontos de Jurema para a religião?
7: Com certeza. A Jurema Sagrada é essa religião de matriz indígena e ela é uma religião, uma cosmologia que é toda embasada na oralidade. Então, a oralidade é através da oralidade que a gente consegue resguardar

0: retenção de memória desses povos que, em suma, foram subalternizados pela colonização. Então, o cantar para a Jurema é muito importante porque é através do cântico, através das linhas, nós chamamos de linhas, de pontos, de toantes, de toadas, são várias formas de chamar os cânticos. É através desses cânticos que a gente resguarda as nossas narrativas históricas.
1: E como pesquisador e antropólogo, você pode falar um pouco mais sobre a sua vivência, como é essa representação, como é a sua experiência?
0: A minha vivência dentro da Jurema, ela começa antes da academia. Eu venho de uma família que tradicionalmente cultua Jurema. Atualmente eu componho a quarta geração ininterrupta de culto. Então, eu venho de uma família de matriz indígena. Meus bisavós tinham casa aberta de Jurema. Passou para meus avós, passou para meus pais, passou para mim, para minha irmã, para meus primos nesse culto. Então, antes de saber ler e escrever, antes de ter qualquer inserção com uma educação formal, a minha educação já era dentro da Jurema, porque a gente tem isso como um culto familiar, é uma perspectiva étnica, né? É um culto étnico, a gente tem isso como um culto familiar. E aí, conforme eu fui crescendo, eu fui vendo que existia, até então a gente não sabia o que era isso, né? Existia as ciências sociais e que existia uma coisa chamada antropólogo. E essa coisa chamada antropólogo era muito comum de ir pesquisar o, entre aspas, o outro. E geralmente esse outro é sempre a comunidade tradicional, né? Povos e comunidades tradicionais e suas práticas culturais. Então eu comecei a ler sobre o que é que escreviam sobre as nossas práticas. O que é que escreviam sobre as nossas tradições. E, em suma, são escritos muito problemáticos, né? Atravessados pelo racismo, atravessados por uma política higienista, atravessados por uma perspectiva colonizadora. E é isso que me instigou a querer me inserir dentro da antropologia para tentar escrever de uma perspectiva de dentro, né? E aí é isso que eu venho tentando fazer enquanto prática acadêmica, de estar pesquisando, de estar escrevendo sobre os nossos, mas a partir de um viés de quem, antes de começar a escrever, já era de dentro. Então,
2: a gente falou agora há pouco da responsabilidade, né, que tu sentiu e que se sente mesmo quando você é de uma família de Jurema e de carregar isso para frente, né, continuar na religião, transmitir isso. E aí também agora estou pensando nessa outra responsabilidade de reescrever essa história, de perpetuar essa história do ponto de vista antropológico, né, como tu, sendo um praticante da religião, não deixar que a narrativa dominante tome conta dela, né?
0: Sim, com certeza. Até porque, infelizmente, você que está dentro das ciências sociais sabe disso, a gente ainda acaba conhecendo pessoas que têm essa falácia de falar que a gente tem que ter uma distância do que a gente está pesquisando, né? Como se existisse neutralidade dentro da academia, né? Sim. Que é uma coisa que nunca existiu, né? O que a gente tem hoje é disputa de narrativa, né? Então, qual a narrativa que convém a representar os povos e comunidades tradicionais e qual é que não convém, né? Então, dentro dessa narrativa, eu acho que é muito mais valoroso quando a gente tem pessoas que são das próprias comunidades pesquisando e fazendo ciência e fazendo escrita, pesquisa, garantia de resguardo de memória dentro das suas próprias comunidades, né?
1: Pronto, falando em narrativa, o que seria necessário para as pessoas conhecerem ter os saberes dentro da Jurema antes de reproduzir uma narrativa preconceituosa mesmo?
0: Olha, essa pergunta é muito boa, porque para a gente conhecer a Jurema, a gente precisa vivenciar a Jurema, né? Então, a Jurema é uma tradição religiosa de vivência e prática. Tanto é que ela é oralizada, né? Então, caso queira conhecer a Jurema, existem diversos modos de conhecê-lo através da vivência e prática. Mas também existem, sim, formas de conhecê-la através de materiais didáticos, né? Até porque, enfim, nem todo mundo está aqui para entrar na religião. Esse não é o nosso objetivo, né? Até porque não é uma religião de conversão. Ninguém está aqui atrás de fiéis, né? Pelo contrário, a gente entende que é uma prática cosmológica que a gente nasce para ser, né? A gente não tem esse imaginário de conversão como tem outras práticas religiosas, né? A gente nasce para ser da Jurema, a gente nasce para ser dessa ciência, como a gente chama de uma ciência. Então, existem, sim, aparatos pedagógicos, materiais didáticos que a gente pode conhecer sobre a Jurema, né? Existem documentários sobre a Jurema que são muito bons. Existem materiais audiovisuais e fonográficos sobre a Jurema.

0: Existem textos educativos sobre a Jurema, né? Livros e literaturas sobre a Jurema. E aí, o que eu sempre friso é a gente ter esse discernimento do que ler, porque, em suma, a gente vê toda uma literatura desde o século XVIII, XIX, início do século XX, que retrata a Jurema de uma maneira muito fetichista, né? De uma maneira muito racista, de uma maneira atravessada por esse olhar colonial. Então, eu sempre dou valor, né? dou valor e instigo as pessoas a procurarem leituras e produções que sejam produzidas ou que tenham a participação dos próprios juremeiros, né? Das próprias comunidades, para que não seja mais essa reprodução de chegar no espaço, escrever sobre e não ter a participação ativa da comunidade. Né?
1: Falamos antes da polêmica em torno da mestra Ritinha. Quem é a mestra Ritinha? Você pode nos falar um pouquinho do significado dela para a Jurema Sagrada?
0: Com certeza, essa pergunta é maravilhosa. A Jurema, a gente pode dar uma contextualizada do que é a Jurema, né, para entrar na mestra Ritinha. Né? A Jurema é essa tradição cosmológica de matriz indígena, né, como você pontuou no começo, né, e que muita gente acaba colocando... no locus da matriz africana, né, o que já é um equívoco. Ela é de matriz indígena. Lógico que em advento da colonização, em advento do que o Nego Bispo chama, por exemplo, de confluência, vai ter-se a inserção de elementos da matriz africana dentro da Jurema, né, mas ela é uma matriz indígena e que já estava aqui antes da invenção colonial do Brasil, né, conforme vai se ter nesses processos coloniais, do sequestro dos corpos africanos para cá, né, da inserção forçada de elementos do cristianismo, é que vai se formulando o que a gente tem hoje enquanto Jurema. E aí, a Jurema tem um fenômeno muito bonito, que é o fenômeno de encantamento, que é o fenômeno de divinizar sujeitos e sujeitas, e que perpassa por uma lógica que não tem nenhuma relação com moralidade. O que é que eu quero dizer isso? Que esse imaginário do púdico, do puro, do purismo, não atravessa a divindade da Jurema. Então, as nossas divindades, as nossas entidades, os nossos encantados, esses sujeitos e sujeitas que se encantaram na Jurema, em suma, são pessoas que, por uma ótica eurocentrada, por uma ótica hegemônica de padrão, entre aspas, social, são sujeitos e sujeitas subalternas ou subalternizadas. Então, quem é que vai ser encantado na Jurema? É o indígena, é o quilombola, é o vaqueiro, é a rezadora, é aquela raizeira que ainda, desde o início do século XX, era criminalizada, né, como medicina ilegal. É a prostituta que vai ter a Jurema, por exemplo, enquanto uma estratégia de defesa para, enfim, se defender do patriarcado, se defender de ISTs. Né, e utilizava a Jurema como esses mecanismos. Então, os mestres e as mestras da Jurema são esses sujeitos e essas sujeitas de raízes populares do Nordeste, atravessadas por essa raiz negra e indígena, e que, em suma, foram subalternos, né? Foram subalternizados, melhor assim dizendo. E a mestra Ritinha não foi diferente. Né? A mestra Ritinha, historicamente, foi uma jovem que era prostituta, e que residia aqui, no Recife, e que era juremeira, tinha a Jurema enquanto uma prática de defesa, principalmente, e ela é assassinada na Rua da Guia. Ela é assassinada no meio da Rua da Guia. A gente sabe que, historicamente, a Rua da Guia era um local onde tinha-se... Exatamente, onde tinha-se todo um centro de prostituição. Então, não por acaso ela vivia ali, né? Ela trabalhava nesse espaço. E lá ela foi assassinada. Mas, para além de assassinada, ela não morre. Né? Porque na Jurema, a morte física, ela não é o que categoriza a morte. Né? O que categoriza a morte na nossa tradição religiosa é a perda da memória. Né? Então, como ela vai... Ela não vai morrer, ela vai se encantar. É diferente. Né? É uma outra perspectiva, é uma outra ótica de vida e morte. Então, dentro da Jurema, a gente tem essa perspectiva. Né? Ela não vai morrer, ela vai se encantar na Jurema e ela passa a ter vida dentro do plano espiritual da Jurema e passa a atuar enquanto uma guia espiritual. Então, a manutenção da memória da Mestra Ritinha enquanto encantada é o que garante a vida dela e o culto dela. E aí é o que garante também toda essa relação com a Rua da Guia. Porque para além, dentro da Jurema, para além da gente falar sobre a identidade desses sujeitos, que é um tópico importante que a gente já está trabalhando aqui, tem um outro tópico muito bonito, que é sobre o território. Né? Porque a Jurema é uma religião totalmente atravessada por esse conceito de territorialidade. Então, por exemplo, nós vamos ter na Jurema os planos espirituais, né? No plural mesmo, porque são planos, não é um único plano, né? como um céu católico. Né? São diversos planos, quais chamamos de cidades, de reinos. Né? Então, esses planos espirituais, para além deles, existem sim planos materiais, territórios físicos, que são atravessados por encantamentos e que têm total ligação com esses planos espirituais. Então, por isso que a Jurema é uma religião que é impossível debater ela sem debater, por exemplo, o direito à cidade ou racismo ambiental. Né? Porque a maioria desses espaços, quando não são espaços urbanos, são espaços de natureza. Então, são espaços físicos que a gente acredita que ali mesmo, naquele espaço físico, tem uma morada, um atravessamento espiritual. Então, aquele território passa a ter um viés de territorialidade. Né? O povo da Jurema passa a dar uma função social para aquele espaço a partir dos atravessamentos culturais daquele povo. Então, por exemplo, nós temos alguns exemplos. Né? A Mata do Catucá, sim, por exemplo, né? que pega ali Camaragibe, Abreu e Lima, Goiânia, né? Subindo para a zona da Mata Norte de Goiânia, que é toda essa extensão de mata, onde a gente sabe que, historicamente, existiam os quilombos do Catucá, né? Todos os acampamentos quilombolas, e que esses quilombos, não por acaso, eram dominados pelos malunguinhos, né? Que eram os líderes quilombolas e que hoje são encantados da Jurema. Então, toda essa extensão quilombola é território sagrado para o culto de malunguinho. A Serra do Ororubá, lá em Pesqueira, é outro exemplo também, onde você vai ter o encanto do rei de Orubá, dos caboclos de Orubá, que são encantados muito forte dentro da Jurema. Né? Na Paraíba, tem toda a extensão do sítio do Acais, que era onde tinha assim, um clã muito forte dentro da Jurema, que era a família do Acais. Então, aquele território do município de Alhandra é um território sagrado. E aqui em Recife, a Rua da Guia também faz parte dessa extensa lista de territórios sagrados que a Jurema tem como centro do mundo, né? Como esse espaço de conexão, de força espiritual e espacial.
2: E também porque assim, a cosmologia afro-indígena, né, também não tem muita essa separação muito clara entre o material e o divino. É como se tipo, no material também tivesse o divino, né?
0: Com certeza.
2: No carnal também, né?
0: Sim, com certeza. Sem
1: Henrique,
0: dúvida,
1: você comentou que há livros sobre Jurema. Você poderia indicar alguns para quem queira conhecer?
0: Sim, posso sim. Tem um livro muito interessante de um professor chamado Rodrigo Grunewald. E o nome do livro é Jurema. Literalmente esse é o título. Assim, o título do livro é Jurema. Né? Mas existem também artigos, né? Artigos acadêmicos, dissertações, TCCs, principalmente de pessoas que são de dentro do culto. Né? Mas esse livro é bom. E aí, por isso que a Rua da Guia não é só uma rua, né, pra gente. Não é só um espaço de trânsito, onde a gente vai e vem. É um espaço que a gente entende ali como uma conexão material com a Mestra Ritinha, e não só com ela, mas com outras encantadas, outras mestras que por ali passaram, como a Mestra Paulina, uhum, né, como a Mestra Maria Luziária, tantas mestras que por ali andaram, mas principalmente com a Mestra Ritinha, porque no cântico da Mestra Ritinha, na linha da Mestra Ritinha, ela fala sobre a Rua da Guia, né? Ela fala sobre o momento da sua passagem de encantamento, onde ela é assassinada na Rua da Guia. Então, a Rua da Guia passa a ser esse território de passagem do plano material, de até então da sujeita, da indivíduo Rita, Ritinha, para tornar-se a Mestra Ritinha, né? Para tornar-se essa guia de Jurema. Então, a Rua da Guia tem esse sentido de territorialidade muito importante para o povo da Jurema.
1: Para você que chegou agora, eu sou Wilma Santos, jornalista e residente em comunicação popular, e este é o programa Cadeira na Rua. Hoje, no estúdio da Rádio Paulo Freire, recebemos o antropólogo Henrique Falcão para conversar sobre a Jurema Sagrada. Quem me ajuda nesta entrevista é Maria Luísa Nobre, integrante do Movimento Mãos Solidárias, estudante em Ciências Sociais da UFPE, comentarista voluntária do programa Na Rua. No quadro Periferia em Questão, vamos ouvir a carta de repúdio de Mãe Bete de Oxum, que denuncia o desrespeito à Jurema Sagrada e às tradições afro-indígenas. Mãe Bete de Oxum é membro do Conselho Estadual de Preservação do Patrimônio Cultural de Pernambuco, o CEPPC.
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4: Carta de repúdio e manifestação do Conselho Estadual de Preservação do Patrimônio Cultural de Pernambuco, em defesa da liberdade religiosa, da Jurema Sagrada, do patrimônio cultural e contra o racismo religioso, ao Conselho Estadual de Preservação do Patrimônio. Senhores conselheiros e conselheiras, eu, na condição de conselheira deste conselho e de representante de uma tradição de matriz africana e de Jurema Sagrada, porque jurameira também o sou, venho manifestar publicamente meu profundo repúdio ao episódio ocorrido na Câmara Municipal do Recife em torno da rejeição do projeto aqui citado 147/2026, que propunha instituir o Dia Municipal da Mestra Ritinha. Não se trata para nós de uma simples divergência política ou de uma votação legislativa. Estamos diante de uma questão que ultrapassa os limites de uma proposição parlamentar. Estamos falando do direito à existência, à memória, à dignidade e ao reconhecimento público de uma tradição religiosa e cultural historicamente perseguida, criminalizada e silenciada. A Mestra Ritinha pertence ao universo sagrado da Jurema Sagrada, tradição profundamente enraizada na história e na formação cultural de Pernambuco. Reconhecer sua importância não significa impor uma crença a ninguém. Significa reconhecer que os saberes simbólicos, que os mestres, as mestras, os territórios, os ritos e memória da Jurema também fazem parte do histórico desse povo que somos nós aqui de Recife e desta cidade. O Estado brasileiro é laico e exatamente por ser laico não pode escolher quais crenças mereçam respeito e quais podem ser ridicularizadas, quais tradições podem ocupar o espaço público e quais devem permanecer invisíveis. A Constituição Federal, ela é inequívoca. No seu artigo 5º, ela assegura a inviolabilidade da liberdade de consciência e de crença, garante o livre exercício dos cultos religiosos e determina que ninguém seja privada do direito por motivo de crença. Portanto, liberdade religiosa não é privilégio de uma maioria religiosa. Liberdade religiosa é direito de todos e de todas. É direito do católico, é direito do evangélico, é direito do espírita, é direito do judeu, é direito do muçulmano e é direito do ateu, daquele que não professa fé nenhuma. E é igualmente direito da mulher e do homem de terreiro, do povo da Jurema, do Candomblé, da Umbanda e de todas as tradições de matriz africana e afro-indígena. Não existe liberdade religiosa quando uma religião é respeitada e outra é tratada como superstição, atraso ou objeto de escárnio. Não existe laicidade quando determinadas tradições religiosas podem ocupar legitimamente o calendário oficial e outras são consideradas indignas de conhecimento. Quem viu o vídeo, viu que ele chafurdou que ele vilipendiou, que ele humilhou, que isso parece não incomodar. Não existe democracia quando a fé de um povo é aceita somente enquanto permanece silenciosa. O episódio ocorrido na Câmara do Recife é ainda mais grave, porque segundo os registros públicos da própria Casa Legislativa, durante o debate do projeto foram proferidas manifestações contrárias ao reconhecimento da Jurema Sagrada e a seu possível reconhecimento como patrimônio cultural e material do Recife. O projeto acabou rejeitado por 12 votos a 7. É preciso perguntar por que algumas manifestações religiosas podem ser celebradas publicamente enquanto outras precisam justificar sua própria existência. Vocês viram aí, dia do pastor, dia disso, dia do diácono, dia de tudo quanto é coisa. Porque aquilo que é considerado patrimônio quando pertence a determinados grupos passa a ser visto como crença particular quando pertence ao povo de terreiro. Essas perguntas não são meramente religiosas, são perguntas sobre racismo estrutural, racismo religioso, democracia, patrimônio cultural e direito à memória. O racismo religioso não acontece apenas quando alguém invade um terreiro, quebra seus objetos sagrados ou agride fisicamente seus praticantes. Ela também se manifesta quando uma tradição é desqualificada, ridicularizada, inferiorizada ou sistematicamente impedida de ocupar os espaços de reconhecimento público. O Código Penal brasileiro, em seu artigo 208, reconhece a gravidade de conduta como escarnecer publicamente alguém por motivo de sua crença ou função religiosa, impedir ou perturbar a prática de culto e vilipendiar ato ou objeto de culto. E o debate público que se seguiu foi marcado por uma escalada de acusações e enfrentamentos que ultrapassa a simples divergência sobre política pública. É o terreiro que preserva uma cosmovisão de mundo. Quando uma mestra da Jurema é invisibilizada, não se apaga apenas uma pessoa, tenta-se apagar uma memória coletiva. E é exatamente contra esse apagamento que o patrimônio cultural deve se levantar. Por isso, esta manifestação não pretende defender privilégio religioso, pretende defender igualdade de direito. A Jurema Sagrada não é folclore, não é superstição, não é uma ameaça, não é uma coisa a ser tolerada. É tradição, é espiritualidade, é memória, é território, conhecimento e patrimônio vivo de Pernambuco.
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1: Acabamos de ouvir a carta de repúdio de Mãe Bete de Oxum. Henrique, você gostaria de comentar o posicionamento de Mãe Bete?
0: Com certeza, acho que é impossível a gente discordar das falas dela, principalmente no que tange esse imaginário de construção de patrimônio, né? De patrimônio material, patrimônio cultural em geral, né? Porque acho que essa distinção entre patrimônio material e imaterial não está tão vigente hoje em dia, mas do que a gente tem sobre o patrimônio cultural e como é muito difícil a gente estar pensando na legitimidade dos patrimônios culturais dos povos e comunidades tradicionais ainda em Pernambuco, né? Queria até complementar com... Fiquei pensando aqui, né, sobre essa fala dela, de como é isso, né? Esse atravessamento, ele deixa de ser somente um espaço de trânsito mesmo, e ele também deixa de ser unicamente um espaço de memória religiosa e passa a ser um espaço de memória política, né? Um espaço de representação de memória e patrimônio político mesmo. Lembrei de um fato muito interessante para complementar esse debate sobre a Rua da Guia, que veja só que interessante. Em 2007, tem-se a primeira caminhada de terreiro de Pernambuco. E aí, já desde o começo, ocorreram conflitos entre candomblecistas e juremeiros. Né? A cara dela de espanto. Houveram conflitos entre candomblecistas e juremeiros, porque tinha alguns comentários sobre as indumentárias da Jurema, do cachimbo, né, do maracá, como se isso não pudesse estar ao mesmo lado da caminhada que louvava os orixás nas ruas. Então, alguns candomblecistas achavam que era até desrespeito, entre aspas, você ter esses símbolos da Jurema, fumaça e tal, junto com os orixás. E os juremeiros afirmavam que se sentiam desrespeitados porque ao longo da caminhada, ou seja, ao longo do trajeto público, onde você apresenta publicamente para a cidade do Recife as tradições, só existe cânticos as matrizes africanas, aos orixás, aos voduns, aos inquices. Não existe canto com a jurema. O canto com a jurema, ele fica destinado para o final da celebração. Né? Então, o que estava sendo requerido é que também fosse cantado para a jurema ao longo do trajeto. Coisa que não aconteceu. Então, desde 2007, houveram esses conflitos entre candomblécistas e juremeiros na caminhada de terreiro de Pernambuco. E aí, vê só que interessante, em 2009, na terceira edição, os juremeiros se reuniram e fizeram uma concentração à parte da concentração do Marco Zero, porque quem conhece a caminhada de terreiro de Pernambuco sabe que a concentração total, todo mundo se encontra no Marco Zero, no Marco Zero da cidade do Recife, e vai desfilando pelas ruas, pelo centro da cidade. E aí, houve-se uma dissidência para se fazer um encontro à parte, em forma de protesto. E aí, onde é que foi esse encontro à parte? Na Rua da Guia. Então, a gente tem isso também como um marco. Eu tenho pesquisado sobre isso, sobre essa função política da Rua da Guia, para além de histórica e religiosa, mas entendendo também como um marco político, como um espaço de representação política, né? Então, claro que vão ter diversas matérias sobre a Rua da Guia, desde o século XIX, o início do século XX e tal, mas ela, enquanto uma rua selecionada pelos juremeiros para ser um ponto de encontro político, o registro mais antigo que eu encontrei foi de 2009, falando desse marco, né, de como esses juremeiros eles se organizaram e, decorrente a esses processos de conflito com a própria caminhada e os demais candomblécistas, decidiram que a partida da caminhada dos terreiros dos juremeiros não deveria ser no Marco Zero, deveria ser na Rua da Guia. Né? Vê que interessante a Rua da Guia como esse marco desde 2009, né? Há 17 anos atrás. E aí até trouxe para cá uma citação de um artigo de Michele Gonçalves Rodrigues e Roberta Bivar, que é professora daqui da universidade, né, do Departamento de Antropologia. E aí é um artigo chamado Caminhos da Visibilidade, dois pontos, a ascensão do culto à jurema no campo religioso de Recife. É um artigo de 2013, só que elas fazem uma etnografia da Caminhada dos Terreiros em 2011. Né? É publicado em 2013, mas uma etnografia de 2011. E aí foi nesse artigo, inclusive, que eu encontrei também, citando sobre essa dissidência dos juremeiros e optarem por não se encontrarem no Marco Zero e se encontrarem na Rua da Guia. Vê que interessante. Eu vou ler um trecho aqui. A concentração para a caminhada fora marcada para as 15 horas. Um pouco antes, juremeiros começaram a se reunir na conhecida Rua da Guia, nos arredores do Marco Zero. Essa rua tem uma forte conotação para os juremeiros. Era ali que muitos mestres e mestras da jurema, em vida carnal, frequentavam os estabelecimentos de meretrício. O motivo para se reunirem derivou de um desentendimento entre a coordenação da caminhada e os coordenadores do Quilombo Cultural Malunguinho. Entretanto, todo o conflito gera outra possibilidade, um novo rearranjo na vida social. A página 282 e a página 283. Eu achei muito interessante essa descrição. E aí, claro, tem o resto do artigo e tal. Porque ela vai falar sobre essa dissidência, mas marcando o território, né, da Rua da Guia como um território central para a organização, para a reorganização política desses juremeiros, né, que não estavam mais se vendo enquanto plenos no processo da caminhada, e decidem tomar um outro local como seu centro de encontro. E diz, não, o Marco Zero não faz sentido pra gente estar junto da galera. A gente tem que ir para onde a gente sempre... Onde historicamente está o nosso povo, onde historicamente está esses encantados. Então, passa a ser a Rua da Guia esse ponto de encontro. Então, desde 2009 tem esse registro. Vê que interessante.
2: É um território urbano que, de certa forma, é sagrado também.
0: Exatamente.
1: Como estamos falando de território, a jurema... ela é localizada em poucos estados aqui no Brasil. E qual seria a importância dessa homenagem para a jurema sagrada? Assim, essa homenagem da mestra Ritinha, qual seria a importância?
0: Olha, a jurema, ela é uma tradição cosmológica do Nordeste, né? Então, ela vai estar presente no bioma da Caatinga. A Jurema planta, né? A Jurema árvore. E os encantados da Jurema também, em suma, vão estar no Nordeste todo. A Mestra Ritinha, ela tinha vida aqui em Recife, mas não quer dizer que ela só atua aqui em Recife, né? Ela atua em diversas Juremas, seja no Rio Grande do Norte, seja na Paraíba, né? Seja, enfim, no Ceará. Tem diversos registros e relatos de Juremas em outros estados que tem-se também o culto da Mestra Ritinha, porque quando ela passa a se encantar, ela passa a ser vento, né? Então, não existe uma dimensão fronteiriça para ela atuar. Então, pensando nessa perspectiva, há uma coisa muito bonita que é um processo de turismo religioso mesmo, que ocorre de diversos juremeiros do Nordeste para vir até a Rua da Guia. Pessoas que viajam, saem das suas casas na Bahia, no Ceará, no Rio Grande do Norte, na Paraíba, para viajar e ir até a Rua da Guia e entender aquele território como um território de conexão. Eu fico imaginando, assim como os católicos têm esse sonho de viajar, sei lá, para Roma.
2: Uhum.
0: Né?
2: Sim.
0: É um sonho que imagino que alguns católicos possam ter. E aí, esses juremeiros, eles têm esse sonho e conseguem realizar o sonho de vir até a Rua da Guia. Para a gente que está aqui em Recife, parece ser uma coisa quase que, entre aspas, simplória, né? Poxa, só ir ali e passa na Rua da Guia. Mas quando tem essa perspectiva mais profunda, que tem esse atravessamento da territorialidade, da função cultural, social e espiritual da Rua da Guia, é muito bonito quando a gente vê esses processos de turismo religioso mesmo, que as pessoas vêm para cá para se conectar. Então, acho que a gente está ampliando esse debate da Rua da Guia nessa perspectiva de patrimônio cultural. A gente tem como fortalecer essa união dos povos da Jurema, que está em todo o Nordeste, e entendendo nossos territórios sagrados enquanto legítimos para a comunhão desses povos, né?
1: Um dos pontos do projeto que tinha, né, era que teria mudado, queriam mudar o nome da Rua da Guia, uhum, para a Rua da Mestra Ritinha. Infelizmente, também não foi aprovado. Você seria a favor dessa mudança?
0: Eu não seria.
1: Por quê?
0: Porque o próprio cântico da Mestra Ritinha fala sobre a Rua da Guia, né? E a Rua da Guia, ela não é uma rua unicamente da Mestra Ritinha. A Mestra Ritinha é uma mestra que, no seu encantamento, ela é passada na Rua da Guia. O cântico dela fala sobre a Rua da Guia. Mas a gente sabe, sim, da presença de diversas outras encantadas mestras e mestres que por ali passaram na Rua da Guia. Então, eu acho que manter a Rua da Guia, mantém a narrativa, fortalece, na realidade, a narrativa do cântico de Ritinha e abre, abrange para a manutenção da memória desses outros encantados que também passaram por ali, para além de Ritinha, né? A gente acaba dando esse foco de Ritinha porque no cântico de Ritinha cita a Rua da Guia, mas não quer dizer que Ritinha seja a única que representasse a Rua da Guia, né?
1: Como a comunicação e os meios de comunicação podem ajudar o combate à desinformação sobre a Jurema Sagrada?
0: Olha, acredito que como iniciativas como essa da Rádio Paulo Freire, que é uma rádio de suma importância para a gente estar debatendo o combate ao racismo religioso, à desinformação, a mídia, uma mídia emancipadora, uma mídia que tenha essa perspectiva política antirracista, antes de tudo, de suma importância. Estava, né, aqui, antes de a gente começar essa entrevista, a gente estava aqui ouvindo, poxa, eu fiquei muito feliz, muito bonito, vendo as informações sobre o combate ao racismo das comunidades indígenas, né? Isso é muito importante também, né? Então, acho que para uma mídia emancipadora que tenha isso enquanto uma base não só folclórica, né? Não só como algo cooptado, como uma coisa tipo, vamos cooptar isso que está em alta. Não, mas entender isso como base política da perspectiva mesmo da comunicação desses meios, né? Seja rádio, seja televisão, seja pelas redes sociais.
1: Se você ligou a rádio agora, eu sou Wilma Santos e hoje no Cadeira na Rua, a gente conversa com Henrique Falcão sobre a Jurema Sagrada. Quem também está comigo no estúdio é Maria Luísa Nobre, integrante do movimento Mãos Solidárias, estudante de Ciências Sociais na UFPE e comentarista no Cadeira na Rua. 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
2: Henrique, você falou que as entidades da Jurema são figuras historicamente marginalizadas, né? Falou da figura de Malunguinho, falou da figura de Mestra Ritinha. Eu fico pensando qual é o tipo de força que um juremeiro negro, indígena, que é marginalizado nos tempos de hoje, que sofre a violência e o racismo estrutural, ele pode adquirir com contato com esse tipo de força, sabe?
0: Uhum. Nossa, total. Concordo totalmente. Acho que a gente ter, entre aspas, né, deuses, tô usando esse termo aqui para ser mais abrangente, mas assim, encantados, né? Que sabem das dores físicas que esse juremeiro pode sofrer, né? Sim. Ou já sofreu. Então, essa relação da proximidade que a gente tem do encantado, ela pra gente não tem uma relação de profano. Né? Pelo contrário, é isso que deixa ele mais forte. Né? O fato dele ter tido vida em terra e ter passado por processos de subalternidade, de dores, de marginalização, N processos de traumas, etc. Que ainda são, infelizmente, corriqueiros nos dias de hoje, né? Então, acho que sim, eu acredito muito nisso, sim.
1: Hoje não teremos o quadro Som do Dia. Vamos ouvir a louvação à Mestra Ritinha, numa versão interpretada por Ícaro Ogan. A louvação à Mestra Ritinha é uma canção que nos convida a conhecer um pouco da história da Mestra. Por volta de 1920, nas proximidades do cais do Apolo, no Recife Antigo, nascia a história de Ritinha, uma jovem marcada pela dor, mas também pela força e pela resistência. Aos 15 anos, enquanto muitas meninas eram apresentadas à sociedade como debutante, a tradução da Jurema conta que Ritinha foi levada para a Rua da Guia, onde passou a viver num universo de prostituição. Mas, mesmo diante das dificuldades e dos abusos, não se deixou dominar e seguiu resistindo. Ainda segundo a tradição, depois de uma desilusão amorosa, Ritinha se apaixonou por Josué. A história conta que ele a traiu e, em um ato de violência, tirou a vida da jovem com 7 facadas. Com o passar do tempo, sua história atravessou gerações e ganhou novos significados na Jurema Sagrada. Hoje, Mestra Ritinha é reverenciada como uma figura de força, proteção e acolhimento, especialmente entre aqueles que vêm à margem e buscam nela conforto, coragem e esperança. Vamos ouvir o ponto da Mestra Ritinha.
6: 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Quando Deus andou no mundo, uma luz lhe acompanhou, não sabia que era ela. A dona do seu amor.

0: Henrique, você pode falar sobre a música de louvor à Mestra Ritinha? Inclusive, a música tem um atual tema, que é o feminicídio, que naquela época não era reconhecido dessa forma, mas hoje a gente vê que há muito tempo as mulheres já eram estigmatizadas e já eram mesmo violentadas de todas as formas. O que você pode acrescentar?
1: É, com certeza. Como eu falei, o cântico dentro da tradição da Jurema, ele tem essa função de resguardar a história, né? De resguardar a narrativa histórica. Então, essa linha da Mestra Ritinha, ela narra todo o processo do assassinato de Ritinha, né? Então, pegando esse gancho que você falou, Ritinha, ela passa assim a ser uma madrinha de Jurema que abraça todas essas mulheres que sofrem com o feminicídio, né? Que sofrem com o patriarcado, e passa a ser símbolo de resistência também, né? Então, salve Ritinha, a força de Ritinha.
0: Henrique, estamos chegando ao final. Você gostaria de se despedir e acrescentar mais algo? Mas antes disso, eu também vou pedir para você cantar.
1: Para cantar? Então, só agradecer o convite. Agradecer todos os comentários que vocês fizeram. Foi uma entrevista maravilhosa. Fico muito grato por estar voltando aqui a essa rádio e estar trazendo um pouco da tradição da Jurema Sagrada, que é essa tradição de suma importância. É importante falar uma coisa, assim. Em 2010... houve um censo aqui em Recife, não só em Recife, houve um censo em outras capitais e tal, mas Recife participou, chamado um projeto chamado Mapeando o Axé. E aí mapeou-se os terreiros dessas capitais e tal. E aí, dentro dos terreiros mapeados de Recife, dos 1630 e alguma coisa, não vou lembrar o número exato, mas foram mais de 1.600 terreiros mapeados, 70% eram de Jurema. E a gente está falando isso em 2010, a gente já está em 2026, né? Uma defasagem enorme de tempo. E ocorreu esse mapeamento em 2020, mas decorrente ao desgoverno que a gente estava vivendo, não ocorreu, não foi possível. Então, vê só, assim, em 2010 tinha se mapeado mais de 1.600 terreiros de Jurema, 1.600 terreiros e 70% era de Jurema em Recife. É de suma importância a gente estar tendo esses dados quantitativos, porque a gente precisa sim de dados para pleitear a política pública. Então a gente não está falando só de uma população ínfima, né? A gente está falando de uma população muito grande, que é a população que cultua Jurema. Então acho que esses dados científicos, esses dados quantitativos e qualitativos, nos fortalecem para a gente estar pleiteando política pública para a cidade do Recife.
2: Massa. E cantar.
1: Eita, sim. tem uma linha muito bonita que eu gosto, eu sempre gosto de cantar essa linha, que fala sobre a resiliência da Jurema, não só da planta, porque é uma planta muito resiliente, que resiste à seca, mas também a toda a cosmologia que vai resistir a todos esses mais de 500 anos de colonização. Porque a Jurema é essa resistência, esse símbolo de resistência. Que é assim, o pau que for forte eu vou derrubar, o pau que for forte eu vou derrubar, só não derrubam a Jurema, o Angico e o Jucá, só não derrubam a Jurema, o Angico e o Jucá.
0: Obrigada, nossa. Henrique. Maria Luísa, obrigada pela colaboração durante a entrevista.
2: Obrigada a vocês, a potência de entrevista.
0: O Cadeira na Rua fica por aqui. Esta é uma edição do dia 2 de setembro de 2026 e fica disponível nas plataformas digitais. A produção foi de Wilma Santos, Catarina Poloni e Maria Luísa Nobre. Comentários durante a entrevista de Maria Luísa Nobre, integrante do Movimento Mão Solidária e estudante de Ciências Sociais da UFPE. Operação de áudio, Daniel Alexandre. Streaming, Gabriela Paz. Supervisão técnica de Catarina Poloni. O programa Cadeira na Rua é uma realização da Residência em Comunicação Popular da Rádio Paulo Freire, apoiada pela Fundação de Amparo à Ciência e à Tecnologia de Pernambuco, FACEP. 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O programa Cadeira na Rua volta na próxima semana, neste mesmo dia e horário, quarta, às 11 horas. A reprise aos domingos, às 9 horas, na Rádio Universitária FM. Até a próxima!

0: 11:52.
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8: Eu sou Érica Montenegro, mulher parda, cordelista, cabelos cacheados, pele branca com sardas à vista, tenho 1,68 m e o cordel sempre me conquista. Esse aqui é o folheto Maria e sua caminhada jamais esteve sozinha, que é exatamente a história de uma mulher que precisou ser cuidada, né? Deus, criando a mulher em sua sabedoria, no silêncio trabalhou para ela, ele daria amor e inteligência para o mundo melhoria. Essa história que hoje conto não é história inventada, é a história dessas reais que já foi vivenciada por mulheres como nós, que agora será contada. E aqui eu fui colocando a história de Maria, uma mulher que viveu uma série de questões, né? Sofreu uma série de coisas, né? E o mote é Maríssima Caminhada Jamais Esteve Sozinha. Maríssima Caminhada jamais esteve sozinha. Sua mãe se aproximava, defendia a bichinha, não lhe deixava apanhar, escondendo-a na cozinha. E assim passaram anos, Maria foi crescendo, as canelas esticando e os vestidos encolhendo. Maluquinha era por festa, só vivia se escondendo. E aí eu conto um pouquinho da infância da Maria, chego lá na adolescência, né? É, Maria namoradeira. As amigas lhe diziam, não seja besta, bichinha, namore, mas tenha calma, disse uma amiga minha. Maria e sua caminhada jamais esteve sozinha. Então, ao longo dessa narrativa, eu fui pontuando a força das mulheres na vida de outras mulheres. A mãe, as amigas, as companheiras de trabalho, né? As companheiras de jornada, que é o que a gente tem, que não é só o trabalho. Cordel não é trabalho somente, é uma jornada que a gente percorre. Então, todas nós precisamos desse universo, estar com alguém ali, juntas, né?
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9: Eu sou Wilma Santos, jornalista e residente em comunicação popular. E hoje a gente conversa com Mestre Bill e Paula Micaele, do Maracatu, nação Sol Brilhante do Recife. Mestre Bill, qual a loa que o Maracatu toca e que todo mundo sabe que é a nação do Sol Brilhante que está chegando?
10: É, a loa que o Maracatu, onde chega, canta e todo mundo sabe que o Maracatu, nação Sol Brilhante do Recife, chegou. É a loa do nosso querido Mestre Del, né? 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
0: Tempo: 2 minutos e 32 segundos.
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5: Meio-dia e
6: 12 horas e 25 minutos.
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10: A gente conversa com Canibal sobre o movimento punk nas periferias. Canibal, para além da música, a forma de se vestir também é um ato de reivindicação do movimento punk?
11: Até um tempo eu pensava nisso também, quando eu estava dentro do movimento punk. A gente até dizia nessa época, nos anos 80, dizendo punk, que é punk, tem que ter carteirinha. E a carteirinha do punk era o visual. Era a roupa, era o moicano, de quem usava moicano, era o coturno. Com o tempo e a vivência, a gente viu que ser punk era muito mais do que só vestir uma roupa. Era ter atitude. Então, a gente via muito punk dentro de periferia que não tinha atitude nenhuma. Só fazia bebê, só fazia arruaça. E a maioria dos punks que eu conhecia eram os punks que tinham uma certa consciência. Então, a gente via que para ser punk, para ter uma atitude punk, você podia morar numa comunidade e você podia morar num puta de um prédio. O importante era a sua atitude. E até hoje eu penso nisso, que punk é atitude. Ser punk é você ter uma atitude de fazer uma coisa que você queira e que mude um quadro social para melhor para todo mundo. E que tenha dentro da sua vivência. Eu acho que qualquer coisa que você faça que não seja para atrapalhar uma outra pessoa e que seja revolucionário, eu acho que é uma coisa punk, principalmente no mundo que a gente vive hoje, tá ligado? Que cada dia é mais fascista, cada dia é mais misógino, cada dia é mais preconceituoso. Então, quando você luta contra isso, pode crer que você está fazendo uma luta punk.
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16: Olá pessoal, meu nome é Albérico Júnior e hoje eu trago uma série especial do programa Música UFPE, onde a gente vai entrevistar diversos artistas e ouvir música deles também. E hoje a gente vai começar com Silvério Pessoa!

0: um músico brasileiro que começou com o grupo Cascabulho em 1994, que conquistou o Brasil de várias maneiras e também fez turnê fora do Brasil, tanto na América do Norte quanto na Europa, que tem influências tipo Jacinto Silva e coisas tanto da Zona da Mata, Agreste e Sertão. Rapaz, o cara tem influência do rock, do hip hop, punk. Eu vou deixar pra ele falar isso pra vocês. Silvério, meu querido, tudo bom com você?
1: Oi, querido, tudo bem? Muito legal estar aqui com vocês, conversando muitas vezes com assuntos e temas que normalmente a gente não consegue conversar. Vai ser muito legal. Parabéns aí pelo podcast, pela iniciativa. Então, vamos nessa. Tô aqui instigado para responder as perguntas e trocar umas ideias.
0: Tá certo, meu querido. Vamos lá. Eu vou começar com uma pergunta muito simples. Como foi seu início no mundo da música? Conta aí pra gente.
1: Eu não teria uma outra resposta para dar esse meu início no mundo da música se não for através, né, da memória que eu tenho de minha mãe, professora de acordeon, dava aulas de acordeon em casa. Ela saía, muitas vezes dizia, Silvinho, ela me chamava de Silvinho, fique aí vendo as alunas realizar as tarefas, acompanhe. Eu me lembro que ela escrevia para acordeon na clave de Fá, na quarta linha. E engraçado é que eu não fui, né, para o acordeon. Não aprendi com minha mãe. Minha avó também realizava saraus na Cabanga quando eu vim, né, da Zona da Mata Norte para morar na Zona Sul, ali na Cabanga, onde hoje ali, né, tem todo aquele complexo ali de viadutos e tudo, não tinha nada ali. E ali vovó realizava uns saraus, era muito amiga dos irmãos Valença, compositores de frevo, Espírito Baracho. Recebia, né, poetas para fazer declamações em casa, e ela me chamava para cantar para eles, eu cantava. Engraçado, mamãe me chamava de Silvinho e eu cantava muito um intérprete, né, chamado Silvinho e Miltinho, na época. O meu amor gosta de ti. Tinha um negócio aqui, um sotaque. E mamãe pegava um pedacinho de cabo de vassoura, pendurava um cordão como se fosse um microfone e eu cantava lá no sarau. Então ali, sem sombra de dúvidas, foi o início, não é, dessa cosmovisão, desse imaginário da vida artística, além, não é, de toda uma memória da Zona da Mata Norte, não é? E depois eu posso até, não é, voltar aqui e responder, mas o início mesmo, assim, sabe? Essa coisa, o despertar, não é? Despertar, digamos assim, no mundo da música foi oficialmente com minha mãe, não é? E com minha avó. Cantava, inclusive, na rádio aqui, PRA8, Rádio Clube de Pernambuco, Maria Galvão. Ali sim foi o meu despertar. Eu digo, eu quero fazer música.
0: Rapaz, que massa, porque minha mãe também cantava nas rádios lá em Petrolina, junto com o irmão dela, meu tio Vianney, que acabou depois virando radialista. Então também, de uma certa forma, foi uma influência. Agora me diz uma coisa, como foi que você se profissionalizou?
1: Bom, na adolescência eu participei, né, na minha juventude, adolescência, juventude, de festivais aqui. Tinham festivais consagrados aqui, festivais estudantis, Festival do Radier, Festival do Contato, né, de cursinhos. Era muito bem frequentado, assim, por compositores. Eu me lembro de Tony Veras. E eu cheguei a participar de alguns, não profissionalmente, mas profissionalmente mesmo, existia um projeto da Fundação Joaquim Nabuco, da Fundage, chamado Os Melhores do Espaço Aberto, ou Espaço Aberto, que funcionava toda semana em uma cela, né, que eles desapropriaram lá na Casa da Cultura e era da Fundagem. Então fizeram um mini auditório. E ali eu me inscrevi, e ali eu cantei, e ali eu fui escolhido um dos 4 melhores do ano, que deu direito a gente gravar um LP chamado Os Melhores do Espaço Aberto.
0: Que massa.
1: E nesse LP estávamos eu, Ivan Moraes, a Banda Ruá, Ivano, Era um LP, né, com os 8 melhores mais de 2 anos, produzido por Renato Falhante, na época da Somax, né, ele era produtor da Fundagem. Então, ali sim, foi o início de minha profissionalização, ter uma música minha gravada, né, numa das faixas de um LP, né, que era uma coisa rara na época a gente conseguir gravar. Gravávamos fita cassete, não LP. E esse LP tá aí, existe aí para colecionadores e tal. Oi. Mas, de fato, ali foi o início da minha profissionalização. E aí segui fazendo shows, participando de festivais, em espaços menores, não é? A minha carreira foi tomando uma proporção até chegar o advento do movimento Mangue, que para mim foi, sabe, um marco, né? Para consolidar a minha profissão como artista, como músico.
2: É engraçado esse espaço de festivais também, como é interessante, né? Como revela pessoas, inclusive vou trazer aqui um amigo meu também, que se revelou também em festivais lá na minha cidade, e na minha cidade vizinha também, que é Juazeiro, Petrolina e Juazeiro. E tem essa coisa, né? Eu particularmente assim, adoro o clima de festival, seja participando como intérprete. Já defendi músicas que ganharam o primeiro lugar, assim, com os amigos. E também como técnico, assim, já tem vários anos que eu participo como coordenador técnico do festival. Muito legal, bicho, muito legal isso. Agora me diga uma coisa, você começou no Cascabulho e eu queria saber como é que começa a sua carreira solo. Conta aí pra gente.
1: Bom, como eu comentei anteriormente, o Movimento Mangue foi um marco na minha vida, não é? Eu vi Chico Science dizer num programa de televisão, faça o que você é que dá certo, e foi dali que eu resolvi, não é, criar um coletivo, uma banda, cantando só Jackson do Pandeiro, que era o que eu ouvia na minha infância, na minha pré-adolescência, no rádio, lá em Carpina. Então, né, foi o início, de fato, de um marco para mim, né? Essa questão de cantar o que eu sou, né? Cantar o forró, o baião, o coco, a ciranda, né? Mas na frente veio o frevo como intérprete. E aí veio, né, a banda Cascabulho, 1994, 1995, o Movimento Mangue, né, no seu início, no seu ápice, junto com Mundo Livre, Mestre Ambrósio, Chico Science, Nação Zumbi, Jorge Cabeleira, Devotos. Mas é aquela coisa, por que a carreira solo? Por causa da demanda de projetos. Eu tinha muitos projetos.
2: Entendi.
1: Eu sempre fui muito compulsivo, uhum, por, né, enfim, não ser linear na minha carreira artística, né? Ser compositor, ser músico, mas também ser intérprete, visitar aqueles que me constituíram na minha memória, Jackson do Pandeiro, Luiz Gonzaga, Trio Nordestino, Dominguinhos, e outros, não é? Mercedes Souza, Fagner, Alceu Valença, Lenine, Geraldo Azevedo, tanta coisa bonita. E eu tinha muito projeto engavetado que eu não conseguia escoar isso na banda.
2: Entendi.
1: Então ficou uma coisa um pouco asfixiante para mim e eu resolvi optar pela carreira solo.
2: Geralmente as influências do né, as raízes que a gente passa têm sempre muita importância na nossa vida. Me diz uma coisa, o que Carpina, a Zona da Mata, representou para você artisticamente? Conta aí.
1: Todo o meu imaginário, né, o que eu sou como pessoa, o que me formou, né, como se fosse um artesanato, como eu fui criado, sem sombra de dúvidas, advém de toda a civilização, que eu diria assim, da Zona da Mata Norte de Pernambuco. Eu falo Carpina, sempre digo Carpina, na minha certidão de nascimento tem Carpina. Eu nasci, de fato, né, em frente, é uma rua em frente ao que hoje é já tombada como patrimônio histórico, né? Material, que é a estação ferroviária de Carpina. Mas toda a minha vida foi num povoado, numa aldeiazinha chamada Açudinho. Meia dúzia de casinhas, de sítiozinhos, de pessoas sacrificadas economicamente que plantavam e comiam aquilo que plantavam. Meus avós, vovó Alaide, vovô Virgulino, Fatinha, minha irmã praticamente de criação, visitei-a recentemente, e ali distante de Carpina, né? Para ir para Carpina tinha que pegar uma condução, não dava para ir a pé, e mamãe já foi a pé comigo e voltou para Carpina. Tem até uma foto emblemática que eu fui recentemente fazer uma visita a esses espaços, e tinha a árvore onde ela descansava do sol comigo, ainda está lá no mesmo lugar, imaginem. Então, assim, no sítio que não tinha energia elétrica, né, não tinha água encanada, era cacimba, tinha a casa de farinha, tinha os animais que minha avó criava para poder render um dinheirinho, era um bode, uma cabra, uma galinha, porco. Tem uma música minha vovó Laíde que inclusive fala sobre isso.
2: Conheço demais.
1: Né? Dá todo esse panorama do que era o sítio de vovó Laíde. É coco pra lá, é coco pra cá, é vovó Laíde no quintal. Vovó Laíde chamando as galinhas, tem milho, avevita e farelo. É muito lindo, assim, muito. A recordação é uma coisa que me toca bastante. Então, ali com o rádio, né, a Rádio Planalto de Carpina, eu ouvia os cantadores, os improvisadores, o forró, Jacques do Pandeiro, Dominguinho, Jacinto Silva, né, toda essa pleiade, né, que hoje me constituiu. Então, assim, a Zona da Mata Norte, a Feira de Carpina, né, os emboladores, os repentistas, as novenas, a religiosidade, o maracatu rural. É aquilo que eu, de vez em quando eu digo, eu não pesquiso cultura popular, eu sou, né, eu venho, eu sou, né, eu estou como cultura popular. E isso aí tem uma forte presença da Zona da Mata Norte de Pernambuco, Carpina.
2: Que coisa mais linda, né, velho? Pois é. Agora eu sei que você... tem uma relação com a espiritualidade muito forte. Como você dialoga a sua música com a espiritualidade?
1: Minha mãe era muito religiosa. Minha mãe me ensinou a fé. Minha mãe era devota de Nossa Senhora da Conceição. Minha mãe me levou para fazer primeira comunhão, para fazer crisma, né? Na realidade, a minha espiritualidade ela tem como base toda essa... digamos, essa compreensão a partir do cristianismo, principalmente o cristianismo popular, né, que vem dos brincantes, que vem, né, o que é a cultura popular sem a religiosidade popular. A festa junina, que era muito forte na Zona da Mata Norte, no Canavial, né, o carnaval, as brincadeiras de carnaval, né, o cavalo marinho passando para os brincantes passando pelo sítio, os maracatus, os caboclos de lança passando pelo sítio, né? As mulheres, né, que faziam parte da brincadeira, né, das agremiações, né? Minha avó aqui me levando para ver o pastoril, não é? Aí vem o Natal, entende?
2: Entendo.
1: Aí inclusive há 21 anos que eu sou um dos vocalistas do Baile do Menino Deus. Então, a minha música, ela tem essa espiritualidade popular, digamos assim. Não sei nem se existe esse termo, né? Ela, implicitamente, ela tem esse teor, não é? Dessa busca pelo sentido, pelo significado do sagrado, mas advindo de uma outra, né, temática, digamos assim, né? A temática da brincadeira popular, da religiosidade do povo, né? E não... né, digamos assim, de uma instituição, né? Mas, obviamente, que vem, eu tenho como base o cristianismo, principalmente o cristianismo católico, mas militei por muitos anos também estudando e colaborando com o movimento espírita aqui de Pernambuco, participando de grupos de juventude, cantando, animando, não é? E hoje eu digo que eu sou do bem. Eu sou, aonde estiver o bem, aonde existir projetos que me convidem, né, para realizar atividades vinculadas ao bem, eu estou junto. Né? Estive recentemente em Fernando de Noronha e fiquei encantado com o projeto Tamar, que eu já conhecia de Sergipe, da base de Sergipe, mas conheci também lá o projeto Golfinho Rotador. Né? Então, assim, estou tentando colaborar o máximo possível com essas associações, porque a saúde dos nossos oceanos, dos nossos animais aquáticos, a causa animal também, isso tudo está, não é, envolvido nesse grande mar que é a espiritualidade humana. Né?
2: Uhum.
1: o sentido da vida, o que vem depois da vida, né, o que é a vida. Isso é uma busca constante de todos nós. Então, minha música, de alguma maneira, ela retrata também essa essência, né, humana, essa atmosfera humana.
2: É, quem te conhece, né, quem convive com você, a gente sente isso, assim, isso é muito bacana. Ah, agora chegou num negócio que eu quero saber. E o frevo, velho? Como você iniciou seu ciclo carnavalesco? Fala aí.
1: Bom, o frevo já veio aqui, né, depois que eu estava consolidado com a carreira artística, já com turnês pela Europa. A gente fez muitas viagens, fizemos muitas viagens. E Cláudio Almeida me convidou para eu fazer parte de um pupurri cantando capiba. Eu e mais outros artistas daqui, acho que foi o Marrom Brasileiro, Almir Rush, não me lembro dos demais, mas que era a última faixa desse projeto lindo, né? Recife Frevoé, que eu acho que foi um grande marco depois do Asas da América de Carlos Fernando. E eu cantei capiba. E dali foi que eu tive uma ideia, junto com um sociólogo amigo meu, José Manuel, de gravar um disco, um projeto chamado Micróbio do Frevo, que me acompanha até hoje nos shows carnavalescos. Não é? E assim, o Micróbio do Frevo, o próprio título, é o primeiro frevo gravado por Jacques do Pandeiro quando se mudou de Recife para o Rio de Janeiro. Uhum. Né? E estourou lá, fez sucesso lá com diversos compactos, né? LPs, né? Cantando marchas carnavalescas e frevo arranjado por Clóvis Pereira. Ou seja, ali eu fiquei embevecido, né? Meio que assim, um lado B da história do carnaval no Brasil. O Jacques do Pandeiro cantando frevo. Veja que versatilidade, né? Que inquietação. E o disco hoje é um marco na minha vida, na minha carreira. Eu acho que já ocupa aí uma prateleira destacada nos discos de frevo, principalmente, digamos assim, de um ciclo contemporâneo. E de lá para cá, o Micróbio do Frevo é o que abre, é quem abre, né, meus shows em todo o círculo de fevereiro que eu participo do Carnaval de Pernambuco. Uhum. E também no Brasil, assim, eu tenho muita gratidão de ter me inserido, né, nesse universo também do frevo, do carnaval, que aí também está a brincadeira, né, da Zona da Mata, né, eu costumo dizer, lá em Carpina não tinha frevo, né, tinha o Clube Lenhadores de Pau D'Alho, o Clube Lenhadores de Carpina, mas a gente não tinha dinheiro, não tinha nem como sair do sítio. Então, o meu carnaval, recentemente minha irmã de criação, né, Fatinha, disse isso, né? Ela disse, não, o carnaval da gente era no Engenho Calumbi, dançando ciranda, coco, vendo maracatu, né? Não tinha orquestra, assim, digamos assim, né? Orquestra de frevo, né? Tinha essa coisa muito da brincadeira. E isso está muito marcante nos meus shows de carnaval, né? A ciranda, o coco, né? O boi, né? O boi rural, o boi catimbó, o boi rural. Né? Na boleia da Toyota, né? Essa meio do caboclinho. Né? Eu realmente é um ciclo que eu adoro realizar.
2: Então vamos de música.
1: Bora, compadre.
2: Então vamos lá.
1: Frente.
2: Vovó Alaide, Micróbio do Frevo!

0: Vamos agora para um breve intervalo e voltamos logo em seguida.
1: 12 horas e 56 minutos.
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7: Estamos de volta com o programa Música UFPE, hoje entrevistando Silvério Pessoa nessa série especial. É isso aí, vamos em frente.
8: Eu sei da sua relação com Jacinto Silva e Jackson do Pandeiro. O que representam esses caba pra você? Eu tenho certeza que todo mundo quer saber.
9: Cara, Jacinto Silva e Jackson do Pandeiro praticamente foram os artistas, né, os mestres que consolidaram minha carreira artística, né? Eu, quando saí do Cascabulho, eu deixei um disco gravado chamado Fome da Dor de Cabeça, que era homenageando o Jackson do Pandeiro, interpretando algumas canções de Jackson do Pandeiro. E eu, como compositor, ganhei, né, alguns prêmios como compositor categoria regional. Na época era o Prêmio Sharp, o Prêmio Tim, com canções que eu me inspirei, né, na pegada, na levada, na divisão, na interpretação, no poder performático, não só de Jacinto Silva, que eu conheci pessoalmente, mas também como Jacques do Pandeiro, que eu não conheci pessoalmente, conheci a viúva dele, né? Ficou muito amiga de minha mãe, minha, Almira Castilho. Então, praticamente são os dois pilares, né, nos quais eu mantenho minha carreira até hoje, né? O ciclo junino é Jacinto Silva, Jacques do Pandeiro, né? E seu clube, né? Você tem o trio nordestino, tem Marinês, tem Dominguinhos, tem Luiz Gonzaga, né? Tem compositores novos aí, né, fazendo, tocando forró. Então, Cocos, né? Cirandas, né? Uhum. Rojões, né? Isso, uhum, para mim, essa dupla, digamos assim, são os dois pilares nos quais eu fundamento, né, aquilo que eu canto, que eu componho, que eu levo para o palco. Jacinto Silva, meu compadre querido, e Jackson do Pandeiro.
7: Tá, agora faz o seguinte, fala um pouco sobre seus discos e DVD.
9: Meus discos são a trajetória de minha vida, né? Projeto Espaço Aberto, que eu falei logo no início, o Fome da Dor de Cabeça, com o Cascabulho, foi marcante, continua marcante. Depois o trabalho solo, né, Bate o Mancal, O Povo dos Canaviais, cantando Jacinto Silva. Depois o projeto Micróbio do Frevo, o Carnaval do Jackson do Pandeiro, né, Batidas Urbanas, projeto Micróbio do Frevo. Depois veio o projeto Ciclo, né, que, né, destaca, revela um lado mais, digamos assim, da espiritualidade e da música, da canção, na minha carreira. Aí vieram dois discos simultâneos, foram lançados no mesmo ano, na mesma sequência, chamado No Grau e Collectiu. Collectiu eu realizei com 12 bandas do sul da França, e o No Grau, um trabalho solo, para mim, destacado. Antes deles, teve o Cabeça Elétrica, Coração Acústico, também, que foi um disco marcante, com participação de Ciba, Lula Queiroga, Lenine, Dominguinhos, Alceu Valença. Esse realmente é um disco que até hoje me acompanha em canções, em shows autorais, né? Até que chegou o Sangue de Amor, né? Sangue de Amor é o disco mais atual. Antes dele, um outro projeto que eu sonhava realizar, inclusive com a viúva de Jackson, que era Almira, né? Que foi o Cabeça Feita, Silvério Pessoa canta Jackson do Pandeiro. E o atual, que é o Sangue de Amor, que eu realizei pouquíssimos shows, mas é um disco diferente, é um disco que ele é pop, né? Digamos assim, ele é popular, porém ele tem uma atmosfera de melodias, né, herdada dessa configuração da cultura do nosso povo, né? Não é um disco de rock, mas é um disco mais pesado, né? Cheguei a gravar um clipe chamado Caveira de Cavalo lá no Catimbau, tem uma pegada muito bacana, muito, muito arenosa e tal. E o disco encerra com Ela e o Amor, que é uma das parcerias mais carinhosas da minha carreira com o Ivan Santos.
10: Muito boa, inclusive.
9: Um parceiro de Lenine, um amigo da gente paraibano que morava na Alemanha, que faleceu o ano passado, nosso Ivan. Segunda música que eu faço com ele. Eu fiz Disposto a Tudo, que está no disco No Grau, e o Ela e o Amor, que também tem um clipe que está no Sangue de Amor. E o DVD, é meu único DVD gravado ao vivo no Teatro Santa Isabel. Foi o primeiro DVD gravado no Santa Isabel, que é do disco Cabeça Elétrica, Coração Acústico. Então, toda a minha trajetória está aí, né? Fora, inclusive, um disco inédito no Brasil, que é o Forró Occitânio, que eu realizei num projeto de residência com a banda La Talvera, que é uma banda do sul da França, onde eu realizei minhas pesquisas, meus estudos do mestrado. Então, assim, procurem, estão aí nas plataformas, né? não tem mais nada físico, é tudo virtual. Procurem que vocês vão entender melhor um pouco de minha alma, de minha essência, né? Da minha visão de mundo através de minhas canções e dos meus projetos.
10: Tem uma pergunta aqui que eu acho que muita gente quer saber, que é como foi a experiência como secretário de Cultura de Pernambuco?
9: Bom, é um episódio magnífico assim, na minha vida, impactante, significativo, de aprendizagem, né? De muita leitura e de muito aprofundamento nas questões, né, da política pública no campo da cultura, principalmente da cultura popular e da cultura suburbana, na cultura periférica. Como secretário de Cultura do Estado, né, de Pernambuco, né, do meu estado, do meu povo, eu consegui em praticamente um ano realizar projetos marcantes, né, que realmente, né, estão assim arquivados não só na minha memória, como em futuras possibilidades. Um foi o Fala Periferia, que era uma caravana que visitando, a gente começou em Serra Talhada, depois em Caruaru, Sertão, Agreste, não consegui fazer na região metropolitana, ouvindo, discutindo, na época estava aí a Lei Paulo Gustavo, estava aí os editais, não é? Os fazedores de cultura em busca de se aprimorar, e a gente tinha uma função pedagógica na secretaria que eu zelava bastante, né? O projeto de alfabetização de brincantes da Zona da Mata Norte, em parceria com a Secretaria de Educação, para que esses fazedores de cultura pudessem ler o edital, pudessem assinar o edital, pudessem preencher o edital e não ficar apenas, né, em parceria com produtores, enfim. E além do Fala Periferia, do projeto de alfabetização, tinha o SECULT, né, Secretaria de Cultura, SECULT PE de Andada, que era o secretário sair do gabinete. Era uma coisa que eu não gostava, era ficar sentado atrás de um gabinete, né, realizando assinaturas. Então, eu visitei várias instituições, ouvindo os bacamarteiros de Cabo Santo Agostinho, os bacamarteiros de Caruaru, as instituições de Ciranda, não é, da Bomba do Emetério, lá de Carpina também, foi muito bacana o encontro lá. A sede do Boi também, lá em Nazaré da Mata, Mestre Grimário. Ai, meu Deus, o que é que eu fiz mais? Fiz tanta coisa. O Coco de Amaro Branco também foi uma visita muito carinhosa. Então, isso ficou muito bacana. O atendimento online também, sem necessitar dos brincantes ou daqueles que queriam falar com o secretário, se deslocar do sertão, do Agreste, da Zona da Mata para cá. Então, assim, foi um aprendizado, mas, ao mesmo tempo, eu fiquei muito preocupado e dividi isso com a governadora, na época da questão da minha carreira artística, né? Completamente parada, não poderia, né? Por causa constitucionalmente de conflitos de interesses, eu não poderia realizar show, receber cachê, e foi uma coisa que ficou realmente muito, muito preocupante. Para mim, eu havia meio que estabelecido, né? Um ano de experiência, de ocupação, e depois, né? Solicitei minha exoneração. Mas foi, né? Até hoje tenho marcas maravilhosas, sinais maravilhosos e memórias maravilhosas como secretário de Cultura.
10: Agora, uma pergunta mais pessoal. A gente sabe que a gente trabalha junto há 13 anos ou mais. E a vida como professor?

0: vinculada aos projetos como o projeto do Betinho, né? Do Fome Zero, do Tudo pela Cidadania, Tudo pela Vida, não é? Esses comitês que se distribuíam através do Betinho, não é? Contra a Fome pela Vida. Então eu trabalhei bastante, né? E ouvia bastante nas reuniões textos, lembrando Paulo Freire, a pedagogia do oprimido, né? Enfim, todo esse contexto também que me ajudou a me aproximar de uma leitura pedagógica, né? Anísio Teixeira, Paulo Freire, Madalena Freire, César Kuhl, né? Os teóricos, né? Da aprendizagem, como Jean Piaget, Vygotsky, Wallon, as teorias cognitivas. E eu fiz pedagogia na Universidade Federal, mesmo cantando, mesmo viajando. Depois eu fiz psicopedagogia na Fafiri, né, para entender os processos de dificuldade de aprendizagem, né, de pessoas com necessidades diferentes, especiais, autistas, surdos, mudos. Isso foi muito importante para mim. Em pedagogia eu ainda tive a habilitação de orientação pedagógica e administração escolar. Foi quando eu também fiz uma especialização em moderna educação com foco na aprendizagem ativa, na pedagogia ativa, com foco no aluno, pela Universidade Federal do Rio Grande do Sul. E aí fui direto para o mestrado e o doutorado em Ciências da Religião pela Católica, onde sou professor até hoje. Então, assim, eu não consegui distanciar o professor do artista, do músico, daquele que canta, daquele que lê um texto e que debate com um aluno. Assim, eu tenho uma aproximação muito produtiva, né, com a atividade docente. Muito
1: bacana isso.
0: Tanto é que fiquei na Católica como professor do programa de pós-graduação e de pedagogia até agora. Até agora. E lá eu ministro uma disciplina chamada Religião, Música, também um grupo de pesquisa, né, Religiões, Identidades e Diálogos. Então, assim, meu mundo todo está dentro desse contexto da religiosidade popular, né, você pega a MPB, a relação da música popular brasileira com a espiritualidade, né, você pega a obra de Gil, a obra de Tom Jobim, com a natureza, você pega a obra... Aí você tem Renato Teixeira, você tem Betânia, né, com essa coisa devocional, Milton Nascimento, que eu tenho um projeto chamado A Religiosidade na Música de Milton Nascimento. Vou apresentar um seminário agora em maio na Católica sobre a liturgia mineira, digamos assim.
1: Nossa.
0: E a música do Clube de Minas, né? Tão espiritual, né? O Sal da Terra de Beto Guedes, tem tanta coisa ali, Sentinela de Milton Nascimento. Então,
1: sim, sim, sim, sim.
0: Observe que eu não tenho esse distanciamento, né? É uma atividade que exige de mim tempo, sim. Às vezes eu preciso decorar uma música, às vezes eu preciso ensaiar, e aí eu fico nesse gerenciamento, mas é o que eu amo fazer, o que eu gosto. E ser professor, para mim, é ser um agente de transformação, de mudança e de saída, né, para qualquer país que deseja assim, um bem-estar para todos, para a gente.
1: Com certeza. Minha gente, tivemos aí Silvério Pessoa maravilhosa. Meu querido, muito obrigado. Eu espero que no futuro a gente tenha outros papos legais assim como esse aqui para trazer para a Rádio Universitária, né, com novos temas, novas abordagens. E é isso, meu querido.
0: Pô, acabou, né, Albérico?
1: Pô, pois é.
0: Foi massa, cara. Foi muito legal.
1: Foi muito bom.
0: Como eu
1: bom,
0: disse no início, muitas vezes eu participo de entrevistas e não consigo desenvolver tanto, né, as respostas, um olhar mais extensivo, né, mais amplo daquilo que foi a minha vida como artista, como filho da Zona da Mata Norte, né, como cantor, como intérprete, como aquele que realiza até hoje projetos, palcos, né, relação com o público. Foi muito bacana ter conversado com vocês, gente. Espero que a gente se encontre aí em breve, né, pelos palcos e pela vida. Valeu!
1: Valeu demais, meu querido! Vamos terminar com música?
0: Eita, que maravilha!
1: Vamos embora! Silvério Pessoa! E até a próxima!
0: Beijão! Vamos nessa!

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2: 13 horas e 24 minutos.
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0: Olá, está começando mais um programa Educação e Humanidades. Meu nome é Luca Pacheco, estou na coordenação da Licenciatura em Ciências da Religião da Unicap e hoje vamos conversar sobre pesquisa histórica, literatura de cordel, xilogravura, memória, patrimônio e, principalmente, sobre a formação de novos pesquisadores e pesquisadoras dentro da universidade. Recebemos três estudantes envolvidos em projetos de pesquisa do curso de História, um estudo de história visual sobre a produção por encomenda do artista J. Borges, de 1975 a 2000, coordenado pela professora Maria do Rosário da Silva. A pesquisa vem sendo desenvolvida no PIBIC Unicap desde 2018 e, ao longo dos anos, tem investigado diferentes dimensões da obra de J. Borges, como memória, visualidade, exposições e publicações. As pesquisas desenvolvidas pelas estudantes foram apresentadas na 19ª Semana Estadual do Patrimônio Cultural de Pernambuco, realizada em agosto, e integraram a 10ª edição do Encontro de Reflexões Acadêmicas, realizado na Biblioteca Pública do Estado. O projeto também desenvolve, em parceria com a Biblioteca Central da Unicap, o Clube do Cordel, com leituras públicas mensais de folhetos, explorando temas, sonoridade e visualidade da literatura de cordel, além de aulas de campo no Memorial da Xilogravura, em Bezerros. O Educação e Humanidades é um programa promovido pela Escola de Educação e Humanidades da Universidade Católica de Pernambuco, em parceria com o Instituto Humanitas Unicap, nas rádios Paulo Freire AM e Universitária FM. Um programa que traz até você os temas debatidos nas universidades e as repercussões no seu dia a dia. Bárbara, Gisele e Maria Fernanda desenvolvem pesquisas diferentes dentro do projeto sobre J. Borges. Cada plano de trabalho procura iluminar um aspecto específico da produção do artista. Sejam muito bem-vindas ao Educação e Humanidades. Vamos começar a nossa conversa. Vamos iniciar com Bárbara. Bárbara, seu plano de trabalho se chama Alegria do Povo, Água e Eletrificação Rural na obra de J. Borges, de 1975 a 2000. O que as imagens e os folhetos de J. Borges revelam sobre as transformações provocadas pela chegada da água e da eletrificação às populações rurais? Como essas imagens podem ser utilizadas como fontes para pesquisa histórica?
1: Bom, as imagens e os folhetos de J. Borges, né, revelam aí importantes transformações vivenciadas pela população rural. Então, principalmente no que diz respeito à chegada da água e da eletrificação rural, nos folhetos analisados, né, que são uma composição de três folhetos, essas mudanças elas aparecem relacionadas às melhorias da condição de vida e às expectativas do desenvolvimento no sertão. A água, por exemplo, ela aparece associada à possibilidade aí de transformar a realidade de uma população que historicamente, né, enfrentava desafios associados ali à água, às condições de vida. Então, a população, né, que historicamente enfrentava esses períodos de seca e as dificuldades de acesso a esse recurso, né, a água e a eletrificação rural, já a eletrificação rural ela apresenta aí a chegada de novas possibilidades para a comunidade rural, modificando as práticas do cotidiano, a própria relação dessa população com o espaço em que eles viviam. As imagens elas podem ser utilizadas, sim, como fontes históricas, porque elas não representam apenas os acontecimentos de uma forma ilustrativa, né? Elas são uma produção cultural construída em um determinado contexto, que carregam aí uma determinada maneira de representar e interpretar essas transformações. A partir delas, a gente pode observar quais elementos eles eram valorizados, como o sertão e os seus habitantes eles eram representados, e quais expectativas estavam associadas às políticas de desenvolvimento. Ou seja, os folhetos de J. Borges eles permitem que a gente analise não apenas a chegada da água e da eletrificação rural, mas também os sentidos atribuídos a essas mudanças da sociedade. a imagem ela é entendida como uma fonte que precisa ser interrogada historicamente. Ela tem que ser questionada igual qualquer outra fonte historiográfica. A gente tem que fazer pergunta, né? Considerando ali o seu contexto de produção, sua circulação e aquilo que ela escolhe mostrar ou representar.
0: E Bárbara, você é bolsista do CNPq. Como a participação em um projeto de iniciação científica tem contribuído para a sua formação como estudante de história e para o desenvolvimento de um olhar de pesquisadora?
1: A participação no projeto de iniciação científica, né, tem contribuído bastante para a minha formação como estudante de história, porque me coloca diretamente em contato com a prática da pesquisa histórica. Então, durante a graduação, aprendemos diferentes conceitos, metodologias e formas de analisar o passado. Mas no PIBIC, a gente tem contato aí com a oportunidade de aplicar esse conhecimento que a gente tem em sala de aula na construção de uma pesquisa. Então, o projeto ele também me ajudou a desenvolver um olhar mais atento às fontes, a trabalhar com os folhetos e as xilogravuras de J. Borges. Passei a perceber que uma imagem ela não deve ser analisada apenas pelo que ela mostra, né, de maneira imediata. É preciso a gente questionar quem produziu aquela imagem e qual contexto, para qual finalidade, como ela circulou e qual a representação sobre determinado período ou um grupo social está presente nela. Além disso, a iniciação científica ela contribui para que eu desenvolva maior autonomia e o senso crítico, né, como uma pesquisadora. Aprendi a lidar com a bibliografia, selecionar, analisar e organizar informações e construir uma interpretação histórica a partir delas. Então, eu considero que essa experiência ela tem ampliado minha formação, além da sala de aula, e me ajudado a compreender na prática o trabalho do historiador e do pesquisador.
0: E agora vamos conversar com Keila. Keila, seu plano de trabalho tem como título Um Reino Encantado, Arte, Produção e Consumo na Obra de J. Borges, de 1975 a 2000. O que significa estudar a obra de J. Borges, pensando não apenas na criação artística, mas também nas relações de produção e consumo dessas imagens?
2: Eu acho que quando a gente pensa no artista J. Borges, é comum, de fato, pensar nele como esse artista, como um xilogravador, como um poeta, né? Mas a minha pesquisa, ela busca também ampliar esse olhar. Eu não estou apenas estudando a produção do artista J. Borges, mas também como essas imagens foram produzidas, por quem elas foram encomendadas, para qual finalidade elas têm e como é que elas circularam. E isso é muito importante quando pensamos no folheto de cordel, que é o objeto da pesquisa, porque ele não é apenas um livro com uma história escrita. Ele tem um contexto da produção do texto, da xilogravura, a impressão, a circulação, a venda e, nesse contexto, a produção por encomenda. E aí, na minha pesquisa, como eu trabalho com produções por encomenda, isso me permite perceber que a linguagem do cordel e da xilogravura ela pode ser utilizada para diferentes finalidades, como, por exemplo, a divulgação institucional, para uma valorização cultural ou até mesmo para a construção de uma determinada identidade regional. Então, pensar essas relações de produção de consumo amplia também o nosso olhar, porque mostra que a obra de arte ela não está isolada, mas também ela está inserida nas relações sociais, econômicas e culturais. E é justamente isso que eu busco compreender no meu estudo acerca das produções de J. Borges.
0: Keila, como foi apresentar uma pesquisa ainda em desenvolvimento no Encontro de Reflexões Acadêmicas na Semana Estadual do Patrimônio Cultural de Pernambuco? O que essa experiência acrescentou à sua formação como pesquisadora?
2: Foi uma experiência muito importante para mim, principalmente porque foi uma oportunidade de apresentar um recorte da minha pesquisa, um recorte de uma análise da composição visual de um dos folhetos que eu analiso dentro da minha pesquisa. E, assim, isso faz parte do meu processo como pesquisadora também, né? Eu acredito que isso foi necessário para eu entender que a pesquisa ela não é algo completamente fechado, porque quando a gente apresenta algo que estamos pesquisando, outras pessoas fazem perguntas, apontam questões, e talvez a gente ainda não tenha conseguido perceber durante o processo. E isso acaba ajudando a enxergar novas possibilidades para aquela mesma pesquisa. Também foi uma experiência de aprender a comunicar aquilo que eu estava investigando para pessoas que não necessariamente estavam acompanhando esse processo desde o início. Isso me fez, de fato, organizar melhor as minhas ideias e entender melhor os documentos que eu estava trabalhando na minha pesquisa. E também contribuiu para eu começar a me perceber não apenas como estudante, mas também como pesquisadora, principalmente para mim, que já estou no final do curso, né? Eu estou no sétimo período. E participar dessa pesquisa é justamente esse processo de construir perguntas, lidar com documentos, desenvolver o nosso próprio ritmo de investigação e também aprender com aquilo que ainda não sabemos. Por isso foi uma experiência muito importante.
0: Então agora vamos conversar com Maria Fernanda. Maria Fernanda, você também participa como voluntária. Como foi apresentar uma pesquisa ainda em desenvolvimento no Encontro de Reflexões Acadêmicas na Semana Estadual do Patrimônio Cultural de Pernambuco? O que essa experiência acrescentou à sua formação como pesquisadora?
3: Como voluntária, acredito que tenha crescido uma maturidade muito grande dentro de mim, porque eu entrei no primeiro período e agora eu já sou do quarto, então eu mudei dentro de mim e também na forma de escrita, de pensar, de ouvir, principalmente da visualidade e dos textos, né? Já que a gente estuda os folhetos de J. Borges. E na UPUC, que foi um encontro estadual, né, de historiadores, foi uma experiência muito incrível e que eu fiquei muito ansiosa, um pouco nervosa, porque eu nunca tinha participado de algum evento assim. Mas foi muito bom, eu tive aprendizado de outras pessoas sobre história da arte, história da visualidade e outros temas também super importantes, inclusive apresentações das minhas colegas que trabalham comigo, né, nos folhetos, e acredito que tenha sido isso.
0: E, Maria Fernanda, seu plano de trabalho, ele se chama A Mina da Poesia, Imagens, Textos e Astúcias na Obra de J. Borges, de 1975 a 2000. O que a combinação entre palavra e imagem revela ao historiador?
3: A gente analisa a partir de uma visão de que a imagem, ela não é por um acaso. Há alguns elementos que tem dentro da capa daquele folheto impresso, não é por acaso, não é uma escolha qualquer, foi proposital, né? Por exemplo, em um dos folhetos, que é a história de um programa, tem lá um indivíduo que provavelmente é um homem e embaixo tem o nome do programa, Procanol. Então, a gente já sabe, já está intitulado lá, que vai ser uma política pública que vai ter dentro do cordel. Então, entre texto e imagem, dentro dos folhetos, tem essa ligação, sabe? A gente consegue entender o que vem antes por causa da capa. E no texto, a gente especifica mais o que é aquilo, contextualiza. Então, não é por acaso, né? O outro folheto também que eu pesquiso, que é Minérios de Pernambuco, nessa capa desse folheto impresso, também tem lá possivelmente um geólogo segurando uma pedra, talvez, né, a gente imagina que ele está explicando para outra pessoa, porque ele está segurando a pedra assim, em cima, e a gente tenta entender com o contexto que está dentro do texto, né, de Borges, que é um geólogo explicando para um possível trabalhador sobre o minério de Pernambuco. E assim a gente se relaciona com a história visual, cultural, porque dentro dos textos tem muito isso da cultura regional, da cultura popular, porque Borges, ele se conecta muito com o leitor dentro dos folhetos.
0: As pesquisas apresentadas por vocês fazem parte de uma experiência maior de formação. No caso do projeto sobre J. Borges, são vários anos de investigação e diferentes gerações de estudantes. Outros estudantes que passaram pelo projeto desenvolvem atualmente pesquisas de mestrado sobre o legado de J. Borges e sobre a produção artística de seus filhos, nora e netos. Isso mostra como uma pesquisa iniciada na graduação pode continuar produzindo novos pesquisadores e novas perguntas. Para vocês, depois dessa experiência, o que mudou na maneira de olhar para uma imagem, um documento, um folheto ou qualquer outro objeto que possa ser uma fonte histórica? Então agora vamos ouvir Bárbara.
1: Bom, a participação, né, no projeto de iniciação científica também mudou a minha forma de olhar para essas fontes históricas. Antes eu poderia olhar para uma imagem, um documento, um folheto ou qualquer outro objeto, principalmente pelo seu conteúdo mais evidente, só abrir o cordel, olhar o que está ali, interpretar aquela imagem como uma ilustração, né? Como se ela não tivesse significado algum. Mas não, ela é produzida com significado. O verso e as estilogravuras, eles fazem parte de uma mesma, digamos, eles precisam estar juntos para mostrar, para ter um significado, sabe? Só os versos sozinhos, eles não têm significado. Só a estilogravura sozinha, ela também não tem significado. Não só olhar a imagem e, por exemplo, no meu cordel a gente tem, fala sobre o projeto Asa Branca. A primeira imagem da capa é a asa branca, né? Que é um dos símbolos aí do imaginário nordestino, que é sempre associada à água. Por isso que o nome do projeto é Asa Branca, porque significa o retorno da água para o sertão. Então, eu não olhei só a asa branca e vi como se fosse uma ilustração. Não, eu pesquisei, eu fiz o porquê aquela asa branca ela está ali naquela capa, né? Qual o significado dela? E através desse olhar crítico, esse olhar investigativo, a gente consegue compreender.
0: Keila?
2: Para mim, uma das principais mudanças foi justamente esse olhar, né, para as imagens e para os objetos. Hoje eu não consigo mais olhar para uma imagem simplesmente pensando nela como uma ilustração ou como algo bonito. Eu passei a pensar o por trás dessa imagem, né? Porque existem escolhas e relações que precisam ser investigadas. Quando eu comecei a pesquisar os folhetos de J. Borges, por exemplo, eu percebi que as xilogravuras, elas não eram apenas imagens ilustrativas nas capas dos folhetos, mas elas também estavam ali para construir um determinado imaginário e ajudar o folheto a passar essa história, né? Esse livro que passa uma história contada. E a xilogravura, ela pode falar sobre uma identidade, sobre memória, sobre consumo, publicidade e também sobre a própria construção desse imaginário sobre o Nordeste. Então, eu desenvolvi um olhar bem mais crítico para essas fontes. E hoje, quando eu encontro a imagem, eu tento perguntar quem foi que produziu, qual é a finalidade dela, o contexto em que ela estava inserida, quando ela estava circulando, o processo de produção e como é que essa imagem foi construída dessa maneira e não de outra, né? Fazendo perguntas. Principalmente porque um dos grandes aprendizados da pesquisa histórica é entender que a fonte, ela não fala sozinha, nós precisamos fazer perguntas para ela, entender o contexto em que ela foi produzida e também os discursos que ela busca produzir.
0: Tô vendo aqui que Maria Fernanda vai responder. Pode falar, Maria Fernanda.
3: Então, eu vejo como uma fonte em qualquer lugar, entre aspas, né? Eu não imaginava antes de entrar dentro da universidade, dentro da pesquisa, que o meu objeto de pesquisa dentro do PIBIC seria um folheto, não é? Eu não imaginava que ele virasse um documento pra gente, uma fonte histórica, mas ele é, né? E é muito importante, ele analisa diversas circunstâncias, como você leu no objeto de pesquisa de 75 a 2000. Acredito que com esse projeto de pesquisa que eu, meus amigos e quem está passando por mestrado, consigo entender que não só a visualidade, mas entre os textos, imagens, fotografias, capas de livro, podem dizer muito mais antes da gente ver o texto. É isso que eu consigo entender até o momento.
0: Keila, e para quem está na graduação e gostaria de participar de um projeto de pesquisa, mas ainda não sabe se tem aquele perfil para isso, né? O que que vocês diriam sobre essa experiência de se tornar pesquisador ou pesquisadora?
2: Eu diria que eu também comecei sem saber se eu tinha perfil ou não para ser pesquisadora. E eu não acho que alguém precise chegar na graduação já sabendo essa resposta, porque, para mim, pesquisar é aprender a fazer perguntas, é você encontrar algo que desperte a sua curiosidade e que você tenha interesse em entender mais. Então, acho que o melhor pensamento é pensar que não necessariamente você tem ou não um perfil para ser pesquisador, mas sim se tem algo que te interesse, que você tenha curiosidade e ir atrás disso. Então, o meu conselho, assim, para quem está na graduação e quer começar a pesquisar é justamente procurar algo que lhe interesse, e aí a partir disso procurar um professor, entender os projetos, né, os projetos de PIBIC para você começar a pesquisa, porque foi assim que eu comecei, e de fato não ficar muito preso nisso se tem perfil ou não, e só tentar, não esperar estar completamente pronto, porque estar pronto você nunca vai estar necessariamente, você vai descobrindo ao longo da pesquisa.
0: Maria Fernanda.
3: Acho que quando a gente entra na graduação a gente tem muito êxito antes de entrar em algum projeto de pesquisa, acha que não tem, talvez, capacidade, ou porque realmente nunca entrou, mas a gente precisa entrar com medo mesmo independente das circunstâncias, porque a gente entrando, a gente vai encarar e vai conseguir. A gente sempre tem esse pensamento de não tem perfil para isso, mas todos temos. A gente precisa descobrir o que a gente gosta, o que a gente não gosta, os assuntos que a gente pode pesquisar ou não, que pode virar objeto de pesquisa. É, o PIBIC, ele abre um mundo, um leque de coisas que você pode seguir ou não. Independente do seu projeto de pesquisa do PIBIC, é muito importante para você ter uma leitura acadêmica melhor, para você ver como é que é uma construção de uma pesquisa com levantamento bibliográfico, revisão bibliográfica, entre outras coisas que a gente faz.
0: Bárbara?
1: Eu acho que todos temos perfil, o perfil de pesquisador. Só basta a gente querer, sabe? A gente senta, temos aí um colegiado de professores extremamente experientes, capazes, né? Então, senta, pesquisa, ó, qual é a linha de pesquisa desse professor? Ó, me interessei, conversa com ele, porque isso vai te ajudar a não ficar somente na teoria. Você vai colocar em prática aquilo que você está aprendendo em sala de aula.
0: E para terminar, por que você se interessou por estudar, por fazer essa pesquisa sobre esse artista pernambucano, J. Borges? Bárbara?
1: Eu tive contato com J. Borges, né? Não com a pessoa diretamente, mas com as obras dele no ensino médio, na disciplina de artes. Então, a gente confeccionava xilogravuras. E minha professora sempre falava, né, de J. Borges, é um dos maiores cordelistas brasileiros. Eu fiquei interessada. E quando eu entrei na graduação, eu entrei no PIBIC, né, estava no quinto período, eu olhando as pesquisas de Rosário, né, que tem da professora Rosário no doutorado dela, a tese dela, que ela fala não só sobre as obras de J. Borges, ela fala sobre a pessoa. E me despertou o interesse, eu conversei com ela, eu passei pelo processo seletivo e estou até hoje me encontrando e quero levar isso além da graduação, quem sabe um mestrado e um doutorado também.
0: Keila, e o que mais marcou, né, nessa pesquisa, ou qual foi a descoberta assim, que você considera mais importante que você teve, né, ao estudar a obra de J. Borges, desse artista pernambucano?
2: Então, como eu faço a pesquisa há 2 anos já, esse é o meu segundo plano de trabalho, pesquisando sobre Borges. O primeiro eu pesquisei sobre as exposições dele. Então, assim, não é o meu primeiro contato com o trabalho dele, mas eu acho que a coisa que mais me pegou, assim, nas duas pesquisas, mas trazendo mais enfoque para essa, obviamente, foi a forma em que ele enxerga o mundo, né? Que ele enxergava o mundo, no caso. Porque ele era um artista que, no meu plano de trabalho, é sobre produção por encomenda, então existia ali algo que ele precisava seguir, mas ele ainda deixava muito dele nas obras. E isso foi a coisa mais importante, né? Mais interessante para mim era como que ele deixava a marca dele nas produções dele, independente da finalidade que elas tinham, a construção do imaginário que ele tinha do Nordeste, principalmente porque estamos no Nordeste também, né?
0: Maria Fernanda, o título, né, do seu trabalho, como a gente já disse, é A Mina da Poesia. Me chamou a atenção essa imagem da mina, né? A mina é onde a gente encontra os maiores tesouros, não é isso? Qual que seria a mina da poesia de J. Borges aí, na sua opinião?
3: Então, a mina da poesia veio justamente dentro de um folheto, que é Minério de Pernambuco, que ele fala que se ele ainda fosse jovem, ele iria sim dentro de uma mina para conseguir ganhar o dinheiro e participar desse projeto, mas como não, ele continua na mina da poesia dele. Então, é sobre isso, né? A poesia dele, a forma que ele fala poeticamente dentro da literatura de cordel, essa é a mina da poesia dele. Todos os folhetos dele são a mina de poesia, né? Porque, como a gente sabe bem, é a nossa fonte primária para tudo. Então, é a nossa mina da poesia. É as obras de J. Borges, as capas impressas.
0: Hoje conhecemos diferentes caminhos para fazer pesquisa histórica. Keila, Bárbara, Maria Fernanda, elas nos mostram como a obra de J. Borges pode ser investigada a partir de questões muito diferentes. São pesquisas diferentes, mas todas mostram que fazer história significa aprender a formular perguntas, investigar fontes, interpretar documentos e construir conhecimento. E essa formação ainda ganha uma dimensão de continuidade. Estudantes que passam pelos projetos seguem hoje suas trajetórias acadêmicas, inclusive em pesquisa de mestrado. É uma verdadeira cadeia de formação. Uma pesquisa gera novas perguntas, novas pesquisas e novos pesquisadores. Muito obrigado, Keila, Bárbara e Maria Fernanda, pela participação no programa Educação e Humanidades. E obrigado a você que nos acompanhou. Nossos agradecimentos especiais à equipe de produção do programa, os professores Edson Souza e Carlos Vieira. O programa Educação e Humanidades é produzido pela Escola de Educação e Humanidades da Universidade Católica de Pernambuco, em parceria com o Instituto Humanitas Unicap, aqui na Rádio Paulo Freire AM, com reprise na Rádio Universitária FM. Na próxima semana, neste mesmo horário, teremos mais uma roda de diálogo sobre os temas debatidos nas universidades e que repercutem no seu dia a dia. Não perca! Eu sou Luca Pacheco e este foi mais um Educação e Humanidades. Até o próximo programa.
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5: 13 horas e 56 minutos.
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16: Olá, ouvinte da Rádio Paulo Freire, que nos acompanha pelo site do orelha.radiolivre ou pelo YouTube. Seja muito bem-vindo a esta edição do programa O Que Tem Pra Hoje. Eu sou Celina Bittencourt, aluna de estudos de mídia da UFPE, e apresento esta edição. Você já pensou em ouvir um poema e, além das palavras, conseguir imaginar o som, o lugar e as imagens que existem dentro dele? Talvez a poesia também seja isso, um jeito de fazer a gente escutar o que está além do que foi dito, de transformar uma palavra em imagem, uma memória em som e uma história em sensação. É a partir desse encontro entre poesia, música e imagem que nasce Pássaras Auroras, primeiro álbum da poeta, escritora e artista pernambucana Natália Queiroz. Inspirado no livro que leva o mesmo nome, o disco transforma os versos em paisagens sonoras e convida a gente a escutar a poesia de outro jeito. Ao longo de 8 faixas, Natália atravessa temas como ancestralidade, violência, dor, cura, desejo, pertencimento e recomeço. São poesias que ganham voz, instrumentos, ambiências e texturas, criando um universo que passeia entre a palavra falada e a canção. O álbum também reúne diferentes artistas e músicos, em uma produção musical de Breno Rocha, e marca uma nova etapa na trajetória de Natália Queiroz, que já vem há anos transitando entre a literatura, a música e a performance. Vamos ouvir agora a música Fenda, do álbum Pássaras Auroras.
17: 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Algo vasto habita o meu corpo e eu sei que sou fogo. Você sente o tamanho do mundo, você sente a dimensão de tudo. Eu sou a que se balança no ar. Hoje, dia perdido de um tempo antigo, quando eu rompi a fenda.
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16: Você acaba de ouvir a música Fenda, do álbum poético-musical Pássaras Auroras, da multiartista Natália Queiroz, que acabou de ser lançado no dia 29 de agosto. E é sobre essa fenda entre o papel e a voz, as mulheridades, as imagens e os sonhos que cabem dentro da poesia que a gente vai conversar nesta edição do Que Tem Pra Hoje, com Natália Queiroz. Seja muito bem-vinda à Rádio Paulo Freire.
18: Obrigada, Celina.
16: Bom, para começar, você é um artista que transita entre a poesia, a fotografia, a ilustração e a performance, né? Em que momento você decidiu investir nessa junção de linguagens através da música?
18: É, que nem a gente estava conversando, eu sinto que eu venho contando uma história, uhum, né? Uma história de mulheres possíveis, né? De corpos possíveis, né? Da gente poder existir com mais autenticidade, da gente poder se experimentar, experimentar o nosso corpo, né? O nosso gesto, a nossa, as nossas performatividades também. Então, eu sinto que foi um movimento contínuo, assim, né? Eu comecei nas artes visuais com mais projeção de artista, né? Porque eu escrevo desde sempre, assim, né? Mas com mais projeção de artista, eu vim das artes visuais, da ilustração, né? Passei um tempo com muralismo também, e nessas narrativas começaram a aparecer as fendas, o desenho de fendas, né, em paredes, em muros. Dessas fendas começaram a sair figuras, era sempre em preto, assim, né? E aí começaram a sair mulheres com pele de noite, assim, né? Pele escura, outras com contorno, né? Essas mulheres, elas traziam facas, né? Elas saíam de fendas e portavam facas. Elas tinham bichos, elas saíam junto com plantas imaginadas também, né? Que não existem, como se fosse um universo fantástico.
19: Uhum.
18: Assim, então, elas começaram a aparecer e junto com elas, né, começaram a vir as traduções em outras linguagens também, assim, né? E principalmente na poesia, né? Na uhum. poesia, na voz, nessa poesia que fala. Depois ela se escreve, né? Mas, então, eu acho que, tipo, o que aconteceu foi mais essa narrativa que vinha como uma pulsão dentro de mim, uhum. de construção de identidade de artista, mas em construção de identidade de indivíduo, né? Das mulheres que me habitam, né? Como elas podem ser possíveis,
19: sim.
18: né? Então, eu acho que foi meio que assim que essas linguagens, elas começaram a se... que a gente começou a conversar, que eu comecei a conversar com essas linguagens e experimentar nelas as narrativas que eu tenho dentro do peito para partilhar, para a gente construir e inventar, né? Nosso uhum. campo, sociedade, relações, repensar tudo. Acho que por aí.
3: Muito bonito. Passar das Auroras é o nome de um projeto seu que já carrega muitos formatos. Como surgiu esse nome e o que ele passou a representar para você ao longo da construção da obra?
18: Vou tentar resumir, né? Porque quando eu conto essa história, ela é muito longa, assim. Uhum. Mas nessa ideia das mulheres que podem habitar dentro da gente, né? Eu já sou Natália Queiroz há muito tempo.
3: Sim.
18: Né? Como artista visual, já transitei pela fotografia também, trabalho com tatuagem hoje em dia também. Então, eu tô sempre passando por esses movimentos de tu ainda tatua? Eu tatuo. Tu ainda faz muralismo? Faço. Então, Natália Queiroz é um nome que, enfim, às vezes eu tenho vontade de me inventar outra pessoa, né? E nessa vontade, eu tava buscando um nome. E eu fiz, meu Deus, que nome que eu posso ser? Quem é essa figura que está nascendo agora, né?
3: Uhum.
18: E aí, eu estava com uma amiga minha, que chama Camila, que é a pianista do álbum Pássaras Auroras. A gente estava na Festa do Louro e a gente estava vendo o show de Isabela Moraes, achando tudo muito lindo,

0: nascer dentro de mim, assim, vai se chamar Aurora. E aí eu escrevi um poema para pensar como seria a Aurora, que é esse poema que tá na faixa, que é uma das faixas do álbum, né?
1: Uhum.
0: Que a Aurora nasce na voz, pelos beirais de ventos, é cândida ternura e luz sonora, tanana. E aí a gente pode ouvir em algum momento. É, escrevi esse poema e fiquei com esses ecos das auroras, assim, dentro de mim, né? E que, dentro da minha narrativa artística, dessas fendas que se abrem e que saem figuras de um breu profundo, né? Das nossas sombras internas, uhum. No lugar da gente pegar as nossas sombras, as coisas guardadas dentro de nós e a gente esconder, não, a gente pega uma faca, abre uma fenda e permite que saia. Vamos dar a luz para a gente poder entender o que é isso. Conversar com essas coisas que temos aqui dentro da gente, né? E às vezes, ao conversar com isso, com o nosso imaginário, com o nosso inconsciente, né? Podemos também acessar memórias, acessar coisas que não nos são ditas, que não estão necessariamente em livros, né? Pulsões verdadeiras de nós mesmos, descobrir os nossos artistas, que não necessariamente precisa ser um artista profissional, pode ser um artista do cotidiano também. Então, achei que a Aurora, essa ideia tipo do amanhecer, né, do atravessar uma longa noite e chegar ao início da luz, assim, né, eu achei que tinha a ver com essa narrativa que eu vinha trilhando de uma certa forma. E aí tem relação com os pássaros, né? Eu, nesses meus desenhos, dessas fendas, enquanto eu desenhava, começou a sair muito pássaro.
1: Uhum.
0: Pássaro, pássaro, pássaro, pássaro, pássaro. A minha primeira tatuagem que tatuaram em mim foi um pássaro, né? E aí isso começou a fazer sentido, porque em paralelo à ilustração, né, dessas fendas de onde saiam pássaros e essas fendas que eu tatuava nas pessoas também, tatuo ainda, né? E as pessoas pediam para sair os pássaros delas e dentro das fendas, eu também tinha em paralelo essa pesquisa com a voz, né? De aprender a recitar em público, aprender a recitar com melodia, aprender a cantar. Como é que esse meu corpo, né, se apropria e se revela através da minha voz, né? E aí eu trazia os pássaros como alegoria, é uma alegoria comum, né? Mas é uma alegoria que me reverberava e que me reverbera muito. Assim, então, meio que veio essas. Eu tava com essas duas coisas, assim, né? E tem esse outro poema, que chama Pássaro, que tá dentro do álbum também, que é quando eu reconheço essa potencialidade dentro do meu corpo, mas para além do meu corpo, né? Como se fosse uma voz ancestral, que também sou eu. Né? E aí, esse poema, quando eu comecei a fazer o álbum, ele estava muito forte dentro de mim, né? Eu vi o pássaro, sexo, canto, vísceras, asas, cortando o deserto. E tem isso também, que meu trabalho, como ele fala de mulheridades, ele é bem atravessado pela sexualidade, mas depois a gente fala sobre isso. E aí, eu estava lá na casa do meu produtor musical, Breno, fica de frente para a Rua da Aurora. A Rua da Aurora é uma rua super importante para mim, assim, eu morei alguns anos lá. É uma rua que eu tenho uma relação afetiva muito bonita. E olhando para a rua, para essa ideia dessa persona que se chama Aurora, que poderia nascer dentro de mim, assim, né? E essa pesquisa com os pássaros enquanto alegoria, assim. Aí me veio essa ideia do pássaro e da Aurora. Mas aí não é um pássaro. E esse pássaro não está no masculino, ele está no feminino. Então são pássaras. São pássaras das auroras, né? Pássaras que se revelam nas auroras. Pássaras, auroras. Foi assim.
1: Que interessante. Você trabalha bastante com a ideia de paisagens sonoras no Pássaras e Auroras, agora em formato de álbum poético musical, né? Para quem nunca ouviu falar, como você descreveria o que são paisagens sonoras e de que forma você utiliza isso durante o álbum?
0: Quando eu fui fazer o álbum com o Breno, eu falei para ele, né? Porque, assim, esse, tanto o livro quanto o álbum são minhas travessias íntimas, né? Fala das minhas dores, dos lugares medonhos dentro de mim que eu atravessei para ter força. Muitos deles são mantras de força, que eu repito, repito, repito para ter coragem de vir aqui fazer uma entrevista com você, por exemplo. Então, ao fazer...

0: seu álbum, com as poesias, para mim o mais importante não era que as pessoas conhecessem a poesia, a palavra, mas sim que eu pudesse me comunicar através das emoções. Né? Então, ao pensar o álbum Passar as Auroras, eu queria fazer um diálogo com as emoções, uhum. né? As emoções que atravessam os poemas. Então, foi aí que eu falei para ele, eu fiz, amigo, a gente vai fazer um álbum de poesia, mas a gente vai pensar nele como se fosse um filme. Você vai trazer aí o seu saber, uhum. né, de quem faz trabalho de som para filme, e a gente vai pensar esse álbum como um filme. Uhum. E eu vou te descrever as paisagens que me atravessam e que evocam cada poema, e vamos juntos encontrando essas traduções em sons que deem essa ambiência para os uhum. poemas. Então, quem vai escutar o álbum vai escutar poesia, mas vai escutar muita paisagem sonora, assim, né? Que aí é um álbum que evoca muito as sensações uhum. do corpo, né? Através dos sons. Eu acho que é isso, mais ou menos, assim.
1: Muito bacana. Você acabou de falar que o álbum foi produzido com o Breno Rocha, né?
0: Isso.
1: E tem essas texturas, efeitos, ambiências e instrumentos que criam quase uma cena para cada poema, né? E, consequentemente, para cada faixa. Como foi transformar uma palavra escrita em uma paisagem que também pudesse ser ouvida? Como foi esse processo criativo? Se você puder aprofundar, né? Que você começou na outra
0: Sim.
1: resposta.
0: Então, todos os meus poemas vêm de sensações e paisagens. Então, quando eu comecei a conversar com o Breno, já era assim,
1: uhum.
0: né? Quando fui falar de Brisa, que é o primeiro, que originalmente se chamava Canoa, mas aí, no decorrer do processo, a gente resolveu mudar de nome. Eu falei, amigo, tem uma música que eu fiz, que eu canto no... Que eu tinha um projeto que chamava Na Ponta da Agulha, com Maju Cavalcante e Larissa Veloso.
1: Uhum.
0: Que eu canto com as meninas e que, pra mim, é um mantra onde eu... De força, assim, né? Que faz...

0: E eu fiz, eu quero começar o álbum com isso, né? Tipo, vamos fazer um mergulho nas águas das emoções, nas dores. A gente vai conversar com os nossos traumas, né? Mas aí, eu acho que como é um álbum de poesia e eu quero honrar a poesia como um primeiro lugar, num primeiro álbum, eu não vou cantar, né? Eu vou falar, recitar esse verso curtinho como um prelúdio para o álbum. Quando eu fiz esse verso, né, essa música, ou essa poesia melódica, eu estava remando no mar, que é uma prática que eu tenho, tinha mais, assim, hoje em dia eu tenho ido menos, mas eu pegava minha prancha de stand-up, o meu caiaque, ia lá para dentro do mar, sozinha,
1: que massa,
0: sem ninguém, né, ia para lá e ficava com os meus pensamentos nas minhas elaborações, às vezes chorando, às vezes sorrindo, né, mas deixando também, me permitindo vocalizar. Acho que a gente precisa de lugares seguros para vocalizar, né? Às vezes você está com a sua família, na sua casa, né? E aí, como é que você aprende a vocalizar, a experimentar, recitar um poema, a experimentar, tipo, como é que se aprende a cantar, investiga a sua voz, né? Existem os lugares de julgamento.
1: Com certeza.
0: Né, para a gente experimentar as nossas vozes possíveis. E aí, ali dentro do mar, na minha solitude, junto com o barulho do mar, como uma guiança, assim, era um lugar muito forte. Então, eu narrei para ele esse lugar, né? E aí eu fiz... Eu gostaria muito que nessa primeira faixa, a gente trouxesse esse mar de tarde, a água morninha, né, nesse lugar de acolhimento, de águas calmas, que o mar me oferece. Eu queria trazer essa sensação para iniciar o álbum, para a gente começar a conversar, né, com essas dores e esses traumas. E aí ele, tá bom. Aí ele fez, eu vou te pedir uma coisa. Eu, tá, vai lá para essa praia que tu rema, pega o teu celular, vai lá no meio do mar e grava o som para mim. Então, tipo, tiveram essas coisas, né? E aí eu fui lá pra dentro do mar, gravei o som, aí depois eu fui remar em outro lugar com uma grande guiança pra mim, que é Elda Torres, que é essa mana que eu já convidei há muitos anos atrás pra me dirigir, caso um dia eu monte um espetáculo, né? E a gente foi remando junto, e aí eu gravei os sons também, lá de Barra de Mamanguape, enquanto eu tava remando de caiaque. Então esses passarinhos que vocês estão ouvindo, e esse barulho de água, foi eu que gravei com o celular.
1: Que bacana,
0: né? E aí foi assim, em revelia, que é um poema que vem logo em seguida, que é o poema do trauma e da perda da voz, né? É, eu também imaginava uma roça, né? Minha avó me conta essa história que é comum, né? Da gente, principalmente aqui no Nordeste, dessa bisavó, essa tataravó indígena que foi pegando laço, não sei o quê. É uma história de violência muito cruel, assim, né? E aí, minha avó não entrava muito nos assuntos do passado, dessa minha bisa, mas falava que ela... É, bisa não, essa tata, né? Falava que ela ficava na roça de noite, sozinha, fumando o cachimbinho dela, e que ela era uma mulher muito silenciosa. Então, eu quis trazer essa imagem dessa roça de noite, né, dessa mulher sozinha que passou por um processo de violência, que foi retirada do seu bando, né, e foi obrigada a viver uma vida silenciosa ao longo da vida. E é essa mulher olhando para as memórias dela, né, e tendo saudade de voltar para a aldeia que um dia já foi dela.
1: Caramba. É um processo muito delicado e potente, né, de construção criativa, de concepção criativa, né, para o álbum. E para você que chegou agora, este é o programa que tem para hoje. Nesta edição, estamos conversando sobre poesia, música e as diferentes linguagens que podem dar corpo a uma obra. Por isso, contamos com a presença aqui em nosso estúdio da poeta, cantora e multiartista recifense, Natália Queiroz. Falando um pouco mais sobre revelia, né, você fala das violências que atravessam os corpos das mulheres, a inspiração nessa história da sua avó e dessa questão da recusa ao silêncio também, isso, e da ancestralidade trabalhada na faixa. Isso ganha ainda mais força quando a gente olha para o cenário atual, né? Com a ajuda até dos dados do Mapa Nacional da Violência de Gênero de 2026, Tem um estudo que aponta que 87% de mulheres que relataram situações de violência não as reconheceram ou nomearam espontaneamente como tal. Olhando para esse cenário, como a arte e o Passar as Auroras podem ajudar a dar nome a essas violências e a fazer essas mulheres se reconhecerem como mulheres vivas, como você diz?
0: Quem não tem, a mulher que não guarde dentro do coração a violência em segredo, eu acho que a grande maioria guarda, assim.
1: Uhum.
0: E às vezes também não sabe nomear, né? Essas Sim. violências. E às vezes nomear essa violência dói. Às vezes habitar uma ignorância, assim, né? Você não se conhece, mas você também não toca nessa dor,
1: uhum.
0: né? Você abdica da sua potencialidade só para não entrar ali naquele trauma que dói tanto, uhum. assim, né? E aí é difícil, né? A gente está vivendo um momento, eu acho que com os governos que a gente teve, progressistas, né? Conseguimos muitos avanços, assim, de raça, de classe, de gênero, né? Não os ideais, mas alcançamos lugares de voz, de potencialidade, de experimentação. E a gente vem, nos últimos anos, né? Vivendo a resposta dessas conquistas, porque as figuras que estavam acostumadas a ter poder sobre outros corpos, né, seja os homens sobre o corpo das mulheres, sejam as pessoas ricas com o corpo das pessoas mais pobres, uhum. sejam as pessoas brancas com o corpo das pessoas negras, indígenas, etc. Essas pessoas, elas estão chateadas, né? Porque elas estão sentindo que esse lugar que era dado de poder para elas não existe mais. Elas estão querendo esse lugar de volta, né? Mas conquistamos nossos espaços, né?
1: Uhum.
0: E estamos aqui, eu estou podendo lançar esse livro, né? Que fala sobre voz, fala sobre mulheridades, fala sobre potencialidade de se testar, de se inventar, de se conhecer,
1: uhum.
0: né? Que isso é algo muito primoroso, assim. Eu acho que os corpos que não são os corpos dos homens brancos do norte, né? São os corpos narrados por eles,
1: uhum.
0: né? Então, a gente se narrar, né? É muito forte, é muito poderoso, né? É transgressor.
1: Sim.
0: Né? Então, eu acho que quando eu penso nesse projeto, né? Eu penso nesse lugar de um olhar para si. Ele vem através das mulheridades, né? Que é o meu atravessamento, mas é um olhar para si de uma forma mais ampla, né? E dentro de um lugar de assumir quem se é, e também das esferas do autocuidado,
1: uhum,
0: né?
1: Com certeza.
0: Que eu acho que nesse, ao a gente sustentar quem nós somos, a gente precisa saber se cuidar também, uhum. né? Cuidar de tudo.
1: Sim.
0: Da alimentação, das relações, da atividade física, dos ofícios, né? A gente ter relações de cuidado e amparo consigo mesmo e com nossa comunidade também.
1: Muito bacana, um certo tipo de resposta também, um olhar para esse cuidado, né, o álbum uhum. e o projeto do livro. Falando um pouco mais sobre a construção do Passar as Auroras, rolou colaboração com artistas como Galvão, Camila Souza e Hugo Lins. Como você chegou na escolha desses e outros artistas que compõem o Passar as Auroras e o quanto a presença dessas outras vozes transformou a obra que você tinha imaginado?
0: Eu acho que a primeira pessoa que eu convidei para o álbum foi Camila,
1: uhum.
0: essa minha amiga que falou do meu nome Aurora, né? Camilinha é uma jovem pianista e cantora, ela vem de Jaboatão, ela mora na França hoje em dia, tem os projetos dela por lá, ela é maravilhosa. E foi uma pessoa, uma mulher que ouviu a minha voz, né? Quando eu estava começando a recitar, experimentando compor e tal... Ela foi uma mulher que vinha da música, do teatro e tal, apesar de ser bem mais jovem que eu.
1: Uhum.
0: Ela fez... Vai, Nath, me mostra. O que é que tu tem aí que tu inventou? Pegou uma maracazinha, começou a tocar. E aí eu tenho uma música que chama Guerreira. E que aí ela ouviu, cantamos muito juntas essa música. Cantamos na casa dela, em coletivo, no açude, etc.
1: Nossa.
0: Vivemos bastante isso. Então, eu queria muito que ela tivesse comigo, né?
1: Uhum.
0: Nesse álbum. Então, Camila foi a primeira convidada para começar o álbum, para abrir com Brisa e para fechar com Retina. Que Retina eu queria que fosse uma canção de Niná,
1: uhum.
0: né? E Aí depois veio Hugo Lins. Hugo Lins é um amigo músico também, que quando eu estava começando essas investigações de entender se eu canto, se eu não canto, se eu não recito, etc., né, eu fui convidada por um poeta amigo que faleceu ano passado, que chama Carlos Gomes, para participar dos projetos de interlinguagem dele, que tem uma relação com música e poesia muito forte. O primeiro foi Canções Não, que Hugo foi o produtor musical e tocou em todas as faixas. E o segundo foi Teu Nome Vem de Longe, que Hugo também foi o produtor musical e tocou em todas as faixas. Então, o Hugo é uma pessoa que, quando ele estava lá, eu com as minhas questões, os meus medos, os meus temores de cantar, de recitar, de colocar a minha voz para fora em público, no palco, né? Quando eu via que o Hugo estava lá, eu fazia, se eu errar, ele acerta e me acompanha. Né? Então, o Hugo também era uma figura que me dava força. Né? Então foi muito natural para mim uma segunda pessoa que eu chamei, de eu chamar assim, ter sido ele, né? Hugo Lins. Aí depois, durante o álbum inteiro, né, eu falo, e o livro fala tipo de perder uma voz de canto e resgatar essa voz de canto, né? E conversar com essa voz de canto. Então eu queria muito a voz de uma cantora. Agora, uma voz que conversasse com os espíritos, uma voz transcendental. Essa voz que você, que quando canta, você para, assim, e tudo para, né? Uma voz emocionante, assim. E aí eu não sabia quem era essa voz, mas essa voz está na ideia do projeto desde os primórdios. Assim, pensei em várias pessoas, várias amigas, professoras de canto e etc., mas não se assentava dentro do meu coração quem era. E aí calhou que Galvão, com o falecimento do nosso amigo Carlos, ano passado, Galvão veio de Minas, aqui para Recife, para viver todo o processo com a gente. E a gente se aproximou muito, viramos amigas. E aí, enquanto eu fazia o processo e que a gente convivia e tal, eu senti... E ela tem essa voz, né? E não só a questão da voz, né? Porque eu acho que as pessoas que eu convidei, eu não convidei por uma escolha meramente técnica. Galvão é uma mulher de superações, né? De travessias íntimas profundas. Então, é uma voz que, para além de trazer esse apuro técnico do canto, é uma voz atravessada pela própria vida dela, né? Que não foi uma vida fácil, foi uma vida corajosa, que ela precisou romper padrões e ser disruptiva para ser quem ela é, assim, né? Então, traz esse campo, essa energia também. E eu fiquei muito feliz quando eu convidei ela e ela topou. Foi, eu sei que foi um desafio para ela em algumas faixas, assim, principalmente Pássaro, que é uma faixa sem melodia. Mas ela arrasou, né? Eu acho que esse álbum tem essa carga. E trazer ela para o projeto foi muito importante também. São muitas participações, né?
1: Sim.
0: Se for falar de todas com essa riqueza de detalhes, vai ser o programa inteiro. Mas Vitor Rocha e Ruth Freitas, eles têm um duo que chama Duo Acalanto, e que eles, a gente, tipo, nos últimos 2 anos, a gente trocou bastante, me apresentei muito com Ruth, recitei, fizemos um show juntas, eu e Vitor ficamos muito amigos, né? Então, quando eu pensei em botar Aurora no álbum, eu queria uma musicalidade que trouxesse essa energia brilhante dos primeiros raios de sol. Ruth é uma compositora que compõe na madrugada. As músicas dela, a grande maioria, são feitas na madrugada. Nossa. E que tem uma luminosidade muito grande. As músicas dela, o nome das músicas é tipo Ilumiara, Iluminam a Saudade, né? Tem essa coisa da luz. E aí foi assim que eu senti de chamar Ruth e Vitor, né? Com esse bandolim maravilhoso dele, para fazer Aurora. E que foi, a criação foi bem rápida, assim. Eu fiz, Aurora, Amanhecer, Luzes. Pode começar. Aí Ruth começou. Aí eu, é isso, amiga, é isso, é isso. Tipo, não teve muito... No processo do álbum, a gente não refez muita coisa. É um álbum de primeiras coisas.
1: Muito bacana isso, de realmente ser um álbum de primeiras coisas e que foram fluindo numa construção muito bonita. Olhando para a cena multiartística da cidade, do estado e do país, tem artistas nordestinas como Biarritz, de Fortaleza, que também transitam por essas fronteiras de performance, videoarte, GIFs. Tem Thelmo Cristóvão também, que é de Olinda, que desenvolve trabalhos a partir do mapeamento das paisagens sonoras de Pernambuco. Como é que você enxerga essa cena de artistas que misturam diferentes linguagens em Pernambuco e quais referências atravessam sua construção artística?
0: Maravilhosos. Bia, eu conheço Bia de adolescente, assim.
1: Que massa.
0: E é lindo ver a proporção que o trabalho dela ganhou e a profundidade da narrativa, né? Narrativa política que ela sustenta, assim, também. As referências, né? É sempre confuso para mim falar de referências, porque as minhas referências, elas são múltiplas de múltiplas linguagens. Né?
1: Sim.
0: Tipo, das artes visuais, Rosana Paulino, assim, que eu amo muito, acho o trabalho dela incrível. Aqui, para a poesia especificamente, né? Nesse lugar de interlinguagem, assim. A gente tem Luna Vitrolira e Lirinha, né?
1: Incríveis.
0: Que quando eu olho para a trajetória de Luna, assim, quando eu lancei o livro, pensei em lançar um álbum, né? Às vezes me perpassa uma tradução para um produto audiovisual. É um caminho que Luna já abriu, né? E abriu com excelência, assim, né? Então, eu trilho um caminho que uma mulher incrível já trilhou, assim, né? Quando eu olho para Lirinha e vejo o espetáculo dele, como ele mistura música, performance e poesia num show esplêndido, assim, muito bem marcadinho, mas mesmo sendo bem marcadinho, muito visceral, assim.
1: Com certeza.
0: Então, me inspira muito, né? São lugares que eu olho, assim. E o meu próprio bando. Também essa galera que tá comigo, né, do meu lado, assim, todo mundo que eu convidei pro projeto são pessoas que eu admiro bastante, né, nas suas interlinguagens, nas suas expressões, também, que aí, Galvão, Breno Rocha, Júnior Teles, Hugo Lins tem uma pesquisa com voz também, né, ele é instrumentista, mas tem uma pesquisa com canções e etc, bem bonito, com composição, Jonas Araújo, Jonas é um multiartistão, assim, maravilhoso, escondido, né, que tocou violino e que tirou as fotos pros estilos também. Ele tem essa pesquisa com violino e com sintetizadores também. Enfim, eu tenho esse lugar, tipo, das pessoas de projeção maior, mas eu gosto muito desse lugar íntimo.
1: Com certeza.
0: Entre nós, né, das pessoas que estão do meu lado, assim, e que eu acho fascinante, fico apaixonada artisticamente, assim, sabe?
1: Sim, muito lindo isso. O projeto carrega uma pesquisa que você diz já existia há cerca de 10 anos, né? Entre corpo, imagem, palavra e voz. O que Passar as Auroras consegue revelar hoje sobre a artista que você era quando essa pesquisa começou?
0: Coragem, né? Porque é muito louco que... Ó, essa tua entrevista aqui vai me fazer chorar, você já tô apertando aqui. Quando eu voltei a morar, nesses últimos meses, no apartamento que eu morava, onde eu aprendi, onde eu comecei a investigar a voz, né? Morar sozinha, né, foi algo que me deu muito essa possibilidade de uma investigação profunda e visceral, dramática e surreal, né? Nos limites da loucura. Assim, né? Tem até um livro que eu tenho, que eu nunca o li inteiro, mas eu perpassei várias vezes, que é Uma Casa Toda Sua, Um Quarto Todo Seu, que é da Virginia Woolf. Que eu acho que para as mulheres, né, ter esse espaço onde a gente consiga se experimentar sem o julgamento do olhar do outro, né, e de si mesmo. Eu lembro que quando eu morava nesse apartamento não tinha espelhos. Porque, tipo, só o fato de eu olhar pra mim mesma, eu mesma olhar pra mim mesma, sozinha, me experimentando, eu já entrava em camadas de julgamento.
1: Caramba.
0: Então, eu não conseguia, né? E aí, hoje em dia, eu moro e todos os ambientes do apartamento têm espelhos, assim. E eu acho que tem um lugar de perseverança e coragem, assim. Eu acho que é de acreditar na loucura, sabe? Meio que, tipo, você tem uma pulsão meio louca dentro de si, de espaços que você não ocupa ainda. Mas tem alguma fé maluca dentro de você que diz que é pra você trilhar esse caminho, né? E aí você vai trilhando. Parece uma loucura. Mas Aí eu vou para um lado, vou para outro. Quando eu vejo, eu estou trilhando esse mesmo caminho de novo. E os convites aparecendo, as coisas acontecendo, as coisas tendo sentido, né? Então, eu acho que tem essa coisa da coragem de acreditar, né? E caminhar no escuro.
1: Sim.
0: Né? Para trilhar esse caminho. E paciência e perseverança também nessa continuidade.
1: Uhum.
0: Assim, sabe?
1: Muito linda. Para além do livro e do álbum, você já fala na vontade de levar Pássaro às Auroras para outros formatos, né? Como um filme e até um espetáculo. Que outros corpos você ainda imagina para essa obra?
0: O espetáculo eu acho que é um caminho importante, né? Eu quero muito. Na verdade, antes de ter o livro, né? Quando eu pensava na materialidade para os meus poemas, eu pensava num espetáculo, né? Eu cheguei a convidar várias vezes, inclusive, Hilda Torres para dirigir esse espetáculo para mim. Ela sempre disse sim, mas eu nunca consegui montar, né? Ano passado eu até experimentei, fiz alguns esquetes e tal, fiz uns vídeos, me apresentei em alguns lugares no, enquanto performance com esses poemas, né? Mas eu acho que nesse momento que eu lanço o livro e que lanço o álbum, o que me pulsa muito é conseguir fazer um espetáculo, show, né? Com as pessoas que fizeram parte do álbum, né? Que é uma galera, não sei se eu vou conseguir botar todo mundo no palco junto, mas o meu desejo, a minha vontade é conseguir levantar uma grana, né? Pra conseguir colocar todo mundo no palco e a gente fazer o Pássaros como tá aí e com mais algumas outras canções que eu tenho guardadas, né, num palco, assim, a gente poder ter esse registro corpóreo, físico-químico entre nós, né, ter essa partilha com o público e ter um registro audiovisual disso também, né, desse momento, assim, para eu conseguir caminhar, tentar vender enquanto produto para alguns lugares e tentar caminhar com esses amigos para a gente conversar um pouco sobre essas sensações de não temer tocar no medo.
1: Já tocando no medo,
0: já,
1: né?
0: Já tocando no medo.
1: Muito bacana. Vai fluir, vai fluir. E a gente está se encaminhando para o fim da entrevista. Quais as expectativas para Pássaro às Auroras agora que o álbum musical foi lançado? Onde a gente pode também encontrar o álbum e outros trabalhos que você vem desenvolvendo?
0: Eu não faço a menor ideia. Inclusive, foi assustador, assim, no dia do lançamento, eu não quis fazer um lançamento físico, assim, de encontrar as pessoas, eu quis ficar sozinha, porque eu tava em pânico,
1: caramba,
0: né? Eu tava assustada, é a primeira vez que eu lanço algo sonoro, né? E aí, e ainda tem esse lugar, né? Por exemplo, eu não me considero uma cantora, né? E aí as pessoas, tipo, começam a chamar, não, vamos entrevistar a Natália, a cantora. Eu não tenho uma voz de cantora, Elis Regina, sei lá, né? Então, tipo, inclusive eu convidei uma cantora, eu canto no álbum, mas eu convidei uma cantora que tinha essa voz, tipo, mais transcendente, assim, né? Então, eu acho que o Pássaros álbum, ele abre uma caixa de quimera de altos medos que eu tenho. E que agora eu não tenho muita escolha de não tocar neles.
1: Sim.
0: Né? Porque a partir do momento que eu vou trilhar esse caminho com pássaros, montar um espetáculo, né? Tipo, cantar, recitar em bando, eu vou lidar, tipo, com esses temores. Eu fiz essa travessia de escrever poemas, de viver minha loucura dentro de casa, né? Aprender a recitar e recitar na rua, publicar um livro, fazer um álbum, tipo, tá com a galera e agora, tipo, é o momento de caminhar com isso, né? Mas, assim, eu ainda tô entendendo que caminho é esse.
1: Sim.
0: Né? Tem as projeções ideais dos lugares que eu gostaria, mas eu acho que eu tô com uma abertura muito grande no meu coração para os caminhos reais. As coisas que vão acontecendo e que eu vou observando esse caminho e vamos caminhando juntos conforme os fenômenos da vida, assim, eu acho, sabe?
1: Sim, e as redes sociais, onde é que a gente pode encontrar o álbum?
0: O álbum tá nas principais plataformas de streaming, Spotify, tem no YouTube, Amazon Music, Apple Music. O meu Instagram é arroba Natália Queiroz, Natália com TH, Queiroz com Z. E tem o Instagram do Pássaras Auroras também, que é arroba Pássaras Auroras. Porque no meu Instagram tem a tatuadora, tem a muralista, tem todo mundo, né? Às vezes tem o restando umas coisas bem aleatórias. E o do Pássaras fica tudo mais guardadinho ali da campanha, do projeto, assim.
1: Muito bacana. Estamos chegando ao fim da entrevista, mas eu gostaria de agradecer a presença de Natália Queiroz, poeta, cantora e multiartista recifense. Muito obrigada, Natália.
0: Obrigada, querida. Foi maravilhoso.
1: Vamos para um rápido intervalo, mas voltamos já já com o segundo bloco do Que Tem Para Hoje, com a coluna Feminismo em Questão, reportagem sobre a infraestrutura do solo e muito conteúdo.
2: Às 14h41.
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8: Uma pergunta que é até um pouco complicada de responder. O que é arte?
9: Se a gente seguir pelo dicionário, a gente já vai ver que arte é artifício, né? No dicionário. Então, é uma forma de ver o mundo a partir do artifício mesmo, de você criar situações onde você pode ver o mundo de uma forma diferente. Você faz uma foto, você pode até não reconhecer aquele lugar, porque o foco do artista, a forma de ver o mundo é diferente. Então, a partir da arte, você pode ver o mundo de uma forma completamente diferente. Então, eu acredito que a arte, ela tira você daquele lugar comum. Ele sacode você, né?
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1: Estamos de volta com o Que Tem Para Hoje, pelas ondas da Rádio Paulo Freire. Eu sou Celina Bittencourt, aluna do curso de Estudos de Mídia da Universidade Federal de Pernambuco, e apresento esta edição do programa. No primeiro bloco, nós conversamos sobre a trajetória de Natália Queiroz entre a poesia, as artes visuais, a performance e a música, e sobre como essas diferentes linguagens se encontram em Pássaras Auroras, seu projeto que acabou de lançar um novo formato em álbum poético-musical. Se você não ouviu no ao vivo, o programa e a entrevista ficam gravados no YouTube da Rádio Paulo Freire. Se você curte cinema e filmes que fogem um pouco daquela forma de Se você curte cinema e filmes que fogem um pouco daquela fórmula de investigação, se liga nessa dica. A mostra Almas Perdidas do Cinema da UFPE pensa nas histórias de pessoas que se foram, mas também nos rastros que elas deixam. A programação passa pelo silêncio, pelo desaparecimento e pela morte, usando o cinema para falar de memória e das marcas que ficam depois de uma perda. A mostra tem curadoria de Eli Araújo, aluna do curso de Cinema e Audiovisual da UFPE, e segue até sexta-feira, dia 4 de setembro. As sessões acontecem no cinema da UFPE, na Avenida dos Reitores, na cidade universitária, com entrada gratuita. Para conferir a programação completa e os horários, é só acessar o Instagram, @cinema.ufpe. Para quem trabalha ou atua na área de segurança pública e enfrentamento à violência contra as mulheres, tem inscrição aberta para uma formação gratuita realizada com o apoio da UFPE. O curso para a formação profissional da Patrulha Maria da Penha tem 60 horas de duração e foi pensado para qualificar profissionais que atuam na proteção de mulheres em situação de violência. A formação aborda a criação de protocolos de atendimento, o acompanhamento de medidas protetivas e uma atuação mais humanizada e integrada entre os serviços de segurança e proteção social. O curso será presencial no Laboratório de Governança, Risco e Conformidade da UFPE, no CCSA, Centro de Ciências Sociais e Administrativas. As inscrições são gratuitas, estão abertas ao público e podem ser feitas pela internet. Para saber mais informações, é só acessar o Instagram da UFPE, @ufpe.oficial. Garantir um lugar para morar ainda é um desafio para muita gente no Brasil, mas essa realidade não afeta todo mundo da mesma forma. Na coluna Feminismo em Questão, a gente vai entender como o direito à moradia atinge de maneira mais dura mulheres negras e periféricas, que estão na linha de frente das desigualdades sociais. Quem fala sobre esse assunto é Fran Ribeiro, do SOS Corpo, Instituto Feminista para a Democracia. Acompanhe.
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13: Você já parou para pensar por que tanta gente trabalha a vida inteira e ainda assim não consegue ter um lugar digno para morar? No Brasil, milhões de pessoas trabalham, produzem, movimentam a economia, mas não têm garantido o direito básico à moradia digna. Esse é o principal problema desse tema. Há um déficit habitacional que ultrapassa 6 milhões de domicílios. E existe um segundo problema que aprofunda ainda mais a realidade. Essa desigualdade tem gênero, raça e classe. Ela recai principalmente sobre mulheres negras e pobres. A campanha da Fraternidade de 2026 traz o tema Fraternidade e Moradia. E não é por acaso, a moradia é um direito humano básico. Eu sou Fran Ribeiro e nós do SOS Corpo, Instituto Feminista para a Democracia, queremos conversar com você sobre esse tema. A moradia é um direito e está na Constituição Brasileira de 1988, no Estatuto da Cidade de 2001, em tratados internacionais. Ou seja, não é favor, não é privilégio, é um direito conquistado por décadas de luta social. Mas na prática, o direito à moradia vem sendo tratado como mercadoria, algo que só acessa quem pode pagar. Hoje, milhões de pessoas vivem em condições precárias, em casas improvisadas, em ocupações de prédios abandonados, em locais que faltam saneamento e em situações de insegurança sobre o lugar onde vivem, sobretudo em contextos de chuva intensa, que junto à má gestão das cidades, ocasionam enchentes e deslizamentos. É importante dizer, morar em lugares de risco não acontece por escolha individual. É resultado de um modelo de cidade que exclui historicamente quem mais precisa. Em artigo que publicamos em nosso site, a autora Mércia Alves, que é pesquisadora e educadora do SOS Corpo, afirma, abre aspas, a cidade foi estruturada para reproduzir desigualdades sociais, fecha aspas. Desigualdades que são sustentadas pelo patriarcado, pelo racismo e pela lógica de mercado. Vivemos em um modelo de cidade que empurra populações inteiras para a precariedade, sem infraestrutura e sob constante ameaça de remoção. E quem mais sofre com isso? As mulheres estão no centro dessa realidade. Somos mais da metade da população, chefiamos a maioria dos lares e somos as mais afetadas pelo custo da moradia. Em muitos casos, o aluguel consome até metade da renda familiar. Isso significa, na prática, menos comida na mesa, menos acesso a direitos, mais sobrecarga de trabalho e mais vulnerabilidade. E tem mais. O espaço da casa, que deveria ser de proteção, muitas vezes também é lugar de violência. Estamos vendo os números cada vez mais alarmantes de casos de violência contra as mulheres. Isso revela como a questão da moradia está profundamente conectada com as desigualdades estruturais da sociedade. O que chamamos a atenção aqui é que moradia não pode ser tratada como um ativo financeiro. Moradia é direito, é condição básica para viver com dignidade. Ainda existe uma ideia muito forte e muito injusta de que quem vive em situação precária está assim porque quer ou porque não se esforçou o suficiente. Isso não é verdade. O acesso à moradia é um problema coletivo, estrutural, que precisa de políticas públicas, investimento do Estado e mobilização social. Quando a gente entende isso, muda também a forma como olhamos para a cidade. A gente passa a questionar quem pode morar bem, quem tem direito a acessar os serviços da cidade e quem está sendo empurrado para fora dela. Falar de moradia é falar de justiça social e é também afirmar que a cidade precisa ser um espaço para todas as pessoas e não só para quem pode pagar por ela.
2: A coluna Feminismo em Questão é uma parceria da Rádio Paulo Freire com o Instituto SOS Corpo, Universidade Federal de Pernambuco.
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1: Para quem gosta de arte e de memórias que se transformam em imagem, tem uma exposição gratuita rolando no Recife. Saudades no Varal, do artista visual Rômulo Jackson, reúne 29 telas inspiradas no cotidiano urbano do Grande Recife. Entre as pinturas aparecem cenas de carnaval, quintais de casa e até embalagens de lanches, transformando coisas do dia a dia em memória. A mostra também tem uma estação interativa, onde o público pode escrever cartas com suas próprias lembranças. A exposição fica em cartaz até o dia 19 de outubro, no Sesc Santo Amaro, na Praça do Campo Santo, e pode ser visitada às 9 da manhã às 5 horas da tarde. A entrada é gratuita. Para saber mais informações, é só acessar o Instagram, @sescpe. Se você curte arte contemporânea e gosta de ver o que acontece quando artistas experimentam com materiais, superfícies e até com a passagem do tempo, se liga nessa dica. A exposição Terra Vulta reúne trabalhos inéditos dos artistas Anti Ribeiro e Cristiano Lenhardt, com curadoria de Rita Vênus. A mostra parte da experimentação e da materialidade, para pensar como o tempo também pode transformar aquilo que a gente vê. A exposição fica em cartaz até o dia 26 de setembro, na Galeria Amparo 60, na rua Professor Eduardo Vanderlei Filho, 187, em Boa Viagem. A visitação acontece de segunda a sexta, das 10 da manhã às 7 horas da tarde, e aos sábados, das 10 da manhã às 15 horas da tarde. A entrada é gratuita. Para saber mais, é só acessar o Instagram, @amparo60. E assim, chegamos ao final de mais um programa. Esta edição do Que Tem Pra Hoje foi produzida e apresentada por mim, Celina Bittencourt, aluna de Estudos de Mídia na Universidade Federal de Pernambuco. Na operação de áudio, Sami Marque. No streaming do YouTube, Gabriel Tomás. Sob supervisão do técnico da Rádio Paulo Freire, Rafael de Queiroz. Agradecemos a audiência e até o próximo programa.
14: ...14:54.
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15: Fortalecendo o início de sua carreira musical. Em 1997, Annalise Ferreiro lançou seu disco de estreia, Pra Ser Presença na Saudade, que trouxe um toque de feminilidade para a música tradicionalista gaúcha, historicamente dominada por homens. 2 anos mais tarde, a artista se uniu ao cantor e compositor nativista Nenito Sakuri para lançarem, em parceria, o álbum Caminheiros, que resultou em um show do mesmo nome. Na bagagem, Annalise Ferreiro foi eleita a melhor cantora gaúcha nos anos de 2017 e 2019, em votação promovida pelo site G1 do Rio Grande do Sul. Dona de um forte discurso feminista, a artista lançou em 2019 o espetáculo Bem Gaúcha, com o intuito de valorizar a mulher na sociedade e na formação da identidade regional sul rio grandense. E agora, fechando este São Brasília, que teve a execução de Marmúcio Ribeiro, produção de Carlos Andrade, trabalhos técnicos de Eduardo Brito, vamos ouvir a música Bem Gaúcha, um dos maiores sucessos de Annalise Ferreiro, em gravação que conta com a participação da cantora, compositora e instrumentista Berenice Zambuja.
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0: 3:27.
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0: programa Copa Molotov de volta na Rádio Universitária FM 99,9, em sua rádio pública de Pernambuco. Você também pode ouvir em streaming no endereço www.fe.br/mtvrio. E vamos aqui até as 4 da tarde com muito mais música agora desse segundo bloco.
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0: só. Bem, é isso aí, pessoal. Estamos chegando no final do programa que ficamos todos por hoje, mas logo mais tem mais. Fiquem aí com a programação da Rádio Universitária FM e daqui a pouco a gente volta a se encontrar. Tchauzinho.
1: Só 3 horas e 56 minutos.

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0: 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E para a apresentação do seu programa, aí vem Ivan Ferraz, o comunicador sertanejo.
1: Aqui lembrando o saudoso poeta Patativa do Açaré, veja o que ele disse. Cada um alegre vai atrás de sua aventura, mas tudo tropeça e cai no fundo da sepultura. Alô Recife, alô internautas, boa tarde. Está começando a maior festa nordestina no seu rádio. É a 99.9, Rádio Universitária FM, emissora educativa da Universidade Federal de Pernambuco. É a nossa rádio pública, levando até você forró, verso e viola, um programa com cheiro de mato e terra molhada. Eu sou Ivan Ferraz na apresentação e Alexandre Silva nos trabalhos técnicos e edição do programa. O nosso muito obrigado pela sua audiência. E agora é com você, meu amigo Alexandre Silva, o seu boa tarde aos nossos ouvintes.
2: Olá, Ivan, internautas, amigos e ouvintes, boa tarde a todas e todos. Sejam bem-vindos a mais uma tarde no Forró Veste Viola. Agora é contigo, amigo Ivan Ferraz, o comunicador sertanejo.
1: Boa tarde, meu amigo Alexandre Silva, e parabéns pelo seu trabalho. Assim diz a experiência popular, é pra gente refletir, vale uma reflexão. Quando uma porta se fecha, outra se abre. Olhe, não há distância que nos separe. 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O nosso muito obrigado pela sua audiência. Aos internautas, o meu abraço, um abraço do tamanho do Brasil. Agora aumenta o volume do seu rádio que a festa vai começar, abrindo a porteira do nosso forró com a sequência na arte da cantoria.

0: estamos com a sequência na arte da cantoria. Aqui eu cumprimento todos os poetas repentistas, cumprimento todos os apologistas da cantoria, enfim, cumprimento todos vocês que estão neste momento em sintonia com a 99.9 Rádio Universitária FM Sense Pernambuco, ouvindo forró, veste e viola. O nosso muito obrigado pela sua audiência. Olha, a literatura de cordel está hoje universalmente consagrada como um dos testemunhos mais fiéis da tradição. A pobreza de mitos regionais é suprida por essa fonte de comunicação imediata, dizia o saudoso José Américo de Almeida, membro da Academia Brasileira de Letras. Aqui, nessa sequência, na arte da cantoria, vamos ouvir a dupla Moacir Laurentino e Sebastião da Silva. O tema é Paisageando o Nordeste. Em seguida, vamos ouvir a dupla João Quindindes e Oliveira de Panelas, com a canção de viola muito bonita intitulada Brasil Caboclo.
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1: Você está em sintonia com a 99.9 Rádio Universitária FM Recife, Pernambuco, ouvindo forró, verso e viola. Nós acabamos de ouvir os violeiros repentistas e agora vamos entrar na sequência de forrós. E vamos começar recordando, e vale a pena recordar, Luiz Gonzaga, o Rei do Baião, cantando com Elba Ramalho. A composição é de Luiz Gonzaga e João Silva e tem como título Sanfoninha Choradeira. Em seguida, vamos recordar mais uma vez Luiz Gonzaga, o Rei do Baião, aqui cantando com Gal Costa. A composição é de Luiz Gonzaga e João Silva e tem como título Forró Número 1. Aí eu chego com a participação de Amelinha, atendendo a pedidos, cantando a composição de Braulio de Castro com o título Roseira da Saudade.

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Bem-vindo ao Forró Veste Viola. Obrigado pela sua audiência. Fique com a gente aqui na 99.9, Rádio Universitária FM Recife, Pernambuco, de segunda a sexta-feira, a partir das 16h. Agora, na sequência musical, vamos ouvir Marcial Melo cantando de sua autoria, Caboclo Sonhador. João Lacerda chega com a participação de Geraldinho Lins, cantando a composição de Geraldinho Lins, que tem como título Amor de Sertão. Zé Duarte chega cantando a composição de Aracília Araújo e Zé Duarte com o título Colhendo o que Plantou.

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Agora atendendo a inúmeros pedidos, Jurandir da Feira chega cantando de sua autoria, Terra, Vida e Esperança. A dupla Caju e Castanha chega atendendo a pedidos, cantando uma embolada muito engraçada que tem como título Futebol no Inferno.

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1: Jesus queira me livrar de escorpião de terra, não deixe eu ir pra o inferno assistir o jogo. O futebol no inferno está grande a confusão. Vai ter a melhor de três pra ver quem é campeão. O time do Satanás ou o quadro de Lampião.
0: Deus me livre, Deus.
1: Lampião ganhou um turno, Satanás outro também. Domingo que se passou, empataram sem a senha. Agora a melhor de três vai ser domingo que vem.
0: Deus me livre, Deus.
1: Na profunda do inferno, onde a gente vê o nome, 2, 3, 4 mil diabos, a conversa é uma só. Os torcedores falando o assunto de futebol.
0: Deus me livre, Deus.
1: A torcida do inferno diz que o jogo está perdido, porque Lucifer não joga devido tal confundido. E o supervisor com Cris anda muito aborrecido.
0: Deus me livre, Deus.
1: O jogo era quarta-feira, porém Lampião não quis. Além de ter, ele só faz o que lhe vem o nariz. E com isso o pau cantou na escolha do juiz.
0: Deus me livre, Deus.
1: Porque Satanás queria que o juiz fosse cancão. Essa escolha também não agradou Lampião, que ficou mais irritado do que o cavalo do cão.
0: Deus me livre, Deus.
1: A CPI do inferno que suspendeu o torneio, porém a rádio profunda opinou para o sorteio. Já disse que na lotérica vai dar colunado mesmo.
0: Deus me livre, Deus.
1: Quando fizeram o sorteio, o juiz deu pirimbau. O Lampião falou pra ele, eu toda vida fui mal. Apite o jogo direito, se não quiser leva pau.
0: Deus me livre, Deus.
1: Depois a rádio profunda, por ordem de capataz, anunciava através do Lopes do Barrabás, dizendo a escalação do crime do Satanás.
0: Deus me livre, Deus.
1: O goleiro do inferno se chama Doutor do Sul. O breque central que fica o volante Papangu. E pra ser o quarto zagueiro estão procurando tu.
0: Deus me livre, Deus.
1: O dublê do meio campo tem o diabo rabichola. O ponta direita é bunda, na esquerda caçarola. O armador é tão forte que é coxo, mas joga bola.
0: Deus me livre, Deus.
1: Veja só a escalação no time de Lampião. Por isso chapéu de couro, marita de capitão. Sucuri e pé de quinga, carrapato, tiramã.
0: Deus me livre, Deus.
1: O campo lá no inferno parece matando a jura. 1000 metros de comprimento por 500 de largura. A trave 80 metros por 70 de altura.
0: Deus me livre, Deus.
1: No time de Satanás só joga quem tiver marra. Quando vão bater o pênalti, o goleiro sai da barra. Ele mesmo chuta a bola, corre e ainda agarra.
0: Deus me livre, Deus.
1: O juiz da pista nu com a mão no bolso furado. São 18 jogadores, 9 para cada lado. E todos diabos lá, assista o jogo tentar.
0: Deus me livre, Deus.
1: O campo tem 4 barras, mas só jogam 2 goleiros. Joga 5 num ataque, na defesa 2 zagueiros. E aonde o povo fica, eles chamam de poeira.
0: Deus me livre, Deus.
1: Se jogarem com 10 bolas, deixa a defesa indecisa. E se um cão segurar o outro pela camisa, recebe um cartão vermelho e leva mais uma pista.
0: Deus me livre, Deus.
1: E tem mais outro detalhe no time de Lampião. Jogador usa chuteira, porém não usa meião. Se fizer gol de cabeça, o juiz apita a mão.
0: Deus me livre, Deus.
1: Toda vez que sai um gol, não bate bola pro meio. Lá não tem tiro de meta, 2 toques nem escanteio. O intervalo do jogo eles chamam de recreio.
0: Deus me livre, Deus.
1: São 2 juízes que ficam de prontidão, por traição diferente, pra não haver confusão. Joga um time sem camisa e o outro sem calção.
0: Deus me livre, Deus.
1: Lampião só joga bruto, bem na base do chinelo. Domingo ele disputou uma bola com pinguelo. Fez a falta em birimbau e me deu cartão amarelo.
0: Deus me livre, Deus.
1: A torcida gritou penal e começou a sacanagem. Lampião olhou pra ele com uma cara bem selvagem. Birimbau não deu penal, é porque não teve coragem.
0: Deus me livre, Deus.
1: A bola pesa 5 quilos e é de aço maciço. Que o jogador for expulso, leva um cacete rolito. E quando o jogo termina, toma um buchado comigo.
0: Deus me livre, Deus.
1: Quem torcer por Lampião entra no campo de graça, mas pra passar na roleta precisa ter muita raça. E lá dentro ainda ganha um picolé de cachaça.
0: Deus me livre, Deus.
1: Lá não existe barreira e não se tira esquinado. O quarto zagueiro lá se chama Beto Tentado. Quem tocar no juiz é expulso do gramado.
0: Deus me livre, Deus.
1: Se o juiz marca penal na barra de Lampião, ele manda o cangaceiro acabar a confusão. Ainda vai bater penal pra lá da barra do cão.
0: Deus me livre, Deus.
1: São 40 mil soldados armados com mosquetão. O juiz apita o jogo com uma granada na mão, pra sacudir no primeiro que fizer reclamação.
0: Deus me livre, Deus.
1: Lampião quando se zanga dá até no delegado. O jogo dura 3 dias e se o juiz tá cansado, corre para o turno e dá o jogo por encerrado.
0: Deus me livre, Deus.
1: Querem adiar o jogo para o sabia do juízo, porque quando soube é muito a renda da prejuízo, com o capéu transferir o jogo pro paraíso.
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O nosso muito obrigado pela sua audiência. Continue sempre com a gente, de segunda a sexta-feira, a partir das 16h. Agora, na sequência musical, vamos ouvir Carlos André. Ele canta a composição de Cecel e Ozeinha, com o título Na Parede da Paixão. Ermelinda canta a composição de João Mossoró com o título Hoje Não Saudade. Fatel canta de sua autoria Caminho do Coração.

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Agora na sequência musical, vamos ouvir Arlindo Moita cantando a composição de Luiz Pereira e Arlindo Moita com o título Forró do Cachoeira. Genildo Souza canta a composição de sua autoria e Marrom do Forró com o título Na Roça.

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